programa e em breve voltaremos a estar juntos, se Deus quiser, para voltarmos a fazer equipe e continuarmos a conversar sobre as coisas de Deus. Muito obrigado pela vossa presença. 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

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Na próxima semana, nós vamos continuar, e estamos quase a fechar o livro, a 2ª Epístola aos Coríntios. Vamos falar sobre como lidar com falsos mestres. Não perca o próximo episódio. Até lá, que Deus o abençoe grandemente.

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1: Acredito que o estimado ouvinte conheça o famoso Arco do Triunfo de Paris, um dos mais emblemáticos monumentos da capital francesa. Este arco, mandado erguer por Napoleão em 1836, perpetua a memória das suas batalhas ganhas, imitando os arcos construídos pelos imperadores romanos. Mas talvez não saiba que um dos monumentos que serviu de modelo a Napoleão foi o Arco de Tito, construído pelo imperador romano Domiciano, após a morte do seu irmão Tito, por volta do ano 82 d.C., sendo um dos locais também mais famosos de Roma, situado entre o Coliseu e o Fórum. O Arco Honorífico comemora a vitória militar do general Tito na Primeira Guerra Judaico-Romana, quando os romanos cercaram e incendiaram Jerusalém com cerca de 60 mil soldados no ano 70 d.C., destruindo irreversivelmente o segundo templo de Jerusalém, que tinha sido construído após o retorno dos judeus do exílio babilónico com autorização do rei persa Ciro. A destruição foi de tal envergadura que apenas sobrou um troço da parede ocidental, designado hoje como o Muro das Lamentações, um local especial de oração para os judeus. A ideia de Tito era deixar este muro de pé como símbolo da vitória de Roma sobre a Judeia, mas os judeus viram nisso o cumprimento da promessa divina de proteger uma parte do templo em memória da sua aliança com Israel. Um dos painéis laterais do Arco de Tito retrata o desfile triunfal do exército pelas ruas de Roma, carregando os objetos sagrados capturados no Templo de Jerusalém, entre eles as trombetas, a mesa da propiciação e uma grande menorá. A cena é claramente destinada a glorificar a conquista romana e a exibir a riqueza e o poder do Império. A menorá era um candelabro de 7 braços que fazia parte do tabernáculo construído pelos israelitas no Sinai e que foi colocado mais tarde no Templo de Salomão, em Jerusalém. Com a edificação do segundo templo, após o regresso do exílio, o candelabro já não seria original. Talvez uma réplica que foi posta nesse espaço sagrado até que foi levada pelos romanos. Normalmente, quando pensamos nas antigas cidades de Roma e Atenas, imaginamos um mundo de templos e estátuas de mármore branco, devido ao aspecto atual dos restos dessas construções. Ficamos impressionados com as linhas perfeitas e harmoniosas da arquitetura e com a palidez das ruínas clássicas. Mas quando foram erguidas há 2000 anos, a maioria das obras de arte e dos relevos arquitetónicos greco-romanos estavam vistosamente pintados de cores vivas, de um jeito que, de acordo com os padrões modernos, iriam parecer obras de arte de gosto duvidoso. A brancura que vemos hoje é apenas o resultado de anos de desbotar das cores. Uma equipa de investigadores da Universidade de Yeshiva de Israel desenvolveu um projeto com o objetivo de criar uma representação digital dos relevos do Arco Honorífico de Tito. Depois de criar a sua digitalização 3D, com precisão milimétrica, eles puderam ter uma percepção dos detalhes e restaurar as partes que faltavam, como, por exemplo, algumas das cabeças dos soldados romanos que, entretanto, se haviam partido. Em seguida, a equipa examinou o painel em busca de sinais de cor e descobriu que todo o arco estava primitivamente pintado. Com tecnologia particular, a equipa do professor Stephen Fine adicionou digitalmente cor ao painel, dando vida à cena antiga e oferecendo-nos um vislumbre de como era o arco. Não uma majestosa construção de pedra branca, mas um monumento de cores vivas, de acordo com a estética da época. A inspiração para a decoração colorida dos monumentos romanos foi importada dos gregos, pois eles copiaram sempre as ideias geniais dos outros povos. E ao nível artístico, diz o professor Stephen Fine, eles não eram muito criativos. Por exemplo, remata ele, neste arco, constatamos que não se deram ao trabalho de esculpir diferentes figuras humanas para cada soldado representado, mas utilizaram cópias da mesma figura. Os traços de pigmento ocre que foram encontrados na menorá, esculpida no painel do arco, confirmaram que este móvel sagrado estava originalmente pintado de amarelo. No livro bíblico do Êxodo, no capítulo 37, a primeira menorá feita no deserto do Sinai era de ouro. Segundo o relato, ele fez também o candelabro de ouro puro, de metal batido, a sua base, o seu caule, as suas taças, os seus cálices e as suas flores formavam uma só peça. Apesar desta citação bíblica, não temos a certeza de que a menorá do segundo templo fosse totalmente feita de ouro, pois algumas fontes rabínicas descrevem-na como sendo multicolorida e podia ser apenas de madeira pintada. Mas a patina amarelada no painel do arco de Tito é um forte argumento a favor do seu fabrico em ouro, tal como o relato do historiador Flávio Josefo, que assistiu ao desfile triunfal em Roma e menciona a menorá em ouro. Mas, afinal, o que é que aconteceu na Judeia para suscitar esta forte intervenção do exército romano? A invasão romana da Judeia no ano 66 d.C. não se tratou de uma conquista, pois os romanos já haviam anexado a Judeia como província desde o ano 6 da nossa era. O conflito desencadeou-se após anos de tensões crescentes entre os judeus e o domínio romano na região, dado que os judeus procuravam a sua independência. Embora a invasão tenha sido uma resposta à rebelião local, também pode ter sido motivada por razões políticas, convertendo-se num pretexto para glorificar Vespasiano e os seus dois filhos. No ano 72, começou até a ser construído o gigantesco Coliseu de Roma, num esforço de propaganda à nova dinastia flaviana, e há uma inscrição que sugere até que a obra foi financiada com dinheiro do saque aos judeus. Provavelmente, o Coliseu, quando ficou concluído, também era um monumento colorido, nada comparável ao seu aspecto atual cinzento. Os romanos terão pintado todos os edifícios que tivessem colunas, frisos, relevos ou estátuas, e já foram detectados, por exemplo, resíduos de cores em fragmentos arquitetónicos dos templos do Palatino. A menorá esculpida no Arco de Tito é uma das suas raras representações artísticas. Não se sabe o que aconteceu depois. Os despojos de Jerusalém trazidos por Tito jamais foram encontrados e os objetos rituais do templo desapareceram. Flávio Josefo conta-nos que o espólio de guerra foi levado para o Templo da Paz, um elaborado edifício construído em Roma pelo próprio Vespasiano, onde ele exibiu os troféus da batalha. Só voltamos a ouvir falar da menorá no ano 81 d.C., no relato da viagem do rabino Shimeon ben Yohai a Roma, que a viu, presumivelmente, nesse templo. Mas este edifício religioso foi completamente incendiado por volta do ano 192 e posteriormente reconstruído, e nunca mais se voltou a falar o candelabro. Se ele subsistiu à destruição do templo, não terá sobrevivido ao caos do saque de Roma pela invasão bárbara dos visigodos 250 anos depois. O historiador bizantino do século VI, Procópio de Cesareia, propõe uma outra hipótese. Segundo ele, os tesouros do templo terão sido devolvidos posteriormente a Jerusalém, à semelhança do que fez o rei persa Ciro com os vasos sagrados de ouro roubados pelo rei Nabucodonosor. Procópio relata que o imperador Justiniano devolveu os objetos sagrados judaicos porque amaldiçoavam as cidades que os guardavam. Terá a menorá feito o seu caminho de volta para Jerusalém? Não sabemos. O que sabemos é que em 1949 o Estado de Israel adotou o candelabro como seu emblema oficial. Mas a representação da menorá como símbolo identitário do judaísmo foi tardia, tornando-se uma imagem visual forte da identidade judaica apenas entre as comunidades que viviam na diáspora. Em Portugal já foram encontradas lápides funerárias que apresentam a menorá gravada. No Museu de Mértola, distrito de Beja, foi encontrado o mais antigo testemunho datado do ano 482 d.C., que comprova a presença de judeus junto da comunidade paleocristã de Mértola. A menorá também aparece em 144 ocasiões nas paredes das catacumbas judias de Roma. E hoje é um símbolo por todos conhecido e respeitado. 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Voltaremos em breve para mais novidades arqueológicas como esta, onde o passado não se apagou, mas permaneceu gravado na pedra.
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1: O ano de 1974 foi um ano marcante para a história de Portugal. Esse foi o ano em que vários homens e mulheres lutaram em busca de liberdade para todo o povo. Podemos dizer que a partir desse ano a nação de Portugal renasceu e iniciou um percurso de crescimento e aprendizagem. Passaram-se já mais de 50 anos e é normal fazer um diagnóstico a tudo o que se conquistou e a tudo o que se perdeu desde então. Não foi um processo perfeito e muito ainda há para se fazer. Embora 50 anos seja muito tempo, é ainda muito pouco para uma civilização que tenta erguer-se e organizar-se da melhor forma possível após ter vivido em ditadura. Houve áreas em que fomos exemplo e pioneiros e outras em que ainda estamos em déficit quando comparados com outros países mais novos, mas também mais velhos. Crescimento não é sinónimo de perfeição, assim como maturidade não é sinónimo de perfeição. O processo de crescimento e maturidade de uma nação não é diferente do processo de crescimento e de maturidade de uma pessoa. À medida que o tempo vai passando, vamos percebendo que a vida é uma busca constante de melhoria e de aproximação à vontade de Deus. Aquilo que impulsionou a geração de 74 foi a busca pela liberdade, que levaria a todos a um estado de felicidade maior do que aquele que tinham vivido nas décadas anteriores. Para preservar o estado de liberdade de um povo, é necessário estabelecer regras comuns que todos devem cumprir para que não se volte a perder a liberdade conquistada. Para aqueles que nasceram depois de 74, a noção de liberdade já nos foi dada como adquirida, e isso faz com que nos esqueçamos de que, embora ela não tenha de ser conquistada, ela precisa de ser mantida. Nos últimos anos, temos confundido liberdade com a ausência de regras e de obrigações. Mas isso não é liberdade, mas sim anarquia. E a anarquia acaba a destruir a todos. Para se ser livre, tem de haver regras, escolhas e consequências. Mas a forma como lidamos com as coisas comuns do dia-a-dia é também a mesma em relação às coisas que Deus coloca ao nosso dispor. Não realizamos esforço por elas porque são dádivas, mas o nosso papel é o de gestor e cuidador dessas dádivas. Nunca nos podemos esquecer que somos abençoados para abençoar e não para destruir ou acumular para nós mesmos. Ou seja, somos responsáveis por aquilo que Deus coloca ao nosso dispor e essa responsabilidade tem associada à noção de limites à forma como lidamos com essa dádiva. Na primeira conversa entre Deus e o ser humano, Deus vai atribuir a Adão a responsabilidade de gerir, cuidar e regular toda a criação feita por Deus. O homem não fez nada para que surgisse o seu meio envolvente, mas deveria agora cuidar dele com todas as suas forças. Ao entregar a administração da terra a Adão, Deus vai proporcionar-lhe uma forma de crescimento, de liberdade e de propósito. Por vezes pensamos que fugir a responsabilidades é sinal de alegria ou felicidade, mas a verdade é que com o passar do tempo, perdemos o sentido para continuar a viver. Certo dia, Jesus foi a um tanque em Betesda para falar com um homem que estava ali deitado há 38 anos. Ao dirigir-se àquele homem, perguntou-lhe: queres ficar curado? Foi esta pergunta que levou aquele homem a refletir sobre a sua condição e o primeiro instinto foi o de se lamentar e colocar o ónus no facto de terceiros não o ajudarem. Quando Jesus repete a pergunta, este homem percebe que não pode mais esconder-se nas circunstâncias da vida e que o papel principal para que ele saísse daquela condição era dele próprio. Embora estivesse paralítico, ele deveria ter procurado uma solução em vez de se resignar. Para podermos crescer como seres humanos, temos de aceitar as responsabilidades das nossas ações. Isso também é válido na nossa relação com Deus e com as coisas que Ele nos dá. Um dos motivos pelos quais as pessoas não querem assumir responsabilidades na sociedade e perante Deus é porque elas têm de assumir a culpa das más decisões. Quando alguém que é responsável não assume a sua culpa, inevitavelmente alguém sem responsabilidade vai receber as consequências dos atos dos outros. Aceitar um falhanço é um sinal de nobreza de caráter e não de fracasso. O meu desejo é que possa efetuar o mesmo processo de reflexão do paralítico de Betesda. Como é que eu tenho lidado com a liberdade e com as dádivas de Deus? Tenho sido desregulado e descuidado ou tenho definido os limites e as responsabilidades necessárias para abençoar os outros? Será que tenho colocado a culpa nos outros pela minha inação? Deus chama-o a receber as suas bênçãos desde que aceite assumir também a responsabilidade das decisões que tomar. Lembre-se que o crescimento na relação com Deus vai construir-se através da forma como você vai lidar com a liberdade e a responsabilidade das suas escolhas. Lembre-se que a sua verdadeira felicidade não vem da ausência de limites ou regras, mas sim das responsabilidades assumidas com liberdade.
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0: 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Olá, seja muito bem-vindo a mais um Diário da Saúde aqui na sua RCS, o espaço onde falamos de bem-estar, saúde e, claro, qualidade de vida. Hoje vamos falar de algo muito simples, mas com um impacto enorme na nossa saúde: o movimento. Num dia-a-dia cada vez mais sedentário, entre horas passadas ao computador, no carro ou no sofá, esquecemos-nos muitas vezes de como o corpo humano foi feito para se mexer. E não estamos a falar apenas de fazer desporto ou de treinos intensos no ginásio. Pequenos gestos contam muito. Levantar-se da cadeira, caminhar um pouco, alongar os braços, mudar de posição, tudo isto ajuda o corpo a funcionar melhor e contribui para uma vida mais equilibrada. Mexer o corpo ajuda a melhorar a circulação, a reduzir o stress, a fortalecer músculos e articulações e até a melhorar o humor. Mas há um benefício menos conhecido e muito interessante: o impacto positivo do movimento no nosso cérebro. E é precisamente aí que entra um tema curioso: a criatividade. Porque, na verdade, mexer-se pode ser uma excelente forma de estimular o nosso cérebro. Os antigos filósofos gregos já desconfiavam desta ligação e agora a ciência veio confirmar. O exercício físico estimula o cérebro e melhora o pensamento criativo. Um estudo conduzido pela neurocientista Barbara Handel, na Alemanha, revelou que não é o movimento em si que nos ajuda a pensar de forma mais flexível, mas sim a liberdade de fazer movimentos autodeterminados. Ou seja, até sentado pode ajudar o seu cérebro. Mude de posição, experimente novos movimentos, estique os braços, mexa as pernas, os pés. O importante é variar e não repetir sempre o mesmo movimento. Esses pequenos movimentos ajudam o cérebro a pensar de forma mais flexível e criativa. E o mais interessante é que estas descobertas podem contribuir no futuro, não apenas com novas técnicas para desenvolver a criatividade e os processos cognitivos, como também levar a uma melhor compreensão de doenças que afetam os movimentos do corpo, como é o caso da doença de Parkinson, por exemplo. A ciência continua assim, a estudar como o movimento afeta o pensamento e a saúde, e os resultados são muito promissores. Por isso, o desafio de hoje é simples: mexa-se, nem que seja só um bocadinho. Um pequeno movimento pode ser o primeiro passo para um corpo e uma mente mais ativos. Por hoje é tudo no Diário da Saúde. Se gostou, não hesite em partilhar esta mensagem com alguém que precise deste incentivo para se movimentar. Até ao próximo episódio e continue sempre connosco, aqui na sua RCS.
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2: Querido ouvinte, nos últimos programas caminhámos juntos com Moisés e talvez o prezado ouvinte tenha sentido que a vida deste servo de Deus é como um rio profundo. Quanto mais olhamos, mais descobrimos. Hoje, porém, chegámos a um novo capítulo da história do povo de Israel. Moisés já não está entre eles, a sua voz calou-se, mas a sua influência permanece viva como a luz suave do sol poente que continua a iluminar os montes mesmo depois do sol desaparecer no horizonte. E talvez o querido ouvinte já tenha experimentado isto. Há pessoas cuja presença se vai, mas cuja vida continua a moldar-nos silenciosamente. Assim era Moisés

Mas Deus, na sua graça, não deixou Israel sozinho. A coluna de nuvem continuava ali, repousando sobre o tabernáculo durante o dia, e à noite a coluna de fogo iluminava o acampamento. Era como se Deus dissesse: "O meu servo partiu, mas eu continuo convosco." Talvez o prezado ouvinte precise hoje de ouvir isto também. Mesmo quando perdemos alguém, mesmo quando uma etapa termina, Deus permanece. E é neste cenário que surge a figura de Josué. Ele não era Moisés e não precisava do ser. Deus não chamou Josué para imitar Moisés, mas para continuar a obra. Era um homem corajoso, firme, perseverante, incorruptível e, acima de tudo, cheio de fé viva. Durante anos tinha sido o braço direito de Moisés, aprendendo no silêncio, servindo sem procurar destaque, permanecendo fiel quando outros vacilavam. E agora, diante da maior responsabilidade da sua vida, sentia o peso do chamado. Talvez o prezado ouvinte já tenha sentido esse peso, aquele momento em que Deus nos coloca diante de algo maior do que nós mesmos e o coração treme. Mas Deus falou a Josué com palavras que ainda hoje ecoam por todos os que se sentem insuficientes. Deus disse: "Como fui com Moisés, assim serei contigo. Não te deixarei, não te desampararei." Querido amigo, talvez esta promessa seja para si hoje. Talvez esteja a enfrentar algo novo, algo incerto, talvez algo que o faça duvidar das suas próprias forças. Mas o mesmo Deus que acompanhou Moisés, que guiou Josué, que abriu mares e rios, continua vivo e presente. Israel estava acampado no lado oriental do Jordão. À frente deles, a primeira grande barreira para entrar em Canaã, um rio transbordando, impossível de atravessar. E logo depois, Jericó, uma cidade fortificada, praticamente impenetrável. Humanamente falando, era impossível avançar. Mas Deus não lhes disse como atravessar, apenas disse: "Levanta-te e passa este Jordão." Querido ouvinte, às vezes Deus não nos mostra o caminho todo. Mostra-nos apenas o primeiro passo e pede-nos para confiarmos. Josué enviou 2 espias para observar Jericó. A cidade estava em alerta máximo, cheia de medo e desconfiada de tudo. Os espias quase foram apanhados, mas Deus usou uma mulher improvável para os proteger, Raabe. E quando regressaram, trouxeram uma notícia surpreendente: "Todos estão desmaiados diante de nós. Os inimigos tremiam porque tinham ouvido falar do Deus de Israel." Querido ouvinte, aquilo que às vezes nos assusta já está vencido antes mesmo de lá chegarmos. O povo preparou-se, 3 dias de provisões, o exército pronto, o coração expectante. E então, finalmente, moveram-se para a margem do Jordão. Mas o rio estava cheio, impetuoso, impossível de atravessar. E, no entanto, Deus queria que a travessia fosse um milagre. Josué disse ao povo: "Santificai-vos, porque amanhã o Senhor fará maravilhas no meio de vós." Talvez o prezado ouvinte precise hoje de santificar o coração, de afastar o que pesa, de deixar Deus abrir o caminho onde não há caminho. E é aqui, querido ouvinte, que a história se prepara para um momento decisivo. Por um lado, o povo de Israel, parado diante do Jordão, olhando para aquela massa d'água que corria impetuosa, cheia e impossível de atravessar. Por outro lado, os sacerdotes que se aproximavam da água com a Arca da Aliança aos ombros. Deus estava prestes a mostrar ao seu povo que aquilo que para eles era um obstáculo, para ele, Deus, era apenas a oportunidade de revelar o seu poder. O povo ficou atrás, deixando um espaço em redor da arca, porque, de certa forma, aquele objeto não era apenas um símbolo, era a representação visível da presença do Deus vivo no meio deles. E quando Deus vai à frente, o seu povo aprende a seguir e não a liderar, como infelizmente acontece muitas vezes na nossa vida. E quando ele abre o caminho, precisamos apenas de confiar. Todos observavam em silêncio, com o coração suspenso, enquanto os sacerdotes caminhavam firmemente. E então, algo extraordinário aconteceu. Assim que os pés dos sacerdotes tocaram a corrente, as águas que vinham de cima estancaram-se como se uma mão invisível as segurasse, enquanto as águas de baixo continuaram a correr até desaparecerem.

0: O leito do rio ficou seco diante deles. Querido ouvinte, imagina a cena. O povo inteiro, milhares de pessoas a verem com os seus próprios olhos o impossível tornar-se realidade. E talvez o prezado ouvinte precise hoje de se lembrar que Deus ainda faz isto. Ele ainda abre caminhos onde não há caminho. Ele ainda segura águas que parecem imparáveis. Ele, Deus, ainda transforma impossibilidades em testemunhos. Os sacerdotes avançaram até ao meio do rio e ali ficaram de pé firmes enquanto todo o povo o atravessava. A cada passo que davam sobre o leito seco era uma declaração silenciosa de que o Deus que abrira o Mar Vermelho 40 anos antes continuava vivo, presente e fiel. Quando todos passaram, a arca também foi finalmente levada para a margem ocidental. E assim que os sacerdotes pisaram o chão seco do outro lado, as águas que estavam presas foram soltas e voltaram a correr com toda a força, enchendo novamente o Rio Jordão. Querido ouvinte, Deus não apenas abriu o caminho, Ele fechou-o atrás deles, para que ninguém pudesse voltar atrás. Talvez isto também seja para si. Há momentos em que Deus não só nos conduz em frente, como também fecha portas que já não nos servem, para que não regressemos ao que nos prendia. Mas Deus queria que este milagre não fosse esquecido. 12 homens, um de cada tribo, apanharam 12 pedras do leito do rio, exatamente no lugar onde os sacerdotes tinham estado. Estas pedras foram levadas para o primeiro acampamento em Canaã e erguidas como um memorial. E Josué disse que, quando as gerações futuras perguntassem o significado daquelas pedras, os pais deveriam contar a história do dia em que Deus abriu o Jordão. Querido ouvinte, talvez na sua vida haja pedras de memória, momentos em que Deus agiu de forma tão clara que merecem ser lembradas, contadas e celebradas. Lembre-se sempre que a fé alimenta-se da memória do que Deus já fez. Este milagre fortaleceu Israel e enfraqueceu os seus inimigos. Os reis dos amorreus e dos cananeus tremeram ao ouvir que o Deus de Israel tinha parado as águas do Jordão. E o próprio Josué foi engrandecido diante do povo, tal como Deus o prometera. Querido ouvinte, quando Deus age, Ele confirma o seu chamado, fortalece os seus servos e prepara o caminho para a vitória. Israel acampou em Gilgal e ali Deus ordenou que a circuncisão fosse restaurada. Durante anos, desde a rebelião de Cades, este sinal do concerto tinha sido interrompido. Era como se Deus dissesse: agora que atravessaram o Jordão, agora que entraram na terra, agora que deixaram o deserto para trás, é tempo de renovar o compromisso. Querido ouvinte, talvez isto também seja para si. Há momentos em que Deus nos chama a renovar a nossa fé, a restaurar aquilo que ficou esquecido, a voltar ao essencial. Não porque Ele nos rejeitou, mas porque deseja que caminhemos com Ele de forma plena. Depois da circuncisão, celebraram a Páscoa. Era a primeira vez que faziam em muitos anos. E no dia seguinte, o maná cessou. Depois de 40 anos, comeram pela primeira vez o fruto da terra. Veja, prezado ouvinte, que uma vez que Deus nos levou para uma nova etapa da nossa vida, Ele também muda a forma como vai suprir as nossas necessidades. Lembre-se que o maná foi para o deserto, agora o trigo era o fruto da terra da promessa. Depois do povo de Israel ter atravessado o Jordão e calcado os pés na margem ocidental, algo profundo aconteceu no seu coração. Não tinha sido apenas uma travessia física, também tinha sido uma travessia espiritual, emocional e, sobretudo, histórica. Era o fim de 40 anos de deserto, de incertezas, de quedas e de recomeços. Era o início de uma nova etapa, marcada não pelo que tinha sido, mas pelo que Deus o chamava agora a ser. Será que também se identifica com esta experiência? Será que Deus não está hoje também a conduzi-lo para um novo capítulo na sua vida e fechando portas que já não fazem parte da sua caminhada? A travessia do Jordão não foi apenas um milagre, foi um sinal para Israel, um sinal para os seus inimigos e um sinal para o próprio Josué. Deus tinha dito: este dia começarei a engrandecer-te perante os olhos de todo o Israel, para que saibam que, assim como fui com Moisés, assim serei contigo. E, querido ouvinte, quando Deus chama alguém, Ele próprio confirma esse chamado. Josué não precisou de se impor, não precisou de provar nada. Deus tratou de tudo. E o mesmo pode acontecer na nossa vida. Quando Deus está consigo, Ele abre portas que ninguém pode fechar. Mas este milagre não falou apenas a Israel. Falou também aos seus inimigos. Quando os reis dos amorreus e dos cananeus ouviram que o Deus de Israel tinha parado as águas do Jordão, os seus corações tremeram. Eles já tinham ouvido falar do Mar Vermelho, já tinham ouvido falar das vitórias sobre Seom e Gog, mas agora viram que o Deus de Israel continuava vivo, ativo e, sobretudo, poderoso. A realidade é que, quando Deus age na vida de alguém, até aqueles que não acreditam são obrigados a reconhecer que algo de extraordinário está a acontecer. Quando Israel finalmente se estabeleceu em Gilgal, quando a circuncisão foi restaurada e quando a Páscoa foi celebrada, quando o maná cessou, parecia que tudo estava pronto para a conquista. Mas Deus tinha ainda algo a tratar no coração de Josué. Porque antes de derrubar muralhas, antes de enfrentar exércitos, antes de levantar espadas, era necessário que o líder de Israel tivesse um encontro pessoal e verdadeiro. E sem dúvida, esta é uma outra lição que aprendemos neste episódio bíblico, pois antes de qualquer batalha exterior que possamos enfrentar, Deus deseja sempre nos preparar interiormente. Josué estava então perto de Jericó, provavelmente a observar a cidade, a analisar as suas muralhas, a tentar perceber qual seria a estratégia. Não podemos esquecer que ele era um guerreiro experiente, mas também um homem consciente das suas limitações. E foi ali, nesse momento de reflexão e responsabilidade, que ele levou os olhos e viu um homem em pé diante dele com uma espada desembainhada na mão. Josué aproximou-se e perguntou: "És tu por nós ou pelos nossos adversários?" A resposta foi surpreendente: "Não, mas venho agora como príncipe do exército do Senhor." Querido ouvinte, esta cena é extremamente profunda. Deus não veio para tomar partido, veio para tomar o comando. Repare que por vezes achamos que Deus vem para se juntar aos nossos planos, para abençoar as nossas ideias ou decisões. Mas lembre-se, querido ouvinte, que a presença de Deus na nossa vida serve sobretudo para aceitarmos os seus planos para nós. Ao ouvir estas palavras, Josué caiu com o rosto em terra e adorou e perguntou: "Que diz o meu senhor ao seu servo?" E o príncipe respondeu: "Tira as sandálias dos pés, porque o lugar em que estás é santo." Querido amigo, antes de conquistar Jericó, José teve de conquistar o seu próprio coração. Antes de liderar aquele povo, teve de se render ao verdadeiro líder. Antes de avançar para alguma batalha, teve de parar. E talvez o prezado ouvinte também esteja a precisar deste momento na sua vida. Um momento de tirar as sandálias, de reconhecer a santidade de Deus, de se render à sua presença antes de dar o próximo passo. A travessia do Jordão tinha mostrado ao povo que Deus estava com eles. O memorial das pedras tinha mostrado que Deus queria que nunca se esquecessem. A circuncisão tinha mostrado que Deus restaurava o concerto. A Páscoa tinha mostrado que Deus se lembrava da redenção. O fim do maná tinha mostrado que Deus os conduzia a uma nova etapa. Mas agora este encontro mostrava que Deus era o verdadeiro comandante. Querido ouvinte, talvez esta seja a mensagem que precisa de ouvir hoje. Deus não é apenas aquele que abre caminhos, é aquele que dirige a caminhada. Repare, Deus não é apenas aquele que faz os milagres, é aquele que define o rumo. Ele não promete só uma vitória, ele é que determina como ela será alcançada. E assim, querido ouvinte, Israel estava finalmente pronto. Não porque tinham atravessado o Jordão, não porque tinham provisões, não porque tinham armas, não porque eram numerosos, mas porque Deus estava no meio deles. E quando Deus está no meio, O impossível torna-se possível, o fraco torna-se forte e o incerto torna-se seguro. Quem sabe se hoje o meu prezado ouvinte enfrenta muralhas que parecem intransponíveis. Talvez haja jericós na sua vida que o intimidam, que o fazem duvidar, que o fazem hesitar. Lembre-se deste encontro de Josué com aquele príncipe antes das muralhas caírem. Deus também vai querer revelar-se a si. Vai querer primeiro falar consigo ainda antes da vitória que lhe vai dar. Ele vai chamá-lo a uma rendição pessoal, a uma entrega total. A travessia do Jordão foi Deus a dizer ao povo: eu estou convosco, eu vou à frente, eu abro o caminho, eu sustento, eu comando. E esta mesma voz ecoa hoje para si e para mim, querido ouvinte. O mesmo Deus que abriu o Jordão continua vivo. O mesmo Deus que guiou Josué continua presente. O mesmo Deus que prometeu não abandonar o seu povo continua fiel. Que o Senhor fortaleça o seu coração, querido ouvinte, e que lhe dê coragem para atravessar o seu Jordão, fé para esperar o seu agir, humildade para tirar as sandálias diante da sua presença e confiança para seguir o príncipe do exército do Senhor. Que a paz de Deus o acompanhe e que a sua mão poderosa abra diante de si o caminho que ninguém pode abrir. Desejo-lhe, por isso, uma semana abençoada. Despeço-me agora com um grande e forte abraço deste seu amigo pastor, Samuel Aires.
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1: Amigos queridos da Rádio Novo Tempo, tudo bem com vocês? Bom estar por aqui. Hoje nós vamos falar um pouquinho sobre como nasce um leitor. Sabe, eu como professora há tantos anos, eu tenho visto cada vez mais a dificuldade das nossas crianças em simplesmente ler um livro. Você já deve ter parado, visto isso também, sim ou não? Eu vejo por aí que as crianças não estão interessadas em lerem mais nada. Se dependerem delas, é celular o dia todo. Sabe, com essa tecnologia em alta, incentivar a leitura, a gente sabe que é um desafio tanto para pais quanto para nós professores. Porém, não há tecnologia que substitua aquele encantamento produzido pelo ato de ler. E a leitura, gente, ela é uma atividade importante, ela traz benefícios e você sabe disso. Olha só, a leitura, ela traz expansão de ideias, ela desenvolve a criatividade, a imaginação, a sede do conhecimento, ela está estimulando a memória, ela aumenta a concentração, a atenção. E a leitura acalma e relaxa. Só que eu estou falando aqui sobre leitura para crianças, mas serve para você que também é adulto. Além de tudo isso que eu falei, tem a questão do vocabulário. Como está difícil cada dia nós entendermos o vocabulário dessa mocidade toda, dessa juventude. E muitas vezes nós também estamos entrando num vocabulário totalmente diferente. Você já sabe que a lista de benefícios ela é grande e ela não pode faltar o fato de que um bom livro ele é capaz de nos trazer emoções, ele é capaz de ampliar o nosso conhecimento e mais ainda, dependendo da sua leitura, ele é capaz de levar para mais perto de Deus. E aí eu pergunto, o que você tem lido? O que os seus filhos têm lido? Muitas vezes a gente pensa assim, ah, mas o meu filho não sabe ler ainda, é pequeno. Você pode ler histórias para o seu filho. Lembrando que crianças pequenas, a leitura que a gente fala para eles é uma leitura diferente. É dar aqueles livrinhos que têm as imagens para que eles contem as histórias para nós, fazendo com que a imaginação e a criatividade sempre estejam ali trabalhando. Bom, para que isso aconteça, para que o seu filho seja um bom leitor, para que você seja também um bom leitor, você tem que ter rotina em casa. Qual foi o último livro que você leu? Sheila, eu leio a Bíblia todos os dias. Maravilha! Mas você, além da Bíblia, que é a nossa maior fonte ali de conhecimento, nós também podemos ler outros livros. Existem excelentes literaturas por aí. Para as crianças, eu sempre incentivo a escolher livros interessantes e de qualidade. E nós precisamos saber disso. Por exemplo, uma criança em fase de alfabetização, eles vão aproveitar bem a leitura daqueles livros que têm mais imagens do que textos. A criança, por exemplo, a partir dos 8 anos, são aqueles leitores que já têm mais um pouquinho de domínio da linguagem e eles conseguem já ler textos um pouquinho maiores. Nós, independente do tamanho, da idade do seu filho, você precisa entender que apostar em livros vai estimular o seu filho a criatividade e a inteligência. Incentive a leitura. Presenteie a criança com bons livros. Não fique só em brinquedos. Leve seu filho às livrarias, às feiras, às exposições de livros. Faça uma seleção de livros que invoque bons sentimentos e aproxime essa criança de Deus. Livros, por exemplo, do ano, como de Desbravadores e Aventureiros, são ótimos, mas tem que ter mais livros aí para que você possa incentivar o seu filho. E essas são as minhas dicas de hoje. Já pensou em algum livro? Já pensou em presentear? Pois presenteie o seu filho e presenteie você mesmo com boas literaturas. Beijos da Sheilinha.
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1: O Comportamento está começando. Você é sempre bem-vindo ao nosso programa. E é sempre bom quando a gente aprende com as histórias que recebemos aqui, não é mesmo? Eu sou a Aline Carvalho e hoje quem vai nos ajudar é o pastor Wesley Zukowski. Pastor, a história que a gente recebeu foi um pedido direto para o Senhor. E diz assim: Pastor, convivo com uma amiga que coloca defeito em tudo o que faço para o Ministério das Crianças na minha igreja. Não estou conseguindo mais lidar com tudo isso. Me ajuda. Pastor, como você pode ajudar nosso ouvinte?
2: Olá, Aline. Que privilégio estar com você mais uma vez aqui no programa Comportamento. Que bom estar com você, ouvinte da Rádio Novo Tempo. Agora, veja bem, essa carta, ela expressa uma situação que é comum pessoas vivenciarem, não somente na igreja, mas em casa, na escola, no emprego, no trabalho, a questão de ter um colega crítico. Pessoas que sempre veem defeito naquilo que você faz. Talvez a tendência seja assim: ah, vou largar tudo, eu estou fazendo isso, não ganho nada por isso, estou fazendo o meu melhor para as crianças, ninguém reconhece, eu vou abandonar tudo isso. Mas eu quero falar para você uma coisa: o pouco que você faz aí na sua igreja, junto com essas crianças, poderá causar um impacto tão profundo no coração de alguma dessas crianças, que isso vai acompanhá-la para o resto da sua vida. E a atenção que você deu, a história bíblica que você contou, as oportunidades que você deu a essas crianças a aprenderem alguma coisa, vão fazer a diferença na vida delas para sempre. Esse é o teu reconhecimento. E lá no dia da volta de Jesus Cristo, Deus vai colocar a coroa na sua cabeça, vai dizer: Senhor, olha, foste fiel no pouco, sobre o muito te colocarei. Você fez o melhor pelos meus pequeninos e eu estou muito feliz. Agora você tem a eternidade para compartilhar as suas experiências e ouvir tudo o que você fez, o que fez diferença na vida daquelas crianças. É isso que deve te mover. Agora, cuidado, porque muitas vezes na nossa cabeça ela se limita apenas nas críticas. Apenas consideramos o que falaram de mal e não consideramos as coisas boas que são resultado daquilo que fazemos e daquilo que falamos. Fixamos a nossa mente apenas no negativo e aí ficamos pensando que as pessoas são ingratas, as pessoas são injustas.

0: Então continue focado no seu ministério. O que você está fazendo pelas crianças é algo maravilhoso. A maioria das pessoas aí nas igrejas não quer mais responsabilidade nenhuma. Não querem ajudar nas crianças, nos juvenis, adolescentes, jovens, no trabalho missionário, na escola sabatina. As pessoas estão tirando o corpo fora, só querem sentar na igreja e aplaudir ou vaiar e criticar. Talvez seja o caso dessa colega que coloca defeito em tudo. Não siga as palavras e as atitudes dessas pessoas. Seja você aquela pessoa que faz. Fico muito feliz pela sua carta, porque você está fazendo. E quem está fazendo geralmente recebe pedrada. Não se iluda com pessoas problemáticas que só enxergam defeito e só enxergam o lado negativo. Continue em frente. Não deixe a sua vida ser pautada pelas críticas daqueles que nada fazem ou que pouco fazem e ficam criticando os outros. Continue no seu caminho. Deus vai te abençoar e a eternidade vai provar para você o que eu estou lhe falando. Que Deus te abençoe e até o nosso próximo programa.
1: Muito obrigada, Pastor Wesley. Com certeza, as suas palavras vão confortar e ajudar a nossa amiga. O programa de hoje fica por aqui e a gente se encontra no próximo.
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1: A visita do Jaburu. E lhe perguntaram: varões galileus, por que estás olhando para as alturas? Este Jesus, que dentre vós foi assunto no céu, assim virá de modo como o vistes ir. Atos capítulo 1, versículo 11. Cedo de

0: morte e nenhum de nós a tinha visto antes. Assim, fizemos os arranjos para a viagem. Encontraríamos Benton no aeroporto e dali seguiríamos de carro para Corpus Christi. Tínhamos esperança de que o jaburu ainda estivesse ali. Os observadores das aves têm uma rede nacional de pessoas que mantêm um registro de pássaros muito raros e, quando um pássaro como o jaburu é avistado, a notícia espalha-se rapidamente. Antes do fim deste dia, admiradores estavam a chegar de todas as partes do continente. Quando chegámos à baía de Ouzo, onde o pássaro tinha sido visto mais recentemente, olhámos para a boia com grande expectativa. Lá estava ele, um jaburu. Que pássaro! Lembra uma cegonha e é branco e preto, com uma faixa castanha no peito. O bico do jaburu tem cerca de 30 cm de comprimento, o que é realmente um grande bico para uma ave de 1,5 m. Era um quadro magnificente. Alguns dias depois, enquanto um grupo de observadores de aves o contemplava, o jaburu abriu as suas grandes asas, elevou-se sobre o solo e começou a subir nas correntes ascendentes do ar. Logo, era apenas uma pequenina mancha no céu e depois desapareceu. Os admiradores ficaram ali a olhar para o céu, para o ponto onde ele tinha sido visto pela última vez, na esperança de que voltasse. Mas ele não voltou. O jaburu esteve ali por um curto período de tempo e muitos não puderam vê-lo, como desejávamos que tivesse ficado mais tempo. Ao pensar na visita do jaburu, lembramos-nos da visita de Jesus. Ele também ficou apenas um curto período de tempo. Não sabemos se o jaburu irá voltar, mas sabemos que Jesus voltará. E desta vez, todo o olho verá, tal como lemos em Apocalipse 1:7. Espalhemos a notícia. Ele em breve voltará.
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Olá, seja muito bem-vindo ao Sexta à Noite, lugar onde a música, as histórias por trás das músicas e o louvor assumem o protagonismo nestas horas iniciais de sábado. Tudo isso só aqui, claro, na TV Novo Tempo. No programa de hoje, abrimos espaço para uma viagem musical conduzida pela inspiração e sensibilidade do nosso convidado, Santos Salembe. Cantor, compositor, pianista, nasceu em Luanda há 40 anos. Iniciou o seu percurso musical aos 18 com a criação do grupo Luz do Mundo. Em 2019, muda-se para o Brasil para aprofundar os seus estudos no UNASP Engenheiro Coelho. É aí que funda o primeiro coro de angolanos no Brasil, com o qual gravou o CD Kumosi, produzido em colaboração com o maestro Lineu Soares. No UNASP colaborou como músico sob orientação de Jader Santos, tendo também integrado o Vocal Livre e o Coral Universitário. Em 2014, regressa à casa, onde funda o Vocal Renascer, grupo de referência na música cristã em Angola. Santos Salembe tem mais de uma centena de músicas compostas e uma trajetória marcada pela dedicação à música e o compromisso com a missão de anunciar Cristo ao mundo. No programa de hoje, o nosso convidado traz-nos um conjunto de composições que nascem da experiência pessoal com Deus, da dor, da esperança, da entrega e da fé. Mande já aquela mensagem para o seu primo, vizinho, colega de escritório ou personal trainer, enfim, qualquer pessoa que sabe que vai gostar de ver o Sexta à Noite de hoje, porque é daqueles programas que tenho a certeza ninguém vai querer perder. Muito bem-vindo,

0: Gostei bastante. Estou em Lisboa, uma região muito bonita, povo muito alegre. Gostei bastante. Estou muito feliz.
1: Santos Chalembé, vamos ouvir-te cantar, tocar, falar das tuas músicas, mas antes temos que apresentar três ilustres cantores, e também já os conhecemos, que resolveste trazer. Pedia-te então que apresentasses quem é que trazes aqui para cantar as tuas músicas.
0: Muito bem. Eu convidei a Samara, convidei a Shakira e também o Divaldo para me acompanhar nessa programação.
1: E não, aliás, não os conhecias,
0: Não, eu
1: mais ou
0: não
1: menos,
0: conhecia
1: não é?
0: pessoalmente, mas sabia que sei que eles cantam em grupos também cá em Portugal, então foi fácil o contacto para cá vir.
1: E eles aprenderam as tuas músicas e que bom que vocês aqui
0: Aprenderam,
1: estão.
0: sim.
1: Obrigado. Obrigado por estarem aqui na sexta à noite. Não é a primeira vez que vocês cá estão e é sempre bom voltar-vos a receber. Santos Chalembé, vamos então começar pelo início. A tua vida é essencialmente uma vida dedicada à música, mas só aos 18 anos é que tu começaste a dedicar-te mais à música ou é desde criança?
0: Só aos 18, porque na verdade a minha família é musical. Meus pais, o meu pai e minha mãe são cantores também, mas eu começo com música aos 18 quando eu entro para uma escola de música, meio que obrigado, né? Meu irmão mais velho estava a dar a formação de piano e um amigo meu obrigou-me a entrar porque eu não quis, não gostava de piano. Mas eu entrei e por bênção, diria, de Deus, não é? Eu entrei para aquela escola e aprendi a tocar piano. E por incrível que pareça, um ano depois, meu irmão faleceu, não é? E eu acabei assumindo essa posição musical da família. E foi daí então que eu começo a trabalhar com música, a compor, a arranjar e a instruir corais e etc. Então começa com 18 anos, efetivamente.
1: Já vamos falar um bocadinho mais sobre a tua experiência musical, não só em Angola, mas
0: Sim.
1: também no Brasil e agora aqui em Portugal. Eu propunha que começássemos já com o primeiro tema. Todas as músicas que aqui trazes, são 10 músicas, todas elas são da tua autoria, letra e
0: Sim,
1: música.
0: sim.
1: Diria que compositor é talvez aquele título que te assenta melhor no que diz respeito à música.
0: Sim. Eu não sou um bom cantor. Eu sou muito mais compositor e muito mais arranjador, não é? Então, tenho uma série de músicas que nascem desse contato com Deus, com esta inspiração diária. Então, e sinto-me honrado por isso, de fato, é uma bênção.
1: Fala-nos então deste tema, Deus Sabedor.
0: Essa música surge em 2014, então logo eu regresso do Brasil. Eu escrevi essa música mesmo para o grupo que hoje dirijo.
1: O vocal
0: E
1: Renascer, sim.
0: reconhecer isso. Ela fala de como Deus conhece todas as coisas e temos de confiar nessa certeza de que Deus sabe o amanhã e sempre nos reserva o melhor para nós. Então ela nasce dessa certeza de que Deus é sabedor e sabe todas as coisas desde o princípio.
1: Vamos então ouvir esta música. Vais cantar? É só tu que vais
0: Vou
1: cantar, não é?
0: cantar com o Divaldo.
1: Ah, com o Divaldo. Ok,
0: Sim.
1: vamos então ouvir este tema, que é o primeiro tema do Sexta à Noite de hoje. Chama-se Deus Sabedor.

0: Deus Sabedor, o primeiro tema do Sexta à Noite de hoje com Santos Salembe. Vá até à internet, procure no Spotify, enfim, qualquer daquelas plataformas onde pode ouvir música. O Vocal Renascer, porque eu diria, Santos, que todas as músicas que vamos ouvir hoje são também interpretadas pelo Vocal Renascer.
1: É quase, quase,
0: quase
1: todas.
0: Ah, okay. Então diz-me aquela que não será.
1: Amor Rejeitado é uma que não é, porque eu escrevi para uma cantora específica. Pronto, uhum. Essa não é, mas grande parte dela
0: é. Como é que foi criado então o Vocal Renascer? Para aqueles, enfim, que não conhecem, sim, é um dos grupos com maior expressão em Angola, a, sim, nível musical, no que diz respeito à música cristã, à música adventista. Como é que nasceu da tua parte a ideia de fundar este grupo?
1: Bem, na verdade, quando eu chego a Angola, não tinha intenções de trabalhar com música já tão cedo, não é?
0: Mas já tinha experiência, porque tu no Brasil criaste,
1: sim,
0: um coro de angolanos, não é?
1: Isso mesmo.
0: Há muitos angolanos a estar no Brasil?
1: Muitos, muitos.
0: Ah, ok. Então,
1: muitos.
0: Na altura já te sentias essa necessidade?
1: Já, já. Eu chego a Angola e queria descansar um pouco dessa rotina de música, mas um amigo meu insistia-me que tínhamos que criar um grupo. E depois de 6 meses, então, eu aceitei e criamos o Vocal Renascer. O grupo surgiu de forma diferente, porque habitualmente em Angola os grupos pertencem à mesma igreja, os membros pertencem à mesma igreja. Este grupo trouxe membros de igrejas diferentes, digo, adventistas, mas de pontos diferentes. E foi assim que surgiu. Chamamos amigos de outras igrejas e formamos, e começamos a ensaiar. E ele já estamos há 12 anos a cantar, então é uma trajetória já de muito trabalho.
0: E tem 4 CDs, eu
1: quatro
0: nem sei
1: CDs.
0: Se hoje em dia se diz isso, 4 CDs, porque,
1: sim,
0: na prática,
1: CDs
0: são projetos musicais, não é? Ligados ao vosso grupo. Como é que é vocês fazem muitos concertos? Como é que tipo de trabalho é que vocês fazem?
1: Sim, nós fazemos concertos em Luanda, na capital, também fora de Luanda, e já tivemos também, como é que eu diria isso, uma grande oportunidade de poder cantar fora de Angola. Cantamos em Moscovo, em 2024.
0: Moscovo?
1: Moscovo, na Rússia.
0: Rússia?
1: Sim.
0: Como é que isso aconteceu?
1: Fomos para um festival de música
0: já depois
1: internacional.
0: Da guerra, então, que vocês foram e conseguiram entrar sem problema?
1: Conseguimos entrar, 2024. Acho que ainda estava tranquilo.
0: Sim.
1: Conseguimos entrar, fizemos um festival e correu tudo muito bem. Então, o grupo apresenta-se tanto em Luanda, também em Angola, em todas as províncias, e quando possível também saímos para outros países, né?
0: Eu estou curioso dessa história em Moscovo.
1: É.
0: Quanto tempo vocês ficaram lá?
1: Ficamos uma semana e 3 dias, mais ou menos.
0: E
1: 8 dias.
0: foram bem recebidos?
1: Bem
0: Foi.
1: recebidos.
0: Que tipo de programa é que era que vocês fizeram?
1: Foi um festival de música a capela, e então nós fomos ali e encontramos com 150 grupos de diversos países do mundo, não é? Então, nós encontramos grupos da China, grupos dos Estados Unidos, grupo da Espanha, qualquer lugar do mundo.
0: E vocês eram os representantes de
1: De
0: Angola?
1: Angola,
0: Tinha
1: sim.
0: algum grupo português lá?
1: Não, não tinha.
0: É.
1: Não, não tinha.
0: Interessante, interessante essa história.
1: Não tinha.
0: Muito, muito interessante. Já vamos falar mais, Salembe, mas apresenta-nos agora a próxima música. Cristo Cuida de Mim.
1: Sim, esta música surgiu em 2015, se não estou enganado. Uma amiga minha contou-me de uma situação pessoal que estava a viver, né? Questão familiar, e que estava a incomodar. E eu peguei naquela preocupação e compus a música Cristo Cuida de Mim, onde falo sobre como Cristo cuida de nós, de forma tão especial, que até de uma ave ele cuida e dá alimentação, quanto mais nós, enquanto seus filhos, não teríamos esse cuidado, esse amparo. Então foi com base nesta situação específica que eu compus essa música e tentei confortar o coração da amiga.
0: Vamos então, e confortar também o coração de todos aqueles que vão ouvir esta música, vamos então convidar a Shakira, que é quem vai interpretar o próximo tema. Chama-se então Cristo Cuida de Mim.

0: Cristo Cuida de Mim, o segundo tema do Sexta à Noite de hoje com Santos Salembe, compositor, músico angolano, que, aproveitando o facto de estar pouquíssimo tempo no nosso país, claro, quisemos tê-lo connosco e estamos aqui a mostrar o seu trabalho, as suas composições, no fundo, o seu ministério. Por isso, se só agora ligou no Novo Tempo, ainda vai muito a tempo, temos ainda muitas músicas de louvor para ouvir até o final deste programa. Santos Salembe, vamos para mais um tema. Este chama-se Chamado, que é também uma composição tua, como todas elas, mas fala-nos um bocadinho desta música.
1: Sim, Chamado, pois, é uma canção que eu escrevi para traduzir aquilo que é a minha vida hoje em dia, não é? Eu percebi que fui chamado para, através da minha voz e as minhas mãos, poder falar do amor de Cristo. Então, eu traduzi tudo aquilo que é o... interpreto como a minha missão na Terra nesta canção, que é ser chamado para falar do amor de Deus, falar da sua graça. Pois, embora sejamos pecadores e errantes, ainda assim Deus nos usa para falar do seu amor.
0: Então, vamos então ouvir, é o terceiro tema do Sexta à Noite de hoje, Chamado, com Santos Salembe.

0: É o chamado para servir a terminar esta primeira parte do Sexta à Noite com Santos Salembe. Fico à sua espera para a segunda parte deste programa. É logo depois de um curto intervalo. Até já.
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0: Segunda parte do Sexta à Noite com Santos Salembe, o nosso convidado especial, ele que é o fundador do Vocal Renascer, e estamos aqui a recuperar algumas músicas que integram o Ministério Musical do nosso convidado, que vive em Angola, é a primeira vez que veio a Portugal, veio pouquíssimo tempo e nós, claro, quisemos aproveitar para tê-lo connosco. 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Vamos continuar com o nosso convidado, Santos Salembe. Algo que eu pergunto praticamente a todos os nossos convidados que aqui vêm: como é que é o processo de criação de músicas? Como é que são mais de 100 as músicas que já compuseste?
3: Sim, sim.
0: Qual foi a primeira, lembras-te?
3: A primeira música foi para um coral, eu não lembro o nome mais da música, mas lembro que foi uma música para o coral da minha igreja, em 2008, mais ou menos, 8, 9.
0: Uhum.
3: Sim, compus uma música que era para um congresso, congresso que acontece anualmente nas igrejas lá em Angola.
0: E depois percebeste que tinhas vocação, sentias, sim, que era algo natural a ti.
3: Isso mesmo.
0: E como é que é então hoje em dia? Pedem-te para tu escreveres alguma música? Como é que funciona?
3: Sim, eu escrevo grande parte para o Vocal Renascer, mas também escrevo para outros cantores e cantoras que me procuram. Já escrevi para cantores e grupos do Brasil também. Já escrevi para outras províncias de Angola também. E o processo de composição, para mim, eu prefiro começar sempre com a letra, porque a letra é o essencial, é aquilo que vai ditar a mensagem. E depois eu vou ajustando uma melodia que faça sentido com a letra, porque há letras mais felizes que vão demandar melodias mais felizes, uhum, também. Então o processo, para mim, é sempre a letra. Há compositores que fazem o processo contrário, que é melodia e depois letra, que eu acho que é mais difícil, porque às vezes temos que ajustar a letra à melodia e depois não há métrica que faça sentido.
0: Uhum.
3: Então eu prefiro sempre pela mensagem e depois ajustar a melodia à mensagem.
0: E compões sempre em português ou também tens composições em outras línguas?
3: Eu tenho algumas em Umbundo, mas grande parte são em português.
0: E diz-nos então, se nós aqui em Portugal quiséssemos fazer um inário, digamos, um livro com todas as músicas de diversas proveniências dentro do português, Brasil, Angola, etc., se fôssemos usar uma música tua, qual é que seria?
3: Minha Oração.
0: É? A tua Oração, que vai ser interpretada mais, sim, à frente. Então daqui a bocadinho, quando a gente for cantar esta música, sim, já vamos, quando vocês, eu não vou cantar nenhuma música para não estragar o teu programa, vamos falar sobre ela. Para já, vamos então ouvir o próximo tema, chama-se Confissão.
3: Confissão.
0: Vamos então ouvir.

0: Confissão, esta que é uma composição do nosso convidado, Santos Salembi, ele que é o nosso convidado de hoje e que está a apresentar algumas das suas composições. A próxima música chama-se Descanse. Queres falar um bocadinho sobre esta música?
1: Sim, música Descanse. Nós, hoje em dia, estamos muito preocupados com o futuro. Estamos sempre preocupados com o que comer amanhã, como vai ser amanhã. E poucas vezes paramos para refletir do amor de Deus e do seu cuidado. Então, nessa canção, eu trago uma mensagem para, mais uma vez, alertar as pessoas de que devemos descansar em Deus, porque Ele sabe todas as coisas e nos dará segundo a sua vontade e no seu tempo. Basta descansar e confiar.
0: Vamos então ouvir esta música agora na voz de Divaldo Fernandes.

0: Lindíssimo este tema, na voz de Divaldo Fernandes. Descansa, uma música que ajuda-nos mesmo a descansar no Senhor. Santos Salema, tenho aqui algumas perguntas para te fazer que têm aqui alguma curiosidade. Quais são assim as tuas grandes referências? Tu viveste no Brasil há alguns anos? Quantos anos viveste no Brasil?
1: Eu cheguei em 2009 e saí de lá em 2014.
0: Ah, foi bastante tempo.
1: Muito tempo.
0: Foi bastante tempo. Existe uma comunidade grande de angolanos no Brasil, já
1: Existe.
0: disseste. Quais são assim as tuas grandes referências da música cristã no Brasil?
1: Lino Soares, primeiro, que eu tenho um apreço muito grande por ele, por aquilo que ele é em termos, enquanto músico e também enquanto pessoa. Então eu me inspiro muito nele. Também tenho um pouco de Jader Santos, que também, pelo senso de ministério, como ele encara o ministério também. E acho que essas são as minhas duas referências que eu tenho mesmo na
0: E
1: vida.
0: agora vou ser mauzinho contigo, mas
1: Sim.
0: e em Portugal? Tu conheces alguém da música assim cristã, adventista aqui em Portugal ou as coisas não chegam lá em Angola?
1: Confesso que não. Eu acredito que não chegam lá em Angola. Eu acho que aqui faz-se muita boa música, mas não chega. Eu acho que precisamos melhorar aqui a questão de como fazer essa música
0: Então, dos
1: portuguesa.
0: sextas à noite que tu viste, só viste os programas angolanos.
1: Eu vi por acaso, sim, vi do Vocal Cume, vi do Novo Tom, vi do Linel, vi da Laura, vi também de um quarteto.
0: Omni,
1: Sim,
0: talvez.
1: eu acho que sim, vi também do quarteto.
0: Mas eu vou-te mostrar. Quando acabar o programa,
1: Sim,
0: vou-te mandar uns links
1: por favor.
0: de cantores. Temos bons músicos portugueses também.
1: Sim.
0: Temos até um quarteto português, é o Quarteto Voz da Esperança, que é um
1: Ok.
0: quarteto aqui da Novo Tempo. Eu depois vou-te mostrar.
1: Por favor.
0: E tens que trazer o Vocal Renascer cá. Já falámos sobre isso.
1: Ano
0: Temos
1: que
0: que
1: vem,
0: arranjar uma
1: fica a
0: data
1: promessa.
0: para vocês cá verem. Santos, vamos agora cantar, aliás, ouvir uma música que tem um título muito interessante chamado Amor Rejeitado. Eu acho que nunca ouvi este título em mais nenhuma música. Acho que porque é que tu escolheste este tema, Amor Rejeitado?
1: Pois, porque Jesus veio à Terra para nos salvar e poucas pessoas o receberam. E poucos perceberam, de fato, quem era Jesus. E ao longo da sua história eu percebi que muita gente o rejeitou, não é? Muitos o viram fazendo milagres, operando milagres, curando, mas as pessoas rejeitavam porque achavam que era um qualquer, era um filho de um carpinteiro. Então eu trago nessa mensagem essa certeza de que Jesus foi rejeitado, mas ele é para hoje a solução para os problemas do nosso país. Problema que temos de guerra, de fome, falta de amor, falta de empatia, compaixão. Isso é falta de Cristo. Com Cristo, as coisas se resolvem. Então,
0: Vou convidar então a
1: sem dúvida.
0: Shakira a vir aqui, porque será ela que vai interpretar o próximo tema, que tem então este título, Amor Rejeitado.

0: O amor que morreu na cruz, portanto, nos amar, é o próprio Jesus. Obrigado, Shakira, por esta magnífica interpretação. E vamos continuar com o programa do nosso convidado, Santos Chalembi. Agora com o tema que há bocadinho falamos, Minha Oração. Quando eu te perguntei qual aquele tema que tu achas que poderia figurar num hinário de língua portuguesa, disseste que seria este. Tu porquê?
1: Olha, a música Minha Oração eu escrevi em 2015, 16 mais ou menos. E de lá para cá, essa música tornou-se a oração mais cantada. Eu acho que ela canta-se em toda Angola e também já se canta aqui em Portugal pelo grupo Cume. Também canta-se esse grupo, essa música no Brasil, Estados Unidos. Também já ouvi também num país africano, não lembro agora. Ah, sim, Zimbábue. Então é uma música que se tornou internacional, assim, porque ela traz uma mensagem muito profunda, muito interessante, e é uma oração diferente da que temos feito. Quando a gente ora, oramos sempre por pedir perdão, pedir bênção, pedir proteção. Esta música traz uma abordagem diferente. É uma oração para que Deus nos use como seu instrumento e que nos faça disposto a morrer por amá-lo. Então, esta é uma mensagem muito forte e isso faz muito sentido para muita gente, por isso é muito cantada.
0: Como é que foi a criação desta música? Sentiste necessidade da altura? Foi algo que te pediram? Como é que foi?
1: Não, surgiu do nada. Eu lembro-me de estar no quarto, no meu quarto, coloquei o piano na cama, ainda lembro muito bem. E eu tenho o costume de compor sempre com a Bíblia ao lado, né, para não ter que fazer uma letra nada contrária a essa doutrina. Então, eu coloquei o piano na cama, a Bíblia e estava com o telefone para fazer a letra, e daí surgiu a canção. Eu não sei explicar exatamente o que eu senti no momento, mas eu lembro do dia exato em que eu estava na cama a compor essa música.
0: Vamos então ouvir, partilhar e, por que não, orar juntamente com esta música. O tema é A Minha Oração.

0: minha oração, composição de Santos Salembi, aqui na voz da Samara. Vamos para o nosso último intervalo e voltamos para a terceira parte do Sexta à Noite de hoje.
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0: Terceira e última parte do Sexta à Noite de hoje com Santos Salembi, o nosso compositor, pianista, cantor, enfim, são muitas as áreas em que Santos Salembi desenvolve o seu ministério, a música é a principal, mas Santos, tem ainda uma curiosidade, tem a ver com o grupo que tu criaste no Brasil, ainda existe, era um coro de angolanos, quantas pessoas é que faziam parte desse coro?
3: Sim. Nós criamos o coral em 2010, mais ou menos, 10, 11, e nós éramos em torno de 40 cantores.
0: Todos angolanos? Todos angolanos. O requisito angolanos. Era ser angolano?
3: Sim. Quando começamos em 2010, éramos só angolanos, porque a ideia do coro era poder congregar os angolanos e sentirem-se em casa, porque muitos sabiam cantar, mas não tinham a abertura para cantar, por exemplo, num coral do NASP, porque era muito difícil o acesso. Então nós decidimos criar o coral de angolanos.
0: E depois hoje, eram os brasileiros que queriam pertencer ao coral dos angolanos.
3: Sim, depois de um tempo o coral começou a ficar tão bom que depois teve muitos brasileiros que queriam entrar. E decidimos não dar abertura para outras nacionalidades porque queremos manter a essência. No entanto, hoje em dia o coral ainda existe, mas com um nome diferente. Tendo em conta a demanda de pessoas que querem entrar no coral, passou a ser coral africano. Então não tem apenas angolanos, tem também pessoas de outros países africanos a cantarem nesse coral.
0: Interessante. Eu já vi alguns vídeos na internet e então continuam a fazer apresentações.
3: Continua.
0: E assim ainda é possível ver
3: sim, o
0: coral de africanos. Santos, vamos então continuar agora com o primeiro tema desta terceira parte, Tudo o que Sou. Queres falar um bocadinho sobre esta música?
3: Quero. Essa foi a primeira canção que eu escrevi quando cheguei no Brasil em 2009. Eu cheguei, estava preocupado porque sentia sozinho, não é? A primeira vez que eu saio de Angola para um país estrangeiro, não sabia o que o futuro me esperava, chorei muitas vezes.
0: Foi, né? Difícil a adaptação?
3: Foi.
0: Sentiste
3: depois,
0: que o facto de vires de Angola foi,
3: sim,
0: foi
3: sim.
0: Difícil, foi mais difícil
3: foi
0: para
3: difícil.
0: Ti?
3: Depois de internato, sentia-se sozinho, não é? E eu então antes de escrever a música Tudo Que Sou, que fala sobre esta questão de tudo que eu sou hoje e aquilo que serei no futuro depende de Deus. Então Deus sabe o que vem e eu não sei, então Deus entrega nas tuas mãos e tu decides, né? Foi esse conforto que eu fiz para mim mesmo, né?
0: Vamos então ouvir esta súplica e entrega escrita num dos dormitórios do NASP por Santos Salembi. Chama-se Tudo o que Sou.

0: Tudo o que sou com voz, piano, composição de Santos Salembé. E esta é a última oportunidade que lhe vou dar para poder receber em sua casa sem qualquer custo, sem qualquer fidelização. Enfim, não há letras pequeninas nem mensagens escondidas. Tudo às claras. 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Vamos agora para o penúltimo tema. Já estamos a terminar o nosso programa, Santos, mas ainda temos aqui mais duas músicas para ouvir. Esta aqui chama-se Vem, Meu Filho. Partilha também connosco a história desta música.
1: Sim, esta música escrevi para um coral Anásde. O coral Anásde é um coral que já não existe, né? Existiu entre 2004 a 2008, mais ou menos. É um coral que foi fundado com o objetivo de agregar vários membros da igreja da Missão, que antes chamava-se Missão Sul, né? A NASA, acho que era a Associação Sul, na verdade, perdão. Então é um coral em que, se for para traduzir hoje em dia, seria um coral de comunidade, não é? Em que várias pessoas de diversas igrejas juntavam-se para este fim. Então eu também fui convidado a ser pianista desse coral por alguns anos. Então eu compus essa música, Vem Filho Meu, que é um chamado, não é? Que é Deus chamando o seu filho para voltar a ele, para voltar ao seu redil, ao seu rebanho, porque é lá onde devemos estar.
0: Vamos então ouvir essa mensagem, esta música.

0: Vem, filho meu, a penúltima música do Sexta à Noite de hoje. Estamos mesmo a chegar ao fim, Santos. Foi muito bom poder conhecer-te, termos tido a honra de te ter no nosso país e já sabes, temos que marcar então o
1: Sim.
0: teu regresso com o Vocal Renascer. Temos um presente para tu levares para Angola. Divaldo, podes-me fazer. Eu não posso levantar por causa dos microfones. Se não te importas, serias o meu mensageiro para entregares a nossa caneca ao Santos. Para levares e vamos já mandar fazer uma, a dizer aí, Vocal Renascer, para garantir a vossa presença aqui
1: Muito
0: connosco.
1: obrigado. Agradeço.
0: Santos, que Deus te abençoe, que Deus abençoe o
1: Obrigado.
0: teu ministério, e que possas continuar a dedicar-te a Deus através da música e através de todo o teu trabalho, o teu ministério, seja em Angola, seja também aqui em Portugal, e que as tuas músicas possam cada vez mais chegar a diferentes lugares de língua portuguesa.
1: Muito obrigado.
0: Agradecer também à Samara, à Shakira e ao Divaldo. Eles agora vão cantar contigo esta última música, não
1: Sim,
0: é?
1: sim, sim.
0: Conta-nos o que é que vai acontecer agora.
1: A música, seja você pensar, faz parte do coral do CD do Coral de Angolanos do Brasil. Ela fala basicamente da mensagem que está em Filipenses 4:8. Tudo que é puro, tudo que é reto, se tiver alguma, se tiver louvor nisso, seja isso você pensar.
0: E então convido-vos a se levantarem e vamos terminar então desta forma, ou sexta-noite de hoje, com este último tema, Seja o Vosso Pensar, marcando encontro para o nosso próximo programa e dizendo-lhe aquilo que já sabe, que este e outros programas encontra no canal da Esperança, partilhe com os seus amigos, veja muitas e muitas vezes, porque nós queremos, juntamente consigo, partilhar cada vez mais e levar cada vez mais a esperança a todo o mundo. Nesta geração. Um abraço, contamos consigo. Ficamos então com a última música do nosso convidado, Santos Salembi, chama-se Seja o Vosso Pensar.

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1: Estamos em setembro, o mês em que muitas crianças iniciam o longo caminho da escolaridade e fazem-no com a expectativa de sucesso a gerar um misto de motivação e de apreensão. Ai, como seria bom termos um seguro para o sucesso! A propósito, quem tentou fazer um seguro automóvel já se confrontou com uma missão quase impossível: a de selecionar a melhor solução. Entre vários seguros, que sejam de seguradoras diferentes ou da mesma seguradora, há sempre uma multiplicidade de fatores. Se um assegura um capital mais elevado, requer determinadas franquias que são superiores a um outro seguro, que, no entanto, não inclui a cobertura que nós pretendíamos. Mas esta existe num terceiro, mas em que o prémio a pagar é, no entanto, mais elevado. Uma verdadeira dor de cabeça. Tal missão só encontra paralelo na tarefa de optar pela melhor escolarização, entenda-se, a que assegure um maior sucesso. Se os fatores que influenciam um bom seguro, sejam o capital, riscos cobertos, franquias, prémio, etc., tornam complicada a escolha, os fatores que influenciam o sucesso académico são ainda em maior número, tornando impossível uma decisão inequívoca. Obviamente que muitos desses fatores são intrínsecos ao aluno e, relativamente a esses, pouco ou nada nós poderemos fazer. Falamos das capacidades cognitivas, da motivação, da autoestima, da resiliência, etc. Mas outros há com inegável influência: as infraestruturas da escola, o equipamento didático, o ambiente escolar, a capacidade científica e pedagógica do professor, a componente humana e social do professor, a adequação dos métodos didáticos, a turma, enfim, uma série quase infinita. Escolher a melhor escola é também uma dor de cabeça. Relativamente ao seguro automóvel, não consegui ainda esclarecer as minhas dúvidas quanto ao fator mais influente, mas quanto à escolaridade, eu vou desvendar o que diz a investigação. Na Revista Eletrónica de Educação e Pedagogia do ano de 2015, dois professores universitários da Universidade do Alto Douro referem uma autora que, analisando os efeitos de vários fatores no desempenho escolar, conclui que o professor é o fator extrínseco ao aluno que maior influência no rendimento escolar exerce. E ela categoriza-o em 30%. A influência dos restantes fatores é estimada entre os 5% e os 10%. Roberto Manzano, um autor que estudou como se organiza a escola para o sucesso educativo e fê-lo a ponto de ter escrito um livro com precisamente este nome, referiu num outro dos seus livros, e passo a citar: "O fator singular mais influente numa escola eficaz é o que faz cada professor dentro da escola." A mim resta aconselhar que tenha isso em atenção em futuras escolhas. Voltaremos a estar juntos, se assim o desejar, no próximo ponto de encontro, que é, já sabe, no próximo ponto e vírgula. Até lá!
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0: Pai, Tu és a minha paz e a minha esperança. Fazes comigo o que fizeste com o profeta Jeremias. Fazes-me ver dias de bonança, de vitória, quando estou a passar precisamente pela tempestade e pela luta. Fazes-me ver luz quando passo por trevas tão densas e quase palpáveis. Fazes-me conhecer coisas grandes e firmes em tempos de coisas pequenas e de insegurança. Fazes-me contemplar coisas novas e restauradas quando diante de mim tudo está assolado e destruído. Levas a minha alma a ribeiros de águas vivas em tempos de plena seca. Fazes-me ver o caminho nas areias do deserto. Levas-me a...
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2: Setembro chega como uma brisa suave que mistura o cheiro de livros novos com o aroma da terra molhada após o verão. É o mês que nos lembra que tudo pode ter outro começo, mas também traz o sabor agridoce de quem já viveu o suficiente para saber que nem tudo acontece como planeamos. Setembro é, acima de tudo, o mês das segundas oportunidades. Mas uma coisa também é verdade. Muitas vezes pensamos que uma segunda oportunidade é um simples remendo, uma tentativa menor, quase uma desculpa. Mas a realidade é bem diferente. Uma segunda oportunidade não nos leva de volta ao ponto de partida. Pelo contrário, é avançar com tudo o que aprendemos. É recomeçar com olhos mais atentos, com os pés mais firmes e, sobretudo, com mais verdade sobre nós próprios e sobre a vida. E é assim, cada vez mais me convenço de que é uma ilusão aquela ideia de que nós vamos começar do zero algo que nós já tentamos no passado, porque sempre vamos ter connosco as aprendizagens e uma visão diferente. Agora, pensa nas vezes em que desististe de algo. Talvez tenha sido um curso que abandonaste, um projeto que ficou pela metade, um sonho que parecias incapaz de alcançar ou mesmo uma relação que terminaste. Essas desistências não são falhas, são experiências que nos moldam. Quando regressamos ao mesmo caminho, mas com uma nova consciência, descobrimos que já não somos a mesma pessoa. O que parecia um fracasso torna-se terreno fértil para fazer diferente, para crescer e para avançar de forma mais sólida. Eu acredito que, assim como tu, já tive momentos em que eu precisei de parar. E é quase inevitável ficar com aquela sensação de que tinha falhado e que tudo estava perdido. Mas meses depois, voltei ao mesmo lugar, com mais coragem, com mais experiência e mais compreensão sobre mim mesma. E isso é exatamente o que uma segunda oportunidade nos oferece. Oportunidade de sermos autênticos, de alinhar o que vivemos com quem nos tornamos. E agora eu te pergunto, e tu? Que segunda oportunidade estás a adiar? Que gesto pequeno ou grande tens medo de tentar novamente? Não é necessário fazer algo grandioso. Pode ser tão simples como enviar uma mensagem que não enviaste, retomar uma leitura, voltar a cuidar de ti, pedir perdão ou dar perdão. Setembro não exige pressa, pede disponibilidade, atenção e coragem para olhar para dentro. Quero que feches os olhos por um instante. Inspira fundo, sente o ar entrar. Expira lentamente. Agora imagina a tua vida daqui a 3 meses se aceitasses essa segunda oportunidade hoje. Que diferença faria? Que medo precisarias de ultrapassar? E que alegria poderia surgir se decidisses agir com consciência e coragem? Lembra-te, segundas oportunidades não são versões mais pequenas de nós próprios. São versões mais conscientes, mais corajosas, mais alinhadas com aquilo que aprendemos. Hoje, deixa-te recomeçar. Abre espaço para a mudança. Permite-te crescer. No próximo episódio, vamos explorar as pequenas mortes que nos fazem renascer. Porque para recomeçar, muitas vezes é necessário deixar algo ir. Grata estou pela tua companhia e mais um Pensar em Voz Alta. Não te esqueças que um pensamento pode mudar um dia e um dia pode mudar uma vida. Até o próximo episódio.
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1: Olá, seja muito bem-vindo a mais um Diário da Saúde aqui na sua RCS, o espaço onde falamos de bem-estar, saúde e, claro, qualidade de vida. Hoje vamos falar de algo muito simples, mas com um impacto enorme na nossa saúde: o movimento. Num dia-a-dia cada vez mais sedentário, entre horas passadas ao computador, no carro ou no sofá, esquecemos-nos muitas vezes de como o corpo humano foi feito para se mexer. E não estamos a falar apenas de fazer desporto ou de treinos intensos no ginásio. Pequenos gestos contam muito. Levantar-se da cadeira, caminhar um pouco, alongar os braços, mudar de posição, tudo isto ajuda o corpo a funcionar melhor e contribui para uma vida mais equilibrada. Mexer o corpo ajuda a melhorar a circulação, a reduzir o stress, a fortalecer músculos e articulações e até a melhorar o humor. Mas há um benefício menos conhecido e muito interessante: o impacto positivo do movimento no nosso cérebro. E é precisamente aí que entra um tema curioso: a criatividade. Porque, na verdade, mexer-se pode ser uma excelente forma de estimular o nosso cérebro. Os antigos filósofos gregos já desconfiavam desta ligação e agora a ciência veio confirmar. O exercício físico estimula o cérebro e melhora o pensamento criativo. Um estudo conduzido pela neurocientista Barbara Handel, na Alemanha, revelou que não é o movimento em si que nos ajuda a pensar de forma mais flexível, mas sim a liberdade de fazer movimentos autodeterminados. Ou seja, até sentado pode ajudar o seu cérebro. Mude de posição, experimente novos movimentos, estique os braços, mexa as pernas, os pés. O importante é variar e não repetir sempre o mesmo movimento. Esses pequenos movimentos ajudam o cérebro a pensar de forma mais flexível e criativa. E o mais interessante é que estas descobertas podem contribuir no futuro, não apenas com novas técnicas para desenvolver a criatividade e os processos cognitivos, como também levar a uma melhor compreensão de doenças que afetam os movimentos do corpo, como é o caso da doença de Parkinson, por exemplo. A ciência continua assim a estudar como o movimento afeta o pensamento e a saúde, e os resultados são muito promissores. Por isso, o desafio de hoje é simples: mexa-se, nem que seja só um bocadinho. Um pequeno movimento pode ser o primeiro passo para um corpo e uma mente mais ativos. Por hoje é tudo no Diário da Saúde. Se gostou, não hesite em partilhar esta mensagem com alguém que precise deste incentivo para se movimentar. Até ao próximo episódio e continue sempre connosco, aqui na sua RCS.
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1: Cá estamos para mais um programa Ser Família e também para uma nova série. As séries sucedem-se porque os assuntos na família, esses não se esgotam. Tenho comigo mais uma vez Daniel Bastos. Daniel, mais uma vez, bem-vindo.
2: Obrigado.
1: Tu deste como nome, título para esta nova série, Barreiras na Família a Dois, portanto, barreiras entre o casal. De uma forma genérica, qual vai ser o assunto que nos vai levar ao longo dos próximos episódios?
2: Portanto, barreiras são obstáculos que impedem que alguém possa seguir um determinado percurso, não é? Agora, este ano tivemos o problema das tempestades e tivemos aí muitas estradas impedidas. Algumas lá perto de onde eu moro ainda estão impedidas com obstáculos, com barreiras, não é? Se pensássemos num rio, poderíamos falar aqui de uma barragem que impede o curso. É verdade que depois produz energia. No caso dos relacionamentos, elas também produzem tensão, não é? O que não é propriamente desejável para o relacionamento. Então, são, no fundo, aquelas coisas que podem impedir que um relacionamento possa alcançar o seu nível máximo de satisfação, possa ser algo agradável, algo que traz a satisfação que todos desejam, no fundo, não é? E para esta série, eu, há uns anos, conheci o material de um senhor, chama-se John Regier. Ele tem trabalha como terapeuta familiar, também é cristão, e criou um método de aconselhamento fortemente baseado na Bíblia. No inglês, o seu dossiê, vamos dizer assim, o seu manual, chama-se Bible Concepts Counseling, aconselhamento baseado em conceitos da Bíblia. E a premissa que ele utiliza é que, se nós identificarmos essas barreiras e se conscientemente e baseado na vontade e na ajuda divina nós removermos essas barreiras, então o resultado será a satisfação natural, não é? Se não houver nada a impedir o curso de um pequeno fio de água, ele vai alcançar.
1: Vai seguir o seu caminho natural.
2: Vai seguir o seu caminho natural. E aqui a ideia é exatamente essa, não é? Portanto, é disso que vamos falar agora durante alguns programas.
1: Então, diria eu, qual é a primeira barreira, qual é o tema que escolheste para este primeiro episódio?
2: O primeiro tema que vamos apresentar, John Regier chama de valores temporais. Para tornar isto um bocadinho mais compreensível, nós vamos chamar de prioridades baralhadas. A grande questão que cada pessoa deve colocar no seu dia-a-dia é: o que é verdadeiramente importante para mim? Eu dou aqui um exemplo. Poucas pessoas iriam admitir que dizer, por exemplo, que para mim o importante é o dinheiro. Mas no dia a dia e na prática, nós vemos que é mesmo o dinheiro, não é? Por outro lado, muitas pessoas dirão: para mim o importante é Deus, é a família. Mas depois, na prática, nós vemos que Deus e a família não são assim tão importantes, porque as decisões são tomadas com base noutras prioridades. Por isso, eu costumo parafrasear um amigo meu que dizia que a coisa mais importante é fazer com que a coisa mais importante seja a coisa mais importante.
1: Fantástico. Eu diria que já é uma frase icónica. Então, quais podem ser então algumas dessas prioridades que podemos baralhar no nosso relacionamento a dois?
2: Bem, John Rieger menciona algumas. Ele, por exemplo, fala sobre o trabalho.
1: Sim, claro.
2: Pode-se tornar numa prioridade. A carreira, o emprego, o dinheiro, as posses materiais, as coisas, o prestígio, a posição, não é? O status. Também os hobbies, que têm o seu lugar e têm, mas podem se tornar numa prioridade, eu diria quase uma obsessão, não é? Já vi em alguns casos isto acontecer. As atividades recreativas, o desporto, por exemplo, não é? Quando, por causa do meu clube de futebol ou daquele que gosto mais, eu acabo por desprezar a família e outras coisas que, de facto, racionalmente, eu até considero como mais importantes. Excessiva atenção aos divertimentos. Hoje em dia, nós notamos muitas pessoas demasiado centradas na internet, nos computadores. Há um tempo atrás falava-se da televisão. Para algumas pessoas, talvez ainda continue a ser. Ou então, meramente alvos, objetivos pessoais que acabam por sobrepujar a outros interesses que são, deveriam ser mais prioritários, não é?
1: Tu mencionaste vários que muitas pessoas acabam por escolher esse como a sua prioridade, mas ainda há aqui outra realidade que é: posso não ter um desses como sendo prioridade de tudo, mas posso, dentro desse pacote, ter vários que são as minhas prioridades. Ou seja, não é um, não são dois, mas três ou quatro acabam por estar acima de coisas que são mais importantes. Porque isso, eu diria, ainda pode ser o mais comum. Nós não valorizarmos o que é o mais importante e depois irmos valorizando partes ou bocadinhos de todas essas coisas que nos foste dizer, não é?
2: Distraímo-nos com várias coisas que, não sendo as mais importantes, são aquelas que absorvem mais.
1: Fazemos do pacote o mais importante, não é?
2: Exatamente, poderá acontecer, exatamente.
1: A pergunta que te faço a seguir é quase lá para ali e necessário de fazer é: então o que fazer? Ou seja, como é que estas coisas todas não deveriam ser a nossa prioridade?
2: Eu tenho que, de facto, ser muito objetivo e procurar lembrar-me a mim próprio do que é realmente o mais importante, porque todas as coisas que não são as mais importantes não têm em si próprias a capacidade de dar aquilo que eu preciso para satisfazer as minhas necessidades emocionais e que são mais básicas e essenciais, não é? Quando estas prioridades baralhadas, normalmente elas estão centradas em mim mesmo, não é?
1: E em prazer imediato e por aí fora.
2: Exatamente. O que é que acontece é que quando eu deixo-me enredar por estas prioridades que não deveriam ser prioridades, não é? Com estas outras coisas, eu tendo a ser mais egocêntrico, eu acabo por desprezar aquilo que realmente é vital, é importante, por outras coisas que são efêmeras. Eu vivi a minha infância em Angola. Dou muitas graças a Deus por isso, porque foram tempos fantásticos, não é? Mas quando regressei aqui ao nosso país, em 1975, eu tinha 9 anos, era uma criança, não compreendia muita coisa, mas tive a lucidez suficiente para perceber que muitas coisas eram absolutamente efêmeras, porque vi muitas pessoas. Eu tive quase uma semana no aeroporto de Luanda, à espera que o meu avião, o avião que nos transportou, finalmente estivesse a postos para o fazer, mas eu vi quantidades e quantidades e quantidades de pessoas que tinham deixado tudo para trás e que a única coisa que trouxeram foram umas malinhas, não é? Lembro-me que, na altura, o dinheiro que nós tínhamos, sabíamos que quando chegássemos a Portugal não valia nada, não é? E eu achei um piadão porque a minha mãe, ela tinha algum dinheiro, mas nas lojas não havia nada, aliás, estavam quase todas fechadas, estávamos num ambiente de guerra, não é? Com riscos tremendos, nós não podíamos sair do aeroporto. E lembro-me que numa daquelas pequenas oportunidades, ouvia-se tiros, não é? Numa daquelas poucas oportunidades, ela saiu ali um bocadinho e, como não tinha onde gastar o dinheiro, ela comprou um bilhete de loteria. E eu, no meu raciocínio de criança, pensei assim: nós nem sequer conseguimos gastar o dinheiro que temos aqui, para que é que ela quer mais dinheiro? Ainda vai ser. E era tudo tão efêmero, não é? Portanto, o dinheiro, as posses, aquilo não tinham qualquer valor, não é? Naquele contexto em que nós tínhamos que deixar tudo para trás.
1: Fantástico. Eu vou aproveitar agora que terminaste a tua história para fazer só um pequenino intervalo. São apenas 2 minutinhos. Já voltamos para a segunda parte. Então até já.
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1: 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Tu acabaste por dar o teu próprio exemplo quando, antes do intervalo, para falar precisamente sobre este assunto, mas sei que tens mais exemplos que queres partilhar connosco, não é?
2: Exatamente, de prioridades baralhadas. Eu tive um professor, psicólogo, Mário Pereira, e lembro-me numa das aulas ele mencionar este caso de um homem, um médico. Ele tinha uma carreira brilhante, recém-casado, e tinha, enfim, uma ambição muito grande de prosperar na sua carreira médica e, obviamente, de também obter algum benefício financeiro com isso, não é? E ele terá feito um acordo com a esposa e disse-lhe qualquer coisa assim: olha, vamos durante 7 anos, vamos trabalhar muito, não vamos poder ter muito tempo para nós próprios, mas depois iremos desfrutar a vida. A esposa não gostou muito da proposta, mas como também era aliciante serem apenas só 7 anos com um trabalho mais intenso, trabalhar de manhã, à tarde, à noite, pouco contacto entre eles, ela, enfim, apesar desse sacrifício, ela acabou por concordar. Passaram-se 7 anos e ele já tinha, sem dúvida, construído um excelente pé de meia. As coisas tinham corrido mesmo muito bem, mas ninguém consegue parar quando as coisas estão a correr bem. E ele lembrou-se do que tinha dito, voltou a falar com a esposa e disse: olha, as coisas estão mesmo muito bem, Mas eu acho que se nós tivéssemos mais 7 anos, aí é que era mesmo bom, não é? A esposa quase que não argumentou, mas desta vez ela de certeza que não estava contente com o plano que lhe estava a ser sugerido. Mas também não ousou desafiar a ideia do seu marido. O que aconteceu foi que ela foi murchando e murchando. Sentia-se vazia, solitária, o marido praticamente sempre fora. E então o que aconteceu com este casal é que ela deixou-se atrair por uma outra pessoa, na realidade por um, vamos chamar de bon vivant, alguém que nunca tinha feito nada, nada na vida, mas fez uma coisa que aquele médico não fazia, que era dar atenção.
1: Atenção, claro.
2: E então dava atenção, ouvia, muito compreensivo. Antes de terminar o segundo período de 7 anos, aquela mulher pediu ao seu marido divórcio, exigiu tudo o que tinha direito e mais alguma coisinha, e aquele homem ficou sem a sua esposa e ficou sem uma grande parte do capital que ele tinha querido juntar para desfrutar a vida. E aquele bon vivant, que, enfim, moral questionável, não é? Poderemos dizer, para não dizer outras coisas, não é?
1: Claro.
2: Acabou por, sem merecer, sem ter feito absolutamente nada, a não ser aquilo que fez, que foi de dar atenção e de conversar, ilegitimamente, diremos, mas acabou por desfrutar de uma fortuna, não é?
1: E da esposa.
2: E da esposa, que é aquele médico. Portanto, isto aqui é um exemplo de prioridades baralhadas. Eu até poderia dar um outro exemplo que também ouvi de um casal que escreveu e trabalhou muito nesta área, sobre uma senhora com grande ambição em termos de carreira. O seu filho ela gostava muito, mas ela não tinha tempo para ele. E o menino foi aprendendo a viver sozinho, não é? Então, basicamente, havia alguém que o deixava na escola, que o trazia, ele passava numa daquelas lojas de comida rápida, de fast food, não é? E era isso que ele comia, em frente à televisão, normalmente, também ganhou peso e pronto, era o estilo de vida. Até que um dia a mãe apercebeu-se que aquele menino agora já era um rapazinho de 12 ou 13 anos e tinha uma série de hábitos que não era bom, que não eram bons. E de repente a sua consciência de mãe disse-lhe que ela devia dedicar mais tempo ao filho. Quando ela se apercebeu de que o problema era mesmo grave com aquilo que se passava com o filho, ela até foi mais radical. Ela despediu-se, ela deixou o emprego e então veio para casa porque agora sim ia acompanhar o filho. E no primeiro dia em que estava em casa, ela preparou uma refeição, do ponto de vista nutritivo, muito bom. A mesa com a louça de porcelana e tudo o que mais, de melhor havia. E sentou-se à mesa, à espera que o filho chegasse da escola para almoçar. E quando o filho chega, já ele traz consigo uns 2 ou 3 sanduíches, umas batatas frias e batatas fritas e mais uns refrigerantes. E ela, sentada à mesa, na expectativa de que o filho se juntasse, ele senta-se no sofá, liga a televisão e começa a comer a comida que ele trazia. E a mãe disse: "Não, filho, vem e senta." E ele diz: "Não, mãe, eu estou acostumado, é assim que eu quero, é assim que eu faço." E a mãe caiu numa depressão imensa, porque percebeu que ia ser muito complicado e que ela tinha desperdiçado o melhor período da vida do seu filho para acompanhá-lo e que agora provavelmente já não ia a tempo de fazer uma grande diferença.
1: No início, portanto, do programa, tu mencionaste que a Bíblia seria o manual de referência para toda esta série. Então a pergunta é quase óbvia. O que é que a Bíblia nos ensina sobre este tema das prioridades baralhadas?
2: Há vários textos bíblicos que abordam esta questão. Por exemplo, numa conversa que Jesus tem num lar, onde vivem três irmãos, Marta, Maria e Lázaro, Jesus vai se dirigir a Marta, que era aquela que estava mais ocupada, e vai corrigi-la, vai, de alguma forma, dizer-lhe que ela estava com as prioridades baralhadas. E vai-lhe dizer: olha, Marta, tu estás preocupada com muitas coisas, mas uma só é necessária. Ou seja, dá prioridade àquilo que é prioritário, como neste momento está a fazer a tua irmã Maria, não é? É um exemplo bíblico. Outro exemplo é um salmo escrito por Moisés, que é o Salmo 90, que diz-nos claramente que esta questão do tempo é tão efêmero, e usa uma linguagem até poética: 1000 anos são como um dia, mas um dia para nós é isto, e passa, ele passa, é como uma corrente de água, são como a vida, é como um sono, cresce de manhã, as ervas crescem de manhã e no final do dia parece que já desapareceram. O próprio Salmo diz que a nossa vida são de 70 anos. Eu nem acredito que já tenho quase 60 anos. Eu ainda me sinto um rapazinho. Tudo passa tão rapidamente, não é? Se eu não tivesse aqui o cartão de cidadão para provar que é mesmo assim, e alguém me contasse, eu dizia: não, não é verdade, estão-me a enganar. Mas é mesmo assim, a vida passa muito, muito depressa. Por isso, Moisés, ele faz este apelo: olha, ensina-nos a contar os nossos dias. Ajuda-me a gerir bem a minha vida. Ajuda-me a ver se eu estou a colocar as prioridades no lugar certo, porque se não o estiver a fazer, algumas coisas podem acontecer. A Bíblia, em Provérbios...
1: Desculpa lá interromper-te, sim, Daniel, mas tu disseste alguma coisa que eu queria sublinhar, ou pelo menos dar um pouquinho mais de destaque, que é: então, esse texto mostra-nos que eu posso não ter não só a verdadeira percepção, nem a autonomia, para eu mesmo reconhecer quais são as minhas prioridades. Ou seja, provavelmente eu vou precisar de recorrer à Bíblia, recorrer ao próprio Deus, para que ele me mostre a mim mesmo as nossas prioridades. Ou seja, a percepção pode estar fora de nós, é isso?
2: Exatamente. É. Ensina-nos. Precisamos de ser ensinados. Precisamos de aprender.
1: Porque muitas... nós tendemos a valorizar aquilo que gostamos mais, é por isso?
2: Porque muitas vezes nós somos simplesmente arrastados. Tudo é tão rápido, não é? Eu tenho ouvido pessoas, tenho lido de pessoas que dizem: é como se eu tivesse entrado numa loja com 20 anos e de repente eu saio da loja, tenho 70 anos. Estou a pensar no caso de um homem que tem uma vida como comerciante, mas que foi super intensa. E quando ele se deu conta, a vida já tinha passado. E eu preciso de parar e preciso de aprender, porque senão eu posso um dia acordar e é tarde demais, e perceber que passaram por mim grandes oportunidades, passaram por mim fases importantes da vida, um relacionamento que eu deveria ter tido com pessoas que são as mais importantes e com Deus, e não os tive, não é? A Bíblia diz que uma pessoa que leva uma vida com prioridades baralhadas tem a sua casa perturbada, tem a tendência de se afastar de Deus, não é? Porque ela é absorvida por tantas outras coisas. Ela também fica mais vulnerável a certos desejos, a certas tentações, não é? Ela depois, um dia, vai ter a sensação de ter sido iludida ou de ter sido enganada. Enganada muitas vezes por si própria. Por isso é tão importante nós refletirmos. Eu termino aqui só com uma experiência de laboratório. Um ratinho, num laboratório, tentaram examinar e comparar puseram alguns ratinhos isolados, outros em contacto uns com os outros, com vários ratinhos, e num outro ratinhos também, mas além deles terem contacto uns com os outros, havia a filha do investigador, que gostava muito de ratinhos, e ela tinha a liberdade de brincar com eles e de acariciá-los. Quando foram verificar o resultado, verificaram que, em termos de longevidade, de saúde e de outros indicadores de saúde, aqueles que viviam isolados eram os que tinham os piores, depois o grupo que tinha contacto entre si, e os que tinham melhor resultados eram aqueles que, além de brincarem entre si, tinham tido o afeto, o carinho daquela criança que brincava com eles. Uma conclusão que podemos tirar desta investigação é de que nós fomos feitos para nos relacionarmos uns com os outros, e disso depende a nossa saúde, a nossa vida e o nosso bem-estar, mas também fomos feitos para nos relacionarmos com um ser superior a nós. E disso também depende a nossa felicidade.
1: Impressionante. Obrigado, Daniel. Para si que está desse lado, a pergunta é quase óbvia. Como estão as suas prioridades? Já pensou nisso? Se calhar seria interessante todos nós gastarmos algum tempo a pensar nas nossas prioridades. E se desde caras, desde logo, já reconheceu que algumas delas não estão no seu devido lugar? 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Mais uma vez despedimos-nos. 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Esta série ainda nos vai levar ao longo de alguns programas, por isso não perca nenhum episódio. Marcamos encontro consigo para a semana. Até lá, se Deus quiser.
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1: Bom dia, bem-vindo a mais uma emissão das Manhãs da RCS. Daqui a pouco o Bom Dia vai ser especial para os mais novos, com mil e um porquês. Para já, não vale a pena perguntar mais nada, vamos diretos à música, porque não?

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1: Tenho 9 anos e vivo em Caldas da Rainha. E quero saber porque é que a Holanda se chama Países Baixos.
2: Porquê? Porquê?
3: A Holanda chama-se assim pela sua localização geográfica. Mais de uma quarta parte da superfície do país situa-se abaixo do nível médio do mar, na região dos polders e diques. A densidade populacional é extremamente elevada, chegando aos 400 habitantes por quilómetro quadrado. É conhecido pelos moinhos de vento, tulipas, tamancos, queijo gudá, artistas visuais e bicicletas. Nesse país, a água é gerida com grande rigor, o que permite o desenvolvimento de uma agricultura intensiva e moderna. A indústria agroalimentar constitui o setor industrial mais importante do país. A indústria de material elétrico é reconhecida em todo o mundo. É o caso, por exemplo, da marca Philips. Roterdão é um porto com mais de 30 km de extensão. É considerado um dos primeiros do mundo. Amsterdão, além de ser a capital, é também um importante centro financeiro a nível internacional. Integrou a União Europeia em 1957.
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1: Está a ouvir a RCS? É verdade. E agora continuamos com a música de Marta Fonseca.

0: 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Bom dia, bom dia. Continuamos aqui ao som das manhãs da RCS até às 10. Estou a fazer-lhe companhia. E agora, quem se junta a nós é Cristina Leal com Dois Dedos de Cultura. Vamos a isso?
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2: Olá, querido ouvinte. No programa anterior começámos a fazer uma viagem pela Serra da Estrela, recorda-se? Mas foi uma viagem diferente. Falámos da montanha que os portugueses demoraram séculos a conhecer. Falámos da extraordinária expedição científica de 1881, de Sousa Martins, da tuberculose, das penhas douradas e dos seus sanatórios inspirados nos Alpes suíços. Falámos das águas, dos glaciares, mas hoje vamos fazer aquilo que muito provavelmente já está a imaginar. Vamos pegar no carro e subir a Serra da Estrela. E esta é a minha proposta para umas férias diferentes. Porque Serra da Estrela não é apenas um destino de inverno, é um destino para todas as estações. E há muito para descobrir quando a neve desaparece. Por isso, hoje proponho uma viagem sem pressa. Porque há lugares, como a Serra da Estrela, que merecem ser descobertos devagar. Começamos a nossa viagem por Saia, uma das principais portas de entrada na Serra da Estrela. E Saia é um excelente lugar para percebermos uma coisa. Nesta região, a montanha nunca foi apenas uma paisagem bonita. Foi o lugar onde as pessoas viveram, trabalharam e construíram a sua vida. Vale a pena conhecer os museus, os centros interpretativos da cidade e descobrir a relação entre as comunidades e a montanha. E há ainda uma coisa que, para quem gosta de história, é particularmente interessante: o granito. Na Serra da Estrela encontramos diferentes tipos de granito e esta pedra tornou-se uma espécie de alfabeto da arquitetura da região. Encontra-se nas casas, nas igrejas, nos muros, nas ruas, nas aldeias. A paisagem entra literalmente dentro da arquitetura. E em Saia temos algo que eu convido a não perder: o Museu do Pão. Aqui encontramos uma outra grande história da região, porque o pão, tal como o queijo, já falaremos dele, não é apenas comida, é cultura, é memória, é identidade. E agora vamos começar a subir. A nossa primeira paragem, depois de Saia, vai ser Louriga, uma aldeia entre montanhas. Imagina uma aldeia construída numa encosta, rodeada de montanhas e com socalcos que parecem desenhados na paisagem. Estamos em Louriga. Há quem chame a Suíça portuguesa. E basta chegar, olhar, para perceber o porquê. Mas a paisagem de Louriga conta-nos uma história ainda mais antiga, a história dos glaciares. Há milhares de anos, enormes massas de gelo desceram pelas montanhas, escavaram vales e moldaram a paisagem. Hoje, onde existiu gelo, encontramos água, vegetação e vida. E no verão encontramos uma maravilhosa praia fluvial. É uma das grandes surpresas da Serra da Estrela. Numa montanha conhecida pela neve, também podemos passar férias junto à água. E Louriga não está sozinha. Temos ainda outras zonas balneares e praias fluviais na região, como Valhalhas ou a Piscina Natural de Paúle. Tantas praias naturais para descobrir. E vamos deixar a Louriga e vamos continuar a subir. E vamos chegar à Torre. Estamos a cerca de 1.993 metros de altitude. É o ponto mais alto de Portugal continental. E aqui há uma curiosidade deliciosa. No século XIX foi construída uma torre de pedra, que ainda hoje podemos encontrar, junto ao ponto mais alto da montanha. Essa torre foi construída propositadamente com o objetivo de elevar simbolicamente a altitude até aos famosos 2.000 metros de altitude. Hoje esta torre tornou-se uma das imagens mais conhecidas da Serra e quando lá estamos em cima percebemos uma coisa. Portugal é pequeno no mapa, é verdade, mas visto daquela altitude parece enorme. Agora quero levá-lo a um dos lugares mais bonitos da Serra, o Covão da Metade. É um daqueles lugares onde percebemos que a natureza também é uma grande escultora. O vale que vemos foi moldado pela ação dos glaciares. Imagine as enormes massas de gelo, como eu já referi há pouco. Não estamos a falar de dias, de uma deslocação de dias, nem de anos, estamos a falar de milhares de anos. O gelo avançava, recuava, transportava pedras, desgastava a montanha, enfim, deixou-nos esta paisagem. É difícil olhar para um vale destes e não sentir que estamos perante uma página aberta da história da Terra. E agora chegamos a um dos lugares mais curiosos da nossa viagem, o Covão dos Conchos. Imagina uma lagoa tranquila e no meio dela um enorme buraco circular, onde a água parece desaparecer. Parece uma coisa saída de um filme de ficção científica. Mas a explicação é ainda mais interessante. Aquilo é uma obra humana, na realidade. O Covão dos Conchos é um túnel construído na década de 1950 para transportar água da Ribeira das Naves para a Lagoa Comprida. Ou seja, aquilo que parece um fenómeno natural e que vemos frequentemente em imagens e de facto é uma obra. Parece uma obra natural lindíssima, é afinal uma impressionante obra de engenharia. E esta é uma das coisas que eu mais gosto na Serra da Estrela, confesso, onde a natureza e a mão humana estão constantemente a cruzar-se. Deste Covão dos Conchos, atenção, para visitar o Covão dos Conchos é obrigatório calçar uns bons ténis, levar uma boa garrafa de água, porque a caminhada é grande até chegar a este local. Mas depois chegar a ele é de facto deslumbrante. Então, e agora vamos descer até ao Sabugueiro, uma aldeia de montanha conhecida pela sua elevada altitude. Aqui encontramos outra serra neste local, a Serra dos Pastores, das ovelhas, da lã. Durante séculos, a vida destas comunidades esteve profundamente ligada à montanha. Os homens levavam os rebanhos para os pastos, as mulheres trabalhavam a lã. E todos dependiam daquilo que a montanha lhes dava. E basta pensarmos numa das riquezas da região, o queijo da Serra da Estrela. Mas para existir este queijo que hoje conhecemos tão bem, foi preciso existirem ovelhas, pastores, transumância e conhecimento transmitido de geração em geração. E hoje, quando compramos um bom queijo da Serra da Estrela, estamos a levar para casa muito mais do que um alimento. Estamos a levar um pedaço da história desta montanha. E claro, é uma excelente desculpa para provar esta maravilha, mas com moderação, porque até as melhores coisas da vida convém não abusar. Cuidado com o colesterol. E depois deste local, seguimos para Folgosinho, no concelho de Gouveia. É uma aldeia de montanha situada na encosta norte da Serra da Estrela. E aqui encontramos uma das grandes histórias locais. Preparados para ouvir? Então vamos lá. A tradição diz que foi em Folgosinho que terá nascido Viriato, o grande líder dos lusitanos. Será verdade? Não sabemos. Não existem provas históricas suficientes para confirmar que Viriato nasceu aqui. Mas há algo igualmente interessante: a memória das comunidades. Porque os lugares também constroem as suas próprias histórias e Viriato tornou-se parte da identidade de Folgosinho. Neste local, eu sugiro que percorra as ruas da aldeia e olhe bem para as paredes, porque vai encontrar quadras populares muito engraçadas. Encontrará também mensagens junto às fontes. Uma delas diz o seguinte: água e mulher, só boa se quer. É um grande disparate, mas pronto, faz-nos rir. E há frases que parecem simples, mas contam muito sobre a cultura popular. Depois deste lugar, vamos até Linhares da Beira. Já falei deste local nas minhas sugestões de férias e eu posso dizer que é um dos meus preferidos porque parece que entramos numa outra época. As ruas de pedra, as casas de granito, o pelourinho, a antiga casa da câmara e lá no alto, dominando a paisagem, o castelo medieval. Linhares fazia parte daquela rede de povoações fortificadas que ajudavam a proteger a fronteira portuguesa. Mas esta região guarda também memória de comunidades judaicas que aqui viveram durante a Idade Média. E ainda hoje encontramos vestígios dessa presença em muitas das nossas aldeias históricas. E sobre isso eu falei no tema das aldeias históricas. São histórias que nem sempre estão escritas nas grandes páginas dos manuais, mas estão nas pedras, nas casas, nas ruas. E é por isso que eu digo tantas vezes: há lugares onde as pedras são realmente livros. Só precisamos de aprender a lê-las. E agora vamos até Manteigas. Continuamos a nossa viagem até esta localidade. Aqui encontramos um dos grandes símbolos naturais da Serra da Estrela, o Vale Glaciar do Zêzere. Um dos grandes exemplos da ação dos glaciares da Península Ibérica. É uma paisagem monumental. Depois temos o Poço do Inferno. O nome pode parecer assustador, mas o lugar é lindíssimo. Água, floresta, rocha, uma cascata que nos mostra mais uma vez a força da natureza. E depois chega o momento que numa viagem destas é absolutamente obrigatório a mesa, porque também conhecemos uma região através daquilo que ela come: o queijo, o requeijão, o pão, e em Manteigas temos ainda a famosa feijoca. Porque uma viagem pela Serra da Estrela também deve ser uma viagem pelos seus sabores, não concorda? Vamos terminar a nossa viagem na Covilhã. E não podia haver melhor lugar para esta despedida, porque a Serra da Estrela não é apenas natureza, é também uma montanha profundamente marcada pela presença humana. E a Covilhã é um excelente exemplo dessa relação. Durante séculos, a cidade esteve ligada à indústria dos lanifícios. A lã das ovelhas da serra transforma-se em tecido, e esse tecido transformou a própria cidade. É curioso pensar nisto, repare. A Serra da Estrela não produziu apenas paisagens, produziu também uma cultura económica e social. A lã, os pastores, as fábricas, os trabalhadores, as famílias, as cidades, tudo isto faz parte da mesma história. E chegamos ao fim da nossa viagem. Mas talvez a Serra da Estrela não seja um lugar onde só se chega verdadeiramente ao fim. Porque podemos voltar no inverno e encontrar neve. Voltar na primavera e encontrar água e flores. Voltar no verão e descobrir praias fluviais e trilhos. E voltar no outono e encontrar uma montanha completamente diferente. Mas há uma coisa que permanece: as histórias dos glaciares, dos pastores, das aldeias, dos castelos, dos cientistas, a história daqueles que viveram e trabalharam nesta montanha. E esta é, sem dúvida, a grande magia da Serra da Estrela. E vamos lá ser sinceros, de todos os lugares por onde nós passamos, perceber que um local não é apenas um local, mas encerra em si uma história grandiosa. E aqui na Serra da Estrela, a montanha não é apenas uma montanha, é aquilo que a natureza construiu, mas aquilo também que as pessoas fizeram dela. Nos vales estão as marcas dos glaciares, nas pedras as histórias dos castelos, nas aldeias a memória dos pastores, nas águas a força da montanha, na lã uma indústria. E à mesa, Portugal inteiro servido num pedaço de queijo. Por isso, da próxima vez que subir à Serra da Estrela, não procure apenas a neve, procure as histórias. Fale com as pessoas, olhe para as pedras, repare na natureza, entre em contacto com o seu Criador, fale com Deus, deixe-se ficar, deixe ouvir o silêncio, porque há lugares onde a paisagem também conta a nossa história. Eu sou Cristina Leal e este foi mais um Dois Dedos de Cultura. Até ao próximo programa, se Deus quiser.
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3: A visita do Jaburu. E lhe perguntaram: varões galileus, por que estás olhando para as alturas? Este Jesus, que dentre vós foi assunto no céu, assim virá de modo como o vistes ir. Atos capítulo 1, versículo 11. Cedo de manhã, no dia 7 de setembro de 1981, o telefone tocou. Era o nosso amigo Benton a ligar do estado de Tennessee. Há um jaburu no Campus Christi, disse ele. Ficámos muito emocionados. O jaburu não é apenas um pássaro extremamente raro na América Central. É também a ave mais alta da América do Norte. E nenhum de nós a tinha visto antes. Assim, fizemos os arranjos para a viagem. Encontraríamos Benton no aeroporto e dali seguiríamos de carro para Corpus Christi. Tínhamos esperança de que o jaburu ainda estivesse ali. Os observadores das aves têm uma rede nacional de pessoas que mantêm um registro de pássaros muito raros e, quando um pássaro como o jaburu é avistado, a notícia espalha-se rapidamente. Antes do fim deste dia, admiradores estavam a chegar de todas as partes do continente. Quando chegámos à Baía de Ouzo, onde o pássaro tinha sido visto mais recentemente, olhámos para a boia com grande expectativa. Lá estava ele, um jaburu. Que pássaro! Lembra uma cegonha e é branco e preto, com uma faixa castanha no peito. O bico do jaburu tem cerca de 30 cm de comprimento, o que é realmente um grande bico para uma ave de 1,5 m. Era um quadro magnificente. Alguns dias depois, enquanto um grupo de observadores de aves o contemplava, o jaburu abriu as suas grandes asas, elevou-se sobre o solo e começou a subir nas correntes ascendentes do ar. Logo, era apenas uma pequenina mancha no céu e depois desapareceu. Os admiradores ficaram ali a olhar para o céu, para o ponto onde ele tinha sido visto pela última vez, na esperança de que voltasse. Mas ele não voltou. O jaburu esteve ali por um curto período de tempo e muitos não puderam vê-lo, como desejávamos que tivesse ficado mais tempo. Ao pensar na visita do jaburu, lembramo-nos da visita de Jesus. Ele também ficou apenas um curto período de tempo. Não sabemos se o jaburu irá voltar, mas sabemos que Jesus voltará. E desta vez, todo o olho verá, tal como lemos em Apocalipse 1:7. Espalhemos a notícia. Ele em breve voltará.
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0: Já estivemos assim com o nosso roteiro cultural, com a Cristina Leal, e o tempo continua a ser ainda com bastante sol e calor, ainda estamos no verão, é verdade, portanto dá para aproveitar aqui algumas escapadelas, com as temperaturas hoje em Sintra a chegar aos 25 graus e o céu um pouco nublado. Mesmo com nuvens, Lisboa chega aos 31 graus, 27 de máxima para o Porto, 37 de máxima para Bragança e 30 de máxima para Faro. Olhamos agora também para o trânsito. Numa semana que fica, início de semana que fica marcado também por uma subida acentuada do preço dos combustíveis. Começamos então aqui no eixo norte-sul com congestionamento, trânsito lento do Lumiar para Sete Rios. Na A2 temos um acidente entre o primeiro viaduto do Feijó e o Nó de Almada, ao quilómetro 6. As vias esquerda e central estão ocupadas e há fila a partir de Corroios para a ponte 25 de Abril e nos acessos ao Nó de Almada. Há um com trânsito compacto São João da Talha para Sacavém e C19 com lentidão de Terceira para a reta dos Comandos da Amadora e em Pinamanique. Na Vasco da Gama temos um acidente ao quilómetro 6 na via da esquerda. Mais uma avaria ainda na travessia da ponte 25 de Abril. Voltamos aqui. Aliás, já foi resolvida esta avaria na via da direita antes da saída para Alcântara. Ali fica então esta retificação. E para já é tudo. Boa viagem! Música.

Daqui a pouquinho já avançamos também com mais um Diário da Saúde. Marco Figueiredo, hoje no Diário da Saúde, vai-nos falar sobre qual é o tema de hoje. Já lhe digo, hoje o tema vai ser Movimento que faz pensar. Olha que bom, Então vamos lá para começarmos amanhã movimentados e a pensar. Daqui a pouco no Diário da Saúde, para já ficamos com Crystal Lewis.

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1: Olá, seja muito bem-vindo a mais um Diário da Saúde aqui na sua RCS, o espaço onde falamos de bem-estar, saúde e, claro, qualidade de vida. Hoje vamos falar de algo muito simples, mas com um impacto enorme na nossa saúde: o movimento. Num dia-a-dia cada vez mais sedentário, entre horas passadas ao computador, no carro ou no sofá, esquecemos-nos muitas vezes de como o corpo humano foi feito para se mexer. E não estamos a falar apenas de fazer desporto ou de treinos intensos no ginásio. Pequenos gestos contam muito. Levantar-se da cadeira, caminhar um pouco, alongar os braços, mudar de posição, tudo isto ajuda o corpo a funcionar melhor e contribui para uma vida mais equilibrada. Mexer o corpo ajuda a melhorar a circulação, a reduzir o stress, a fortalecer músculos e articulações e até a melhorar o humor. Mas há um benefício menos conhecido e muito interessante: o impacto positivo do movimento no nosso cérebro. E é precisamente aí que entra um tema curioso: a criatividade. Porque, na verdade, mexer-se pode ser uma excelente forma de estimular o nosso cérebro. Os antigos filósofos gregos já desconfiavam desta ligação e agora a ciência veio confirmar. O exercício físico estimula o cérebro e melhora o pensamento criativo. Um estudo conduzido pela neurocientista Barbara Handel, na Alemanha, revelou que não é o movimento em si que nos ajuda a pensar de forma mais flexível, mas sim a liberdade de fazer movimentos autodeterminados. Ou seja, até sentado pode ajudar o seu cérebro. Mude de posição, experimente novos movimentos, estique os braços, mexa as pernas, os pés. O importante é variar e não repetir sempre o mesmo movimento. Esses pequenos movimentos ajudam o cérebro a pensar de forma mais flexível e criativa. E o mais interessante é que estas descobertas podem contribuir no futuro, não apenas com novas técnicas para desenvolver a criatividade e os processos cognitivos, como também levar a uma melhor compreensão de doenças que afetam os movimentos do corpo, como é o caso da doença de Parkinson, por exemplo. A ciência continua assim, a estudar como o movimento afeta o pensamento e a saúde, e os resultados são muito promissores. Por isso, o desafio de hoje é simples: mexa-se, nem que seja só um bocadinho. Um pequeno movimento pode ser o primeiro passo para um corpo e uma mente mais ativos. Por hoje é tudo no Diário da Saúde. Se gostou, não hesite em partilhar esta mensagem com alguém que precise deste incentivo para se movimentar. Até ao próximo episódio e continue sempre connosco, aqui na sua RCS.
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2: Vamos lá então, começar a mexer, a fazer aqui um pouco de exercício que é tão importante, faz tão bem à saúde, é verdade. A propósito, vamos ter mais logo os nossos discos pedidos, onde pode, por exemplo, escolher, é o regresso dos discos pedidos, assim uma música do seu agrado e fazer assim ao mesmo tempo uns exercícios de relaxamento, levanta, sobe e ao mesmo tempo louva a Deus, por exemplo, com esta música dos Walls Group. Vamos a isso. E já agora, obrigada, Marco Figueiredo, mais uma vez por este Diário da Saúde.

Estamos quase a chegar às 9 da manhã. Aviso temperatura quente para 7 distritos e a semana arranca também com uma subida histórica no preço dos combustíveis. O gasóleo dispara 15 cêntimos por litro, a gasolina 10 cêntimos. Com este agravamento histórico, os valores médios ultrapassam as barreiras dos 2 euros. Para travar o impacto desta subida, o governo aumentou o desconto do imposto do ISP em 3 cêntimos. Ainda assim, não foi suficiente para evitar que os combustíveis atinjam hoje os valores mais altos do ano. Uma conclusão do secundário é mais baixa. A conclusão do secundário, aliás, é mais baixa em Lisboa, Setúbal e Algarve. Há menos alunos nos escalões mais baixos e mais estudantes do ensino superior, diz um estudo hoje divulgado, numa altura em que as aulas também estão quase a começar. O trânsito é uma das principais fontes de poluição nas cidades e, entre outros temas que marcam a atualidade, a Auto Europa está a avançar para o futuro com a Volkswagen ainda presa ao passado, considera hoje o jornal em notícia, destaco o Jornal Económico. E lá por fora, o Irão deixa uma ameaça aos Estados Unidos: qualquer navio que entre nessa nova zona será colocado numa lista de sanções. São temas que vamos continuar a acompanhar daqui a pouco com um olhar especial para a revista de imprensa de hoje. Já lá vamos, é já a seguir às 9 da manhã, portanto não falta muito.

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1: É tempo de olharmos para os temas dos jornais de hoje, 9 horas, 2 minutos. É tempo então da revista de imprensa, que começa hoje com um olhar para o jornal O Público, que fala dos lucros da ANA que batem novo recorde, puxados pelo crescimento do Porto. Um domingo de corrida às bombas, titula o Jornal de Notícias. Esta segunda-feira, o preço dos combustíveis aumenta significativamente. O Diário de Notícias fala do ensino. Nova SBE sobe ao segundo lugar do ranking mundial, que junta mais de 4 escolas nacionais de gestão. No Jornal de Negócios, a ANA volta a subir taxas nos aeroportos de Lisboa, Porto e Faro, e no Jornal Económico, especialistas em TIC têm maior procura em Portugal. Nos desportivos, o Record titula Sporting Flávio vive o sonho, setembro pode ser inesquecível para o jovem leão. No jogo Futebol Clube do Porto, a voz da inexperiência, só 10 dos 25 jogadores do plantel atuam na Champions, fator que não trava o otimismo do grupo. E na bola, o novo Benfica, revolução no eixo da defesa e reforço de todos os setores. Com o fecho do mercado, saiba com quem Marco Silva vai atacar as 4 competições. E agora sim é tudo quanto a estes temas nos jornais de hoje.

Olhamos para o trânsito, temos aqui na A5 um acidente entre o Nó da Crel e a área de serviço de Oeiras, ao quilómetro 9, na via da esquerda. Há dificuldades a partir de Miraflores e no sentido oposto também de Oeiras para o Estádio Nacional e de Monsanto para as Amoreiras. Há um trânsito lento entre... Portanto, já a partir de Benfica, em direção a Lisboa, Alverca, eixo norte-sul com lentidão de Telheiras para Sete Rios. No IC19 temos uma avaria em Terceira na via da direita com lentidão na reta dos comandos da Amadora e um acidente em Pinamanique na via da direita. Há fila em Alfragide, também aqui em direção a Lisboa. Na A2 já foi resolvido um acidente entre o primeiro viaduto do Feijó e o Nó de Almada. Mesmo assim, sentido sul-norte, há fila a partir do segundo viaduto do Feijó para a ponte 25 de Abril e nos acessos ao Nó de Almada. Para já é tudo. Boa viagem.

que Big Menu estilo isso, porque ficamos juntos até às 11h30, ou seja, até às 10, manhãs da RCS, 10h30 notícias e depois uma hora de discos pedidos. Se quiser, prepare-se para participar e já pode também ir enviando a sua mensagem com o seu pedido musical para o 933-912-912, 933-912-912. Daqui a pouco, no Pensar Faz Bem, Teimosia sem Humildade. É o tema que Ezequiel Quintino nos traz, para já ficamos com a música da CCLX.

Pensar faz bem. Teimosia sem humildade. Odeio este mundo onde estamos reduzidos a Deus. Poder ser santo sem Deus, eis o único problema que hoje conheço. Não quero ser ajudado. Entre tantos textos que provam a teimosia humana sem humildade, cito apenas este do filósofo francês, ateu e escritor existencialista, Albert Camus. Um episódio de uma hipotética avaria no motor de um carro ilustra bem as palavras de Camus. Na oficina, os mecânicos tentam descobrir, com certo desespero, a falha do motor. Depois de 6 horas de análise e buscas infrutíferas, resolvem, enfim, abrir e desmontar o motor do carro. Mais 3 horas de trabalho e o chão da oficina coberto de ferramentas, peças e acessórios. Por fim, e já desalentados, um dos mecânicos lembra-se de que o problema bem poderia ser falta de combustível. Verificaram o depósito. Humilhados e em silêncio, confirmaram que estava vazio, sem reserva, praticamente seco. Os agnósticos ou ateus de ontem, de hoje e de todos os tempos parece que repetem um pouco a experiência dos tais mecânicos. Procuram a origem da vida e do universo em toda a parte, menos no lugar certo. Vivem como se não houvesse Deus. Negam constantemente a existência do Criador com as suas ideias próprias e o estilo de vida que adotam. Envolvem-se e dão-se às causas ilusoriamente importantes deste mundo e são inconscientemente arrastados pelo tsunami avassalador do materialismo. Se sobrevivem, ficam a navegar à deriva, qual navio sem leme e sem bússola, nas águas poluídas e turbulentas do secularismo. Tentam desesperadamente convencer-se, e aos outros, conjeturando teorias e hipóteses que vão adaptando e atualizando para substituir um universo centrado em Deus por um universo centrado no homem. Duvidam das próprias dúvidas, e a frustração aumenta na razão inversa do ânimo. A obstinação de se convencer a si mesmo de estar correto gasta muitas energias, palavras e argumentos sem resultados credíveis. Não querer ser ajudado, isto é, não aceitar admitir outra hipótese mais racional e óbvia, continua a ser teimosia sem humildade, o que é um suicídio lento. Quando Deus é marginalizado e afastado ostensivamente, o motor da vida humana avaria-se irremediavelmente. É o que afirma o apóstolo Paulo na carta aos Romanos, capítulo 1, a partir do verso 18. Porque o que acerca de Deus se pode conhecer, eles sabem-no instintivamente. Deus manifesta-lhes essas coisas nas suas consciências. Desde a criação do mundo, que os homens entendem e claramente veem, através de tudo o que Deus fez, as suas qualidades invisíveis, o seu eterno poder e a sua natureza divina. Não terão, portanto, desculpa de não conhecer Deus. Pois ainda que, tendo conhecido Deus, não o adoraram como Deus e nem sequer lhe agradeceram todos os seus cuidados diários. Antes começaram a formar ideias absurdas. O resultado foi que as suas mentes insensatas se tornaram obscuras. Dizendo-se sábios, tornaram-se loucos. Pensar faz bem.

0: A música com Heber Marques nesta segunda-feira, dia 7 de setembro. Hoje é também o regresso dos discos pedidos. Mais logo, depois das 10h30, se quiser, já pode mandar a mensagem com o seu pedido musical para o 933-912-912. Foi quase um mês de férias dos discos pedidos. Mas será que se esqueceu do número? É o 933-912-912 para enviar SMS ou mensagem pelo WhatsApp, ou então mais logo também poderá participar em direto por telefone.
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0: Já lá vamos à melhor música. Para já hoje lembro que se celebra o Dia Internacional do Ar Limpo. Acho que é essencial para todos nós. Dia Internacional do Ar Limpo, uma data que nos recorda que o oxigênio que nos move não pode ser um dado adquirido. É verdade. Sobretudo nas grandes cidades, a verdade é que o trânsito, a rotina cinzenta, muitas vezes desafiam a nossa saúde a cada segundo, mas há esperança. A mudança para um futuro mais respirável começa nos pequenos gestos de cada um de nós. A propósito, hoje mesmo saiu um estudo de várias entidades ambientais que dão conta precisamente de que nas grandes cidades o ar está mesmo muito poluído, e é claro que Lisboa não escapa. Então, melhorar a qualidade do ar é uma missão de todos nós, está ao alcance das nossas escolhas diárias. Podemos, por exemplo, trocar o carro pelo transporte público sempre que possível, adotar a bicicleta, a caminhada naquelas distâncias assim mais curtas e optar por uma mobilidade ativa. Se partilhar boleias é outra ideia, ou conduzir de forma mais eficiente, também já vai estar a ajudar a retirar ali toneladas de poluentes de atmosfera. Dentro de casa, o segredo passa por arejar os espaços na hora de menor tráfego e apostar em plantas que purificam o ambiente. Ora, aí está. Para percebermos a urgência desta missão, basta olharmos para o exemplo bem pertinho de nós aqui, a Serra de Sintra, o nosso eterno Monte da Lua, que funciona como um verdadeiro pulmão verde na região de Lisboa. É o cenário perfeito que nos pode inspirar e mostrar o privilégio que é respirar um ar puro, filtrado pela natureza. Então vamos lá. Cuidar do ar que respiramos é, sem dúvida, proteger a nossa vida, dos nossos filhos, das próximas gerações. Hoje vamos celebrar este dia com um compromisso, ajudar a limpar o horizonte. Portanto, faça a sua parte, mude-se de hábitos e comece já hoje a respirar fundo. Com gratidão pela criação e levando os olhos também para o autor da vida.

Música com os Vocal Livre, aqui nas manhãs da RCS. Eu tenho aqui de fazer um parênteses e deixar aqui uma invejazinha, entre aspas. Uma inveja boa, pronto, vamos dizer assim. Porque eu ontem tive o privilégio de ouvir, acompanhar, ver presencialmente ao vivo Pedro Valença, que é exatamente o fundador e diretor deste grupo musical dos Vocal Livre. Ele que está de passagem por Portugal, criou esta banda cristã em São Paulo, e a verdade é que continua ligado ao projeto como integrante, compositor e diretor. Mas tive a oportunidade de ouvir Pedro Valença ao vivo a solo. Ele também tem aqui músicas que têm passado na RCS com uma sonoridade que toca mais do que música, toca ao coração. E eu gostei muito de ouvir o testemunho do cantor e partilho aqui convosco. O Pedro Valença partilhou que conhecia a música, mas não conhecia Jesus profundamente. Olha que interessante. Ele começou a conhecer a Bíblia nos tempos de estudante, portanto ele estudou num colégio cristão, onde havia ali aqueles pequenos períodos de devocional para as crianças, para os estudantes ali, e foi ali naqueles pequenos tempos que ele aprendeu algo mais profundo para a vida, começou a conhecer a Bíblia, não veio de uma família religiosa, a paixão pela música essa foi desde sempre, mas a pouco e pouco foi conhecendo mais profundamente Jesus, e ele, a dada altura, dizia que aquele adolescente tímido e inseguro foi sendo transformado por Jesus. E ontem gostei mesmo muito de ouvir ao vivo Pedro Valença e Paula Schneider. Os dois subiram ao palco e, mais do que música, partilharam uma grande verdade, que a vida vai muito além daquilo que se vê. E o segredo é pormos os olhos em Jesus. Então vamos ouvi-los neste tema em dueto.

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1: 9h44, voltamos a espreitar o trânsito que já começa a ficar menos complicado nos principais acessos a Lisboa, mas vamos na mesma conferir e dar-lhe conta. IC19 com uma avaria aqui ainda por resolver em Terceira na via da direita, portanto em direção a Lisboa há resistência já aí a partir dessa zona, um pouco depois do Cacém. Há resistência mais à frente também na reta dos comandos da Amadora e já foi resolvido um acidente em Pinamanique. Sentido inverso, há também uma ocorrência antes da A16. No eixo norte-sul, trânsito compacto de Telheiras para Sete Rios e nos acessos à Avenida de Ceuta. Há um trânsito lento a partir de Canidelo para a ponte, aliás, da Arrábida, isto é, no Porto. Mas se olharmos para a um em Lisboa, temos um acidente entre o nó de Aveiras e a área de serviço, na via da esquerda e direita, que estão obstruídas. E trânsito compacto também de São João da Talha para Sacavém. Nota também para a A5, já foi resolvido ali um acidente entre o nó da Crele e a área de serviço de Oeiras, ao quilómetro 9, sentido Lisboa-Cascais, sentido oposto, trânsito lento Monsanto para as Amoreiras. E agora sim é tudo, boa viagem! Daqui a pouco também já espreitamos de novo as notícias da atualidade. Para já voltamos com a música Volta, de Daniel Araújo.

Rapidamente olhamos para os principais temas da atualidade nesta manhã de segunda-feira, dia 7 de setembro, hoje, dia mundial do ar puro e por isso também é do ar limpo, aliás, dia internacional do ar limpo, um dia em que é importante lembrar a importância de promovermos hábitos no dia-a-dia para que, de facto, o ar seja cada vez mais puro e saudável para a saúde. A propósito, hoje dados avançados também dão conta de que o trânsito nas grandes cidades continua a ser o principal responsável pela má qualidade do ar. Dia de calor, as temperaturas vão manter-se elevadas no início desta semana, com perigo máximo de incêndio em 19 concelhos e aviso amarelo, nomeadamente no distrito de Lisboa. Arranca hoje também uma das maiores subidas de sempre no preço dos combustíveis em Portugal. O gasóleo dispara 15 cêntimos por litro e a gasolina 10 cêntimos por litro. Daqui a pouco, às 10h30, as notícias já regressam atualizadas e, entre outros tópicos, vamos olhar para as novas 7 maravilhas de Portugal. Este sábado, a Vila de Sintra transformou-se no grande palco do património nacional ao acolher a meia final desta iniciativa, onde estiveram a votação 49 monumentos e patrimónios candidatos de todo o país. Destaque para destaque neste caso para o Palácio Nacional da Pena, que passou à próxima final, à grande final na categoria de turismo, a grande final que será no próximo sábado, uma vez mais com a Vila de Sintra a voltar a vestir-se a rigor para acolher esta gala. Mas daqui a pouco, às 10h30, já atualizamos estas e outras notícias.

A música com João Conte, aqui no finalzinho da nossa emissão de hoje das manhãs da RCS. Amanhã estou de volta a partir das 8. Daqui a pouquinho temos as notícias às 10h30 e logo depois uma hora com discos pedidos. Das 10h30 às 11h30, guarda o número para mandar a mensagem. Se quiser, já pode mandar para o 933-912-912. 933-912-912. Ou então, para ligar em direto, também poderá. Aí será para o 219-10-6310. Se não tomou nota, não faz mal. Depois das 10h30 eu volto a lembrar os contactos. Fique connosco, fechamos com Michael W. Smith. Deus o abençoe. Boa segunda-feira.

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1: Seja muito bem-vindo ao nosso programa O Abraço. Hoje queremos entrar na sua casa e, acima de tudo, no seu coração, com uma mensagem de amor, com uma mensagem de esperança. Sem dúvida nenhuma que todos nós precisamos de um abraço. Um abraço que consola, que conforta, que levanta e que nos faz acreditar que tudo pode recomeçar. Não existe abraço mais seguro do que o abraço de Deus. E através da oração, nos aproximamos desse Deus de amor que nos acolhe, que nos fortalece e que nunca nos abandona. Que este momento seja uma bênção para si, para sua família. Por isso, abra o seu coração e deixe Deus abraçá-lo com a sua paz e o seu infinito amor. Hoje quero também dar um abraço muito especial a Evandro. Chega aqui. Um amigo. O cameraman. Dá cá um abraço aí, Marva. Que Deus te abençoe.
2: Obrigado.
1: Ah, soube tão bem. Estive lá em casa também, abraça aí os seus filhos, abraça a sua esposa. Hã? Fique conosco. Está realmente a começar mais um programa onde a oração é o abraço de Deus para cada um de nós. A Novo Tempo tem muitas ofertas, muitas e muitas ofertas. Temos muitos guias de estudo. Olha, hoje tem aqui este guia de estudo muito especial, que é Mente Feliz. Mente Feliz. A cura para a ansiedade. Como lidar com a doença do século. Muitos andam ansiosos. Infelizmente, as notícias não são nada animadoras. Pessoas vivem num total desespero. Quantos suicídios? Suicídios. É assustador. Será que há uma solução? Será que Deus tem poder para nos curar? Sem dúvida nenhuma. Que temas como lidar com essa doença do século, ok, a ansiedade, como ter paz em meio ao caos. Também tem outros temas. Por que estou assim? Por que me sinto tão triste? A saída para a ansiedade, o perdoar, a cura do perdão, o milagre do perdão. Este e outros temas sobre saúde mental. Esse é um número muito especial que pode chegar nas suas mãos. E será com enorme prazer que nós iremos entregá-la e iremos fazer chegar até si, se nos enviar o seu pedido através do número 933-93-9291. E também pode nos enviar o seu pedido de oração, que esse é um programa em que temos o grande prazer de podermos orar e de podermos interceder uns pelos outros. 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É verdade que nós recebemos muitos pedidos todos os dias e continuamos a orar por todos eles. Mas selecionamos apenas 5. Cinco que irão aparecer aqui no nosso quadro, nesse altar, nesse quadro de oração.

que o Senhor possa estar no centro da sua vida. E mais ainda, também peço pela família. É porque tu amas a tua família e que Deus realmente possa estar com a sua família também. Nós iremos orar e continuar a orar por si, tá bom? Iremos também orar. Vamos colocar o seu pedido do Ronaldo aqui. Ok? Iremos também orar pelo Henrique das Neves. O Henrique das Neves realmente pede pela sua saúde. Falta-lhe saúde, possivelmente falta-lhe forças também. Olha, que o Senhor possa abençoar. Não baixe os teus braços, não desanime, confie em Deus. Nós aqui não está sozinho, tá bom? Nós estaremos aqui para orar, orar por si. É com muito prazer que o fazemos também. Iremos também colocar o nome do amigo Henrique. Também iremos orar pela dona Fátima. Ela pede pelo seu marido, que está muito doente, e também pela neta, com problemas de depressão. Olha, vai mesmo a tempo. Essa revista, que esse guia de estudo que lhe apresentei, também poderá, de certeza absoluta, lhe ajudar. Tá bom? Faça o seu pedido. Manda o seu pedido e nós faremos chegar a essa revista e poderá ser um auxílio muito grande para si também, para ajudá-la a ultrapassar essa depressão onde ela se encontra. Mas iremos orar por si também. Vamos colocar aqui o nome da nossa amiga Fátima. Também iremos orar pela Tânia. A Tânia pede, mandando também o seu pedido, pede pela saúde do primo, que está a atravessar uma grande depressão. Também a dor física e psicológica realmente é muito grande. Que o Senhor realmente possa ajudar, que o Senhor possa estar com ele, possa estar consigo. Por favor, continue a entrar em contato conosco. Também faremos chegar essa revista para si. Ele, ao ler, ao estudar, ao orar também, poderá ajudá-lo grandemente a poder vencer essa depressão, esse momento difícil que está a atravessar. Vamos colocar também o nome aqui da Tânia, que pede intercessão pelos seus familiares. Também iremos orar também pelo Tiago Silva. O Tiago Silva também pede para orarmos pela sua vida pessoal e espiritual. A sua vida pessoal e espiritual. Ele sente essa necessidade. É a melhor forma de nós podermos preencher esse vazio espiritual é através da palavra de Deus. Por isso, Tiago, se eventualmente também não tenhas alguma Bíblia e gostaria de ter uma Bíblia, entre em contato conosco, nós faremos chegar uma Bíblia. Tanto assim como outros também, que talvez não tenham uma Bíblia, mas nós podemos fazer chegar uma Bíblia até si, para que esta comunhão diária com o Senhor possa ser cada vez mais forte. E nos alimentando espiritualmente, diariamente, deste pão espiritual, desse pão da vida, claro que a nossa vida espiritual torna-se cada vez mais forte e maior confiança também no Senhor. Vamos colocar o nome do nosso amigo Tiago, o Tiago Silva. E nós agora iremos, sim, iremos passar esses momentos de oração, iremos pedir para que o Senhor realmente possa abençoar a cada um. Podes juntar as tuas mãos, podes talvez lá em casa também fechar os teus olhos e falarmos com Deus através da oração? Pode ser? Vamos orar. Amado Pai, é com gratidão que nos dirigimos a si, em primeiro lugar, para agradecer-lhe o seu cuidado, a sua paciência, a sua misericórdia para conosco. Mas temos muitos amigos que estão a passar por momentos tão difíceis, alguns de depressão, outros problemas de saúde, seja eles quais forem. Querido Pai, entregamos cada pedido que foram mencionados nas tuas bondosas mãos. Que esses amigos e amigas possam receber a resposta no seu devido tempo. Que em momento algum, bondoso Pai, eles possam separar de ti. E mesmo talvez um aparente atraso na resposta que o Senhor irá dar, que não possam desistir de ti. Que a confiança deles possa estar no Senhor Jesus. Também, bondoso Pai, nos lembramos de todos os outros pedidos que não foram aqui mencionados. E são muitos. Que a todos eles que chegaram nas nossas mãos, o Senhor possa também dar a devida resposta no momento oportuno. Que a tua bênção possa acompanhar, possa guardar todos os nossos amigos.

0: Amigos da Novo Tempo. Todos aqueles que se juntam diariamente a nós neste programa. E mais uma vez nós te louvamos e nós te agradecemos de todo o nosso coração. Em nome de Jesus. Amém. Sim. O seu pedido de oração pode chegar até nós através do número 933-93-9291. É com gratidão que nós iremos fazer e também nós iremos orar por si. E também é com gratidão que nós podemos receber através do site orar.novotempo.pt, através do QR Code. Esses pedidos chegam até nós e com muito prazer iremos receber, iremos orar e interceder por vós também. Que Deus também vos possa abençoar. Vamos partir logo, de imediato, para um brevíssimo intervalo. E voltamos já a seguir. Até lá. Aquele abraço.
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0: Bem-vindo à segunda parte do nosso programa. Um abraço. Agora iremos ouvir a voz de Deus através da sua palavra. A fé que rompe barreiras. O texto baseia-se no livro de Marcos, o capítulo 5, o versículo 25 a 34. Sem dúvida nenhuma que nós vivemos numa sociedade que valoriza as aparências, infelizmente. As pessoas escondem as suas dores atrás de sorrisos. Muitos parecem fortes, mas estão emocionalmente, espiritualmente e fisicamente esgotados. A mulher do fluxo de sangue apresenta todos aqueles que, ou representa todos aqueles que carregam uma dor silenciosa. Ela nos ensina que a fé verdadeira não elimina imediatamente os obstáculos, mas a fé verdadeira nos leva a atravessá-los para nos encontrarmos com Cristo. Marcos, o capítulo 5, versículo 25, nos diz assim: e certa mulher que havia 12 anos tinha um fluxo de sangue, tinha uma hemorragia, há 12 anos. 12 anos de sofrimento físico, 12 anos de vergonha, 12 anos de isolamento. E segundo a lei judaica, uma mulher nessa condição era considerada impura. Ela não podia participar plenamente na vida religiosa nem social. Ela era excluída. Ela perdeu a saúde, perdeu os recursos financeiros, tudo o que ela tinha esgotou em tratamentos, perdeu possivelmente amizades, esperança, devido à sua situação de saúde que estava a atravessar. E o versículo 26 diz que ela padecerá na mão de muitos, de vários médicos. Não era apenas uma doença, era uma sucessão de frustrações. E quantas pessoas hoje vivem assim? Tratamentos que não funcionam, medicamentos, antibióticos que tomam e que não resolvem problemas. E aparentemente sem resposta, relacionamentos quebrados, depressão escondida, uma dor prolongada, produz algo perigoso, desgaste, mesmo o desgaste da esperança. O tempo pode cansar o corpo, mas nunca pode limitar o poder de Deus. Ela ouviu falar de Jesus. Essa frase parece pequena, mas mudou tudo. A fé nasce quando a palavra encontra um coração disposto. E o que ela pensou? se eu apenas tocar as suas vestes, ficarei curada. Esse era o sentimento que ela sentia. Observa os obstáculos. Havia uma multidão, uma grande multidão. A sua doença a impedia legalmente de tocar em alguém. Se ela fosse descoberta, ela poderia ser humilhada no meio daquela multidão. E mesmo assim, ela foi. A verdadeira fé realmente não é ausência de medo. É decisão apesar do medo. Ela não esperou sentir coragem. Ela agiu. Ela levantou-se e foi. Enquanto a multidão tocava Jesus fisicamente, apenas ela tocou espiritualmente. Há uma enorme diferença entre proximidade e relacionamento. Muitos frequentam igrejas, mas poucos realmente alcançam a Cristo pela fé. A fé salvadora consiste em confiar em Cristo, aceitando os seus méritos como o nosso Salvador pessoal. Nos diz o livro Caminho a Cristo. A mulher não confiou em si. Ela não confiou nos médicos. Não confiou na tradição. Ela confiou em Jesus. E quando ela tocou nas vestes de Jesus, Marcos nos diz o versículo 29. E logo se lhe secou a fonte do seu sangue e sentiu o seu corpo estar já curada daquele mal. Ou daquela hemorragia, diz algumas versões. O milagre foi imediato. Mas Jesus não termina ali. Ele pergunta, quem me tocou? Ele sabia a pergunta. E a pergunta realmente não era para obter informações. Era para restaurar a dignidade daquela mulher. Ela vivia escondida. Jesus a coloca no centro. Ela vivia envergonhada. Jesus a honra diante da multidão. Ela era chamada de impura. E Jesus chama-lhe de filha. Essa é a única vez nos evangelhos em que Jesus chama alguém diretamente de filha. Antes da cura física, veio a restauração da identidade. Deus não apenas cura pessoas, Ele devolve identidade. O toque da fé abriu-lhe as fontes do poder divino. Cristo não deixou que a bênção fosse recebida em silêncio. Queria que todos soubessem que é a fé viva que recebe a virtude restauradora. Que pensamento extraordinário este. Não foi o tecido da roupa que curou aquela mulher. Não foi um ritual ou uma superstição. Foi a fé. Por essa razão, pedimos a Deus que o Ronaldo, o Henrique das Neves, a Fátima, a Dona Tânia e o Tiago Silva possam ter fé de que Deus também suprirá as vossas necessidades. Sabem que existem três grupos nessa história. A multidão, os discípulos e a mulher. A mulher estava perto de Jesus. Os discípulos caminhavam com Jesus. E muitos deles encostavam-se em Jesus. Mas somente a mulher experimentou o poder transformador de Jesus. Hoje também existem pessoas que conhecem a religião, mas nunca tocaram Cristo pela fé. Talvez estejas a viver os seus 12 anos, 12 anos de luta, 12 anos de culpa, 12 anos de ansiedade, 12 anos de oração aparentemente sem resposta. E Jesus continua a caminhar entre a multidão. E ele continua disponível. Talvez penses, oh, já tentei tudo, ela também tentou tudo, já gastei todos os meus recursos, ela também, a mulher também, a minha situação não tem solução, também ela acreditou neste pensamento, mas bastou um toque de fé. E hoje, Cristo ainda diz, filha, filho, a tua fé te salvou. Vai em paz. A multidão esbarrou em Jesus numa mulher. Uma mulher simplesmente tocou Jesus pela fé. A multidão viu um milagre, mas ela recebeu uma nova identidade. Porque quem toca em Cristo, com fé, nunca sai da presença de Deus da mesma maneira. Que Deus abençoe. Nós temos este guia de estudo, Mente Feliz. Esse guia de estudo é um número muito especial que temos para si e que pode abordar alguns temas atuais, temas extremamente importantes, para poder ajudá-lo e ajudá-la também. A saída para a ansiedade excessiva, sob perdão e cura, porque estou tão triste assim. Ideias para a resolução de problemas conjugais e familiares. E hoje, cada vez mais, nós encontramos famílias que estão a passar por crises, por momentos extremamente difíceis. Aqui vêm algumas dicas, algumas ideias para que possas também melhorar nesse seu relacionamento com a sua família, com a sua esposa, com a sua esposa. Vencendo compulsões, o controle emocional, são um dos muitos temas que este guia de estudos aborda e que esse guia de estudos pode ser seu se simplesmente entrar em contato conosco através do número de telefone 933-93-9291. 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E eu acho que é uma revista extremamente importante porque ao ler essa revista poderá fazer bem para mim, mas também posso talvez conhecer algum amigo que esteja a passar por problemas de depressão. E temos cada vez mais, e muitos pedidos que chegam até nós realmente vão nesse tema. Pessoas que estão deprimidas e que vivem ansiosas e não sabem como. Por isso, ao adquirir este número, esse guia de estudos, também poderás entregar, poderás oferecer, poderás emprestar a alguém que esteja a passar por momentos difíceis. Por isso, a Novo Tempo fará chegar nas suas mãos este número, este guia de estudos muito especial. O nosso programa realmente é também um programa de oração e daí que é com enorme prazer realmente que nós também nós recebemos o seu pedido de oração. 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Mande-nos uma mensagem. Não sinta receio nenhum, não sinta medo nenhum. O seu pedido não irá cair no caixote lixo, de jeito nenhum. Mas ele cairá nas nossas mãos, para que nós possamos orar, para que nós possamos interceder por si também. Em nós não há poder absolutamente nenhum. Mas dá-nos gosto, dá-nos prazer quando nós oramos uns pelos outros. E Deus nos pede para orarmos uns pelos outros, para intercedermos e intercedermos pelos outros também. 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Ou então, também através do site orar.novotempo.pt ou através do QR Code, aparece lá no fundo, lá embaixo do seu ecrã. Vai preencher esse pequeno formulário. Sabe, é um prazer muito grande. E todas as semanas nós oramos por vocês. Oramos pelos amigos que nos enviam seus pedidos de oração. É com gosto que o fazemos também. Prezado amigo, não se esqueça que estamos juntos. A Novo Tempo está consigo, com muito mais programas também. E que Deus realmente o possa abençoar onde estiver, que o Senhor possa estar consigo. E não se esqueça, no nosso programa estamos novamente juntos no próximo programa. Até lá, vai um forte abraço para si e para a sua família também. Grande abraço.
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0: Hoje é Dia Internacional do Ar Limpo e Sintra recebeu a gala das novas sete maravilhas de Portugal. Já lá vamos para já, hoje é um dia de calor, as temperaturas vão manter-se elevadas no início desta semana, com perigo máximo de incêndio em 19 concelhos e aviso amarelo, nomeadamente no distrito de Lisboa. A semana arranca também com uma das maiores subidas de sempre no preço dos combustíveis em Portugal, motivada pelo agravamento do conflito internacional entre os Estados Unidos e o Irão. O gasóleo dispara 15 cêntimos por litro e a gasolina aumenta 10 cêntimos. Com este agravamento histórico, os valores médios ultrapassam a barreira dos 2 euros. O diesel deverá fixar-se nos 2,17 cêntimos por litro e a gasolina superará os 2,14 euros. Para travar um impacto ainda maior, o governo aumentou o desconto do respectivo imposto em 3 cêntimos. Ainda assim, não foi suficiente para evitar que os combustíveis atinjam os valores mais altos do ano. A propósito, mesmo com o elevado preço dos combustíveis, o trânsito nas grandes cidades continua a ser o principal responsável pela má qualidade do ar e ameaçar diretamente a saúde pública. O alerta é lançado esta segunda-feira pela Associação Ambientalista Zero e pelo Conselho Português para a Saúde e Ambiente. Quase todas as estações de monitorização de tráfego em Portugal continuam a registar níveis de poluição acima do recomendado pela Organização Mundial de Saúde, o que não deixa de ser preocupante, Daniel Galaio.
1: É isso mesmo, respirar o ar puro no centro das grandes cidades continua a ser um desafio. O dióxido de azoto, poluente libertado, maioritariamente pelos motores a combustão, mantém-se em níveis críticos nas zonas com maior volume de trânsito. Os dados oficiais mais recentes, destacados pela Organização do Dia Internacional do Ar Limpo, revelam um cenário preocupante. Mais de 90% das estações de monitorização de tráfego analisadas ultrapassaram o teto anual de 10 microgramas por metro cúbico estipulado pela Organização Mundial de Saúde. O problema é particularmente visível nas avenidas de grande circulação, como em Lisboa e Braga, que superam até os limites máximos impostos pela atual lei europeia.
0: Para melhorar a situação, o que sugerem então as associações ambientalistas?
1: Os especialistas sublinham que a intervenção no setor dos transportes é incontornável. Além dos gases de escape, novos estudos europeus indicam que o desgaste dos travões, pneus e do próprio pavimento já representa a maior fatia de poluição por partículas finas em meio urbano. Com a saúde de milhares de cidadãos em jogo, ambientalistas exigem uma fiscalização mais apertada e a renovação urgente das políticas públicas de mobilidade, defendendo restrições reais à circulação rodoviária no coração das cidades.
0: E nas próprias rotinas diárias, que opções podemos fazer para proporcionar ar mais puro?
1: Essa questão já é mais conhecida. A questão é colocá-la em prática. Podemos trocar o carro pelo transporte público sempre que possível, adotar a bicicleta ou a caminhada nas distâncias mais curtas e optar por uma mobilidade ativa. Se partilhar boleia ou conduzir de forma mais eficiente, já está a retirar toneladas de poluentes da atmosfera. Dentro de casa, o segredo passa por arejar os espaços nas horas de menor tráfego e apostar em plantas que purificam o ambiente.
0: Cuidar do ar que respiramos é proteger a nossa vida e das próximas gerações, uma das observações importantes a ter em conta neste Dia Internacional do Ar Limpo, que hoje se assinala. No panorama internacional, arrancou uma escalada de tensão entre os Estados Unidos e o Irão que parece não ter fim agora, após a destruição de 3 navios petroleiros iranianos por forças americanas e novos ataques no estratégico Estreito de Hormuz. No Médio Oriente, a estabilidade na região está em risco face à retoma dos bombardeamentos israelitas no sul do Líbano. Na Europa, o foco político centra-se na Alemanha, onde o partido de extrema-direita, a AfD, alcançou uma vitória histórica e sem precedentes nas eleições regionais, enquanto as autoridades investigam novos atos de sabotagem dirigidos à rede elétrica do país. Mas, de olhos postos agora no plano regional, a Vila de Sintra transformou-se este fim de semana no grande palco do património nacional ao acolher a meia-final das novas sete maravilhas de Portugal. O emblemático Palácio Nacional de Sintra serviu de cenário para uma emissão especial, em direto, onde estiveram a votação 49 monumentos e patrimónios candidatos de todo o país. A noite de sábado foi de festa e de decisões importantes em Sintra, com o público a escolher os monumentos que melhor representam a identidade de Portugal.
1: Entre os grandes finalistas, que passaram à última etapa do concurso, o anfitrião, Conselho de Sintra, garantiu um lugar da corrida pelo título, através do deslumbrante Palácio Nacional da Pena, que compete na prestigiada categoria de turismo. Mas a competição é forte em todas as frentes. O emblemático Aqueduto da Amoreira, em Elvas, carimbou o passaporte para a final, bem como o Jardim Monte Palace Madeira, que se destaca como o único sobrevivente das regiões autónomas nesta fase.
0: Bom, pelo menos o Palácio Nacional da Pena está lá na lista. E agora a votação final continua então em aberto.
1: Isso mesmo, e tu, Sara, e eu podemos ter alguma coisa a dizer sobre isto, porque todos os portugueses podem continuar a votar nos seus monumentos e património favorito ao longo de toda a semana por via telefónica. O grande desfecho está marcado para o próximo sábado, dia 12 de setembro, data em que a Vila de Sintra volta a vestir-se a rigor para acolher a grande final nacional das novas 7 maravilhas de Portugal. E é aí que serão oficialmente revelados os 7 vencedores que vão marcar a história do património cultural do país.
0: Ao todo, estão então em competição 49 semifinalistas nacionais, 7 por cada uma das 7 categorias para o concurso. A gala final terá então lugar no próximo sábado, uma vez mais na histórica Vila de Sintra. A fechar, e ainda no plano regional, a piscina dos Bombeiros Voluntários de Agualva-Cacém já reabriu ao público, com algumas melhorias nas instalações, nomeadamente com novos equipamentos. Apesar da reabertura, continuam ainda a decorrer alguns trabalhos de manutenção, incluindo pinturas e pequenas reparações. Segundo a associação, o investimento pretende reforçar a qualidade, segurança e conforto do espaço. E é tudo para já quanto às notícias que marcam a atualidade.

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6: E a partir deste momento estão então abertos os discos pedidos para que possa participar. Pode ligar para o 219-10-6310, envie a sua mensagem, participe ou então pode mandar a mensagem. Aliás, o número que eu dei é para ligar e participar em direto via SMS. WhatsApp é o 933-912-912, 933-912-912. Participe então nos nossos discos pedidos até às 11h30. E já temos connosco a Conceição de Linda Velha. Bom dia, Conceição.
7: Oh, a minha querida. Então, as férias foram boas?
6: Cá estamos.
7: Pois, graças a Deus.
6: De regresso, cheia de saudades vossas. Portanto, pois, vamos lá, vamos lá.
7: E a gente também, cheia de saudades também. Mas, então, é assim a vida, minha querida. Olhe, já sabe o que é que eu vou pedir a Raquel?
6: Não, não sei, eu não adivinho, tá, Conceição, bem. O que é que gostava de ouvir? Diga-me então.
7: Gostava de ouvir, eu não sei bem o nome, é?
6: Sim.
7: Porque são as feridas, porque são as tuas mãos.
6: Então pronto, já ouvimos a música. E depois é assim, eu e a Raquel temos de conhecer as músicas todas que passam aqui na rádio, senão nós não adivinhamos o que vocês pedem. Bom, eu suponho, não tenho a certeza, mas acho que já encontrei aqui a música, portanto vamos ver se eu consigo.
7: Pronto, se não encontrar, não quero dar trabalho.
6: Sim.
7: Há muita gente à espera.
6: É o Caminho da Cruz, João Parreirinha, Caminho da Cruz. Suponho que seja
7: bem.
6: Essa.
7: Pronto, vou ali escrever, que é para não me esquecer.
6: Sim, e quer
7: e
6: dedicar?
7: Quero dedicar à minha querida Tina, que tem-me ligado e eu olho, não, às vezes não ouço, não pude atender. Mas um beijinho do tamanho do mundo e que o Senhor a guarde e a proteja.
6: Obrigada.
7: E para a Mariana e para a irmã Isaura, para a Filomena, para todos e para o Miguel, um grande beijinho. Penso muito nele e oro ao Senhor para que o abençoe. E sabe porquê que eu estou a pedir destino, Sara?
6: Então?
7: Eu caí e tenho as minhas mãos, as duas feridas. Tenho pontos na esquerda e feridas na direita. E o Senhor me livrou de um perigo maior ainda. Porque ele pôs a mão... Aconteceu-me alguma coisa, mas podia ter sido pior. E então eu lhe agradeço por tudo e lembrei-me desse hino porque comecei a olhar para as minhas mãos e lembrar-me das mãos dele. Que ele é o rei dos reis, eu posso sofrer, ele não devia ter sofrido por mim.
6: E ele alivia o nosso sofrimento. Então vamos ouvir um beijinho, obrigada e a continuação de boas melhoras.
7: Beijinhos grandes para todos.
6: Obrigada, Deus abençoe. Beijinhos, obrigada.
7: Beijinhos.
6: Então vamos ficar com este Caminho da Cruz, João Parreirinha. Pode ligar também, 219-10-6310, via SMS é o 933-912-912 ou através das nossas redes sociais. Participe.

0: E voltamos ao telefone, vamos agora atender a Nazaré. Bom dia, Nazaré.
1: Bom dia, Sarinha.
0: Olá, como vai?
1: Está tudo bem? Vou com olhos, vou andando, como Deus permite.
0: É, vamos caminhando, caminhando. E agora o que é que vamos ouvir?
1: Eu queria ouvir aquilo hino que eu gosto muito também, que é de Zaqueu, sabe? Ainda deu, acho que foi ontem.
0: Deve ter dado muitas vezes, mas a música, sim, portanto, será... Eu não, mais uma vez, eu e a Raquel fazemos aqui um enorme exercício para conseguirmos chegar às músicas que vocês querem. Mas penso que também será Regis Danizo, Faz um Milagre em Mim.
1: Eu não sei se é esse agora não...
0: Ele começa essa música a dizer como Zaqueu subir ao encontro de Jesus. Porque Zaqueu era um homem baixo, subiu para uma árvore para conseguir ver Jesus, não é?
1: É, isso é a história.
0: E entrar na sua presença. Então vamos lá, e quero dedicar a quem é esta música?
1: Quero dedicar, olha, à RCS, quero dedicar a todos os ouvintes, todos, sejam como Zaqueu, que procurou ver Jesus, não conseguia baixinho, mas ele subiu à árvore. E nós temos que ser como Jesus, procurá-lo, porque o Senhor está sempre perto de nós. Nós é que não o conseguimos ver, porque não somos dignos disso.
0: Então vamos a isso, vamos ouvir, vamos nos deixar inspirar. Obrigada e um grande beijinho, Deus abençoe.
1: Também,
0: obrigada, obrigada. E mesmo quando não nos sentimos dignos, a verdade é que Jesus é tão braços abertos, não é, que nos recebem. Então vamos ouvir Regis Danizo.

0: Regis Danise, aqui nos nossos discos pedidos. Vamos continuar e pode ligar o 219-10-6310 ou via SMS 933-912-912 ou através das nossas redes sociais. Vamos atender a nossa Natália. Bom dia!
1: Bom dia!
0: Bem-vinda, Natália. Como vai?
1: Vai bem.
0: E vamos ouvir o quê neste regresso dos discos pedidos? Já estava com saudades?
1: Já.
0: Nós também. O que é que vamos ouvir, então?
1: Uma cantiga de Jesus.
0: Uma cantiga de Jesus, muito bem. Então eu escolhi aqui a Jaspe no tema Amar é Perdoar e vamos dedicar a quem?
1: A minha irmã. A minha família. Para mim. E para outra menina.
0: Muito obrigada. Um beijinho grande para si. Deus a abençoe. Beijinhos. Boa semana, obrigada. Então vamos ficar com a música da Jaspe.

E avançamos para mais um pedido musical que nos chega via SMS. Aliás, este é um 2 em 1, que diz respeito precisamente a um concerto que eu já na hora anterior falei dele, que tive a oportunidade ontem de assistir ao vivo a Pedro Valença e Paula Schneider, que estão agora em passagem por Portugal. Ontem estiveram em Lisboa, amanhã estarão no Porto. E a propósito, temos aqui dois pedidos musicais, portanto são 2 em 1, porque são os dois para a mesma música. Então vamos lá. Temos aqui primeiro a Tina, que pede para ouvir precisamente Paula Schneider e Pedro Valença, com os votos das melhores bênçãos renovadas para todos. E um abraço para aqueles que nos acompanham todos os dias. Obrigada, Tina, de Água de Madeiras. E temos aqui a Marta Pereira, que também nos pede para ouvir o Pedro Valença, para dedicar a todos os ouvintes da RCS. E ela diz assim: também estive ontem no concerto dele. Muito bom, uma bênção aquela voz. Obrigada, Marta. Concordo, sem dúvida. Então vamos a isso. Juntamos aqui as duas vozes neste bonito dueto, Além do que se vê.

0: Pedro Valença e Paula Schneider, Além do que se vê, música aqui nos nossos discos pedidos que continuam. Pode participar, pode ligar para o 219106310 via SMS 933912912. Toca a participar, já temos em linha a Filomena. Muitas saudades, não é, Filomena? Bem-vinda.
1: Bom dia, minha querida Sarina. Bem-vinda. Que saudades já tinha a ouvir a tua voz.
0: Obrigada, obrigada. Fui de férias, mas levei-vos comigo no coração e agora estamos de volta. E então, o que é que vamos ouvir hoje?
1: O nosso bom pastor. É o meu preferido, a música que eu ouço sempre no rádio.
0: Muito bem. Então vamos a isso e vamos dedicar a quem?
1: É para a minha querida amiga Conceição. Eu estou muito longe dela, ainda estou no retraso, ainda faz-me duas semanas para estar aqui, mas ela está sempre no meu coração, ela está sempre perto de mim, está no meu coração. E também é para ti, minha querida Sarina, para a tua família, está bem? E pronto, é para todos. Pronto, é para todos que estão a ouvir o rádio e também é para aquela amiga também. Às vezes, quando ele liga para o rádio, também diz, às vezes é para mim também aquela música. Eu não sei quem é, mas ela está sempre a ser o meu nome.
0: Enfim, para todas as amigas da rádio que também lhe dedicam as músicas, um beijinho, obrigada.
1: Um beijinho, Sarina.
0: Obrigada, Deus a abençoe, beijinhos então. Vamos a isso, vamos ouvir Eunice Mecklenburg no tema O Meu Bom Pastor, nesta escolha musical então da nossa Filomena.

11:15, continuamos com os nossos discos pedidos. Podem participar 219-10-6310 ou a mensagem que pode seguir, SMS, WhatsApp, 933-912-912. Alô, alô, Manuel Carvalho, bom dia. Ele pede-nos para ouvir Ana Mari no tema Precioso Sangue, com os votos de uma semana abençoada para todos. Obrigada, Manuel Carvalho. Vamos então ouvir Ana Mari.

Música com Ana Mari aqui nas manhãs da RCS. E continuamos, pode ligar para o 219-10-6310 ou pelo WhatsApp via SMS 933-912-912. E temos aqui mais um pedido musical, desta vez para ouvirmos o tema Sonda-me. É a Angelina Lopes que nos manda a mensagem. Bom dia, Angelina, muito bom dia. Angelina, este tema Sonda-me nós não temos aqui com a Aline Barros, mas temos com a Carla Abigail. É exatamente a mesma música, mas numa outra versão. Portanto, aqui com a voz da Carla Abigail. Ela quer dedicar especialmente para o seu grande admirador, para o seu Marcos Júnior. Eu já percebi que ele trabalha nesta rádio por causa da sua voz. Ok, muito bem. Um abraço, obrigada, Deus vos abençoe. Vamos ouvir a Carla Abigail.

Vamos continuar, aliás, estamos mesmo a terminar os nossos discos pedidos e, portanto, continuamos fechando com Andréa Valadão no tema Mais Perto Quero Estar. Obrigada a todos os que participaram. Amanhã estamos de volta a partir das 8 com as manhãs da RCS e os discos pedidos regressam na próxima segunda-feira. Deus vos abençoe e até amanhã, se Deus quiseres.

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primeiros objetos semelhantes aos que atualmente conhecemos como botões eram usados como ornamentos ou selos, bem diferente de como os utilizamos hoje, para unir duas partes de tecido que eram feitos de conchas para enfeitar as vestimentas, muitos deles esculpidos em formas geométricas e com furos para prendê-los às roupas com linha. Existem relatos que antigas civilizações do Egito utilizavam botões feitos em metais preciosos para ornamentar perucas. Imagina, na Idade Média, pode parecer estranho, mas as roupas não eram fechadas com botões. Até por volta do século XIII, as peças dos europeus eram presas com fivelas ou laços. Isso só começou a mudar quando os primeiros botões começaram a surgir na Alemanha e gradualmente se espalharam pelo restante da Europa. Mas é importante lembrar que eles eram muito refinados e nada acessíveis. Os botões eram fabricados, na sua maioria, com metais nobres, como ouro, prata ou marfim, indicando a riqueza de quem os ostentava. Essas matérias-primas eram muito caras e de difícil acesso, por isso somente as famílias mais nobres conseguiam ornamentar as suas vestimentas com botões. Enquanto isso, as peças mais comuns eram feitas com ossos ou madeiras, materiais resistentes, mas extremamente baratos. A primeira revolução industrial, que começou na Inglaterra no século XIX, foi um dos impulsos para as grandes mudanças na forma de produzir e consumir os artigos de moda. Essas transformações ajudaram a popularizar os botões, que se tornaram mais baratos. Os botões de colarinho foram peças obrigatórias para os elegantes do princípio do século XX. Já os botões de punho são mais recentes e alguns deles podem ser de prata ou de ouro. Se também quiseres fazer uma pergunta, já sabes, fazes a pergunta para programas@radiorcs.pt. Até à próxima!

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1: É muito bom estar contigo aqui no meio da natureza, na Serra do Gerês. É um dos lugares mais altos em termos de latitude em Portugal, onde eu já gravei. O nosso texto de hoje é como que um exagero semelhante àquele que eu estava a dizer anteriormente. E vê o que diz o nosso texto de hoje então. No capítulo 25 e no verso 11. Uma palavra dita a tempo é tão preciosa como maçãs de ouro esculpidas em prata. Ele, para realçar

0: Aristo põe maçãs de ouro esculpidas em prata, dois metais preciosos. Assim é a palavra dita a seu tempo. O que é isto de uma palavra dita a seu tempo? Muitas e muitas vezes ele refere aqui a istutícia, refere aqui aquelas pessoas que falam sem pensar. Mas agora ele está dizendo exatamente o contrário, que uma palavra dita no tempo certo, a afirmação correta, aquela palavra em que eu posso confortar alguém, em que eu posso animar alguém, em que eu posso fazer essa pessoa vir para cima, essa palavra é uma palavra preciosa. É uma palavra, como diz ele, maçãs de ouro, esculpidas em prata, outras expressões dizem, numa bandeja de prata. Prezado amigo, prezada amiga, quando nós enchemos a nossa mente daquilo que é bom, daquilo que é puro, daquilo que é verdadeiro, da palavra de Deus, nós vamos ter essa palavra amiga, vamos ter essa palavra de conselho, vamos ter essa palavra de ânimo a dar a alguém. Usa, abusa, porque nunca será demais.
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1: Olá, meus amigos da Rádio Novo Tempo e aqui do programa Equilíbrio. Olha, muito obrigado pela sua audiência. Se você perguntar a muitas pessoas quantos amigos de verdade elas têm, provavelmente elas não precisarão usar todos os dedos de uma mão para enumerá-los. Incrível, mas parece ser verdade com muita gente isso, não é mesmo? O que é um amigo de verdade? Vamos pensar um pouquinho nisso. Conseguir amigos com quem você possa compartilhar coisas profundas e particulares de sua pessoa é algo maravilhoso, mas isso não é coisa fácil de encontrar. Com a maioria das pessoas, evitamos abrir o nosso coração e revelar detalhes mais íntimos. Para ter saúde mental, precisamos ter alguma vulnerabilidade, mas ser vulnerável é arriscado. Por que é arriscado? Porque o que vão fazer com aquilo que você abrir de si mesmo? Vão te ironizar, vão debochar, vão aceitar, vão compreender, apoiar. Então, na dúvida, podemos permanecer fechados para aquilo que precisaríamos expressar. Daí podemos sofrer um tipo de solidão ruim. Geralmente nós recuamos no abrir nosso coração a outra pessoa para nos proteger da dor que imaginamos que poderá acontecer se nos expusermos. E podemos pensar que se alguém nos conhecer como somos de verdade, com os nossos defeitos, não nos aceitarão como amigo ou como amiga. Mas quais são as características de um bom amigo? Bom, um bom amigo, uma boa amiga, não nos julga, não tenta nos controlar, aceita como somos, nunca trai a confiança que colocamos nele ou nela. E esse amigo nos ouve, ama e oferece esperança. Um bom amigo não sai correndo quando escuta você dizer alguma coisa que ele não gostou. Ele é sincero e diz a verdade sem querer ferir você, mas não finge. Está sempre disponível quando você precisa dele, embora saiba também colocar limites. Um bom amigo é uma necessidade na vida e nós precisamos dele. Assim como ao nos tornarmos amigos de outras pessoas, como eu expliquei, isso é também uma dupla bênção, porque ter um amigo, né, beneficia a outra pessoa e a você mesmo. Você dá e recebe sem nenhuma conotação comercial, sem nenhum conflito de interesse. Então, faça um amigo nas próximas semanas. Ou mais um amigo, né? Quem sabe? Como? Bom, sendo amigo e escolhendo uma pessoa com quem você vai percebendo que corresponde aos critérios de amizade verdadeira, como eu comentei. Pessoa, claro, que tem respeito, que tem ética e tem bons princípios morais de comportamento. Nem sempre um ótimo amigo é um parente, alguém da família. Aliás, a Bíblia diz, né, que há amigos mais chegados que um irmão carnal. Então, seja amigo e você vai, com isso, ganhar amigos. Grande abraço e até breve, se Deus quiser.
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1: Olá, seja muito bem-vindo a mais um Diário da Saúde aqui na sua RCS, o espaço onde falamos de bem-estar, saúde e, claro, qualidade de vida. Hoje vamos falar de algo muito simples, mas com um impacto enorme na nossa saúde: o movimento. Num dia-a-dia cada vez mais sedentário, entre horas passadas ao computador, no carro ou no sofá, esquecemos-nos muitas vezes de como o corpo humano foi feito para se mexer. E não estamos a falar apenas de fazer desporto ou de treinos intensos no ginásio. Pequenos gestos contam muito. Levantar-se da cadeira, caminhar um pouco, alongar os braços, mudar de posição, tudo isto ajuda o corpo a funcionar melhor e contribui para uma vida mais equilibrada. Mexer o corpo ajuda a melhorar a circulação, a reduzir o stress, a fortalecer músculos e articulações e até a melhorar o humor. Mas há um benefício menos conhecido e muito interessante: o impacto positivo do movimento no nosso cérebro. E é precisamente aí que entra um tema curioso: a criatividade. Porque, na verdade, mexer-se pode ser uma excelente forma de estimular o nosso cérebro. Os antigos filósofos gregos já desconfiavam desta ligação e agora a ciência veio confirmar. O exercício físico estimula o cérebro e melhora o pensamento criativo. Um estudo conduzido pela neurocientista Barbara Handel, na Alemanha, revelou que não é o movimento em si que nos ajuda a pensar de forma mais flexível, mas sim a liberdade de fazer movimentos autodeterminados. Ou seja, até sentado pode ajudar o seu cérebro. Mude de posição, experimente novos movimentos, estique os braços, mexa as pernas, os pés. O importante é variar e não repetir sempre o mesmo movimento. Esses pequenos movimentos ajudam o cérebro a pensar de forma mais flexível e criativa. E o mais interessante é que estas descobertas podem contribuir no futuro, não apenas com novas técnicas para desenvolver a criatividade e os processos cognitivos, como também levar uma melhor compreensão de doenças que afetam os movimentos do corpo, como é o caso da doença de Parkinson, por exemplo. A ciência continua assim, a estudar como o movimento afeta o pensamento e a saúde, e os resultados são muito promissores. Por isso, o desafio de hoje é simples: mexa-se, nem que seja só um bocadinho. Um pequeno movimento pode ser o primeiro passo para um corpo e uma mente mais ativos. Por hoje é tudo no Diário da Saúde. Se gostou, não hesite em partilhar esta mensagem com alguém que precise deste incentivo para se movimentar. Até ao próximo episódio e continue sempre connosco, aqui na sua RCS.
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0: Hoje é Dia Internacional do Ar Limpo e Sintra recebeu a gala das novas sete maravilhas de Portugal. Já lá vamos para já, hoje é um dia de calor, as temperaturas vão manter-se elevadas no início desta semana, com perigo máximo de incêndio em 19 concelhos e aviso amarelo, nomeadamente no distrito de Lisboa. A semana arranca também com uma das maiores subidas de sempre no preço dos combustíveis em Portugal, motivada pelo agravamento do conflito internacional entre os Estados Unidos e o Irão. O gasóleo dispara 15 cêntimos por litro e a gasolina aumenta 10 cêntimos. Com este agravamento histórico, os valores médios ultrapassam a barreira dos 2 euros. O diesel deverá fixar-se nos 2,17 cêntimos por litro e a gasolina superará os 2,14 euros. Para travar um impacto ainda maior, o Governo aumentou o desconto do respectivo imposto em 3 cêntimos. Ainda assim, não foi suficiente para evitar que os combustíveis atinjam os valores mais altos do ano. A propósito, mesmo com o elevado preço dos combustíveis, o trânsito nas grandes cidades continua a ser o principal responsável pela má qualidade do ar e ameaçar diretamente a saúde pública. O alerta é lançado esta segunda-feira pela Associação Ambientalista Zero e pelo Conselho Português para a Saúde e Ambiente. Quase todas as estações de monitorização de tráfego em Portugal continuam a registar níveis de poluição acima do recomendado pela Organização Mundial de Saúde, o que não deixa de ser preocupante, Daniel Galaio.
1: É isso mesmo, respirar o ar puro no centro das grandes cidades continua a ser um desafio. O dióxido de azoto, poluente libertado, maioritariamente pelos motores a combustão, mantém-se em níveis críticos nas zonas com maior volume de trânsito. Os dados oficiais mais recentes, destacados pela Organização do Dia Internacional do Ar Limpo, revelam um cenário preocupante. Mais de 90% das estações de monitorização de tráfego analisadas ultrapassaram o teto anual de 10 microgramas por metro cúbico estipulado pela Organização Mundial de Saúde. O problema é particularmente visível nas avenidas de grande circulação, como em Lisboa e Braga, que superam até os limites máximos impostos pela atual lei europeia.
0: Para melhorar a situação, o que sugerem então as associações ambientalistas?
1: Os especialistas sublinham que a intervenção no setor dos transportes é incontornável. Além dos gases de escape, novos estudos europeus indicam que o desgaste dos travões, pneus e do próprio pavimento já representa a maior fatia de poluição por partículas finas em meio urbano. Com a saúde de milhares de cidadãos em jogo, ambientalistas exigem uma fiscalização mais apertada e a renovação urgente das políticas públicas de mobilidade, defendendo restrições reais à circulação rodoviária no coração das cidades.
0: E nas próprias rotinas diárias, que opções podemos fazer para proporcionar ar mais puro?
1: Essa questão já é mais conhecida. A questão é colocá-la em prática. Podemos trocar o carro pelo transporte público sempre que possível, adotar a bicicleta ou a caminhada nas distâncias mais curtas e optar por uma mobilidade ativa. Se partilhar boleia ou conduzir de forma mais eficiente, já está a retirar toneladas de poluentes da atmosfera. Dentro de casa, o segredo passa por arejar os espaços nas horas de menor tráfego e apostar em plantas que purificam o ambiente.
0: Cuidar do ar que respiramos é proteger a nossa vida e das próximas gerações, uma das observações importantes a ter em conta neste Dia Internacional do Ar Limpo que hoje se assinala. No panorama internacional, arrancou uma escalada de tensão entre os Estados Unidos e o Irão que parece não ter fim agora após a destruição de 3 navios petroleiros iranianos por forças americanas e novos ataques no estratégico Estreito de Hormuz. No Médio Oriente, a estabilidade na região está em risco face à retoma dos bombardeamentos israelitas no sul do Líbano. Na Europa, o foco político centra-se na Alemanha, onde o partido de extrema-direita, a AfD, alcançou uma vitória histórica e sem precedentes nas eleições regionais, enquanto as autoridades investigam novos atos de sabotagem dirigidos à rede elétrica do país. Mas, de olhos postos agora no plano regional, a Vila de Sintra transformou-se este fim de semana no grande palco do património nacional ao acolher a meia-final das novas sete maravilhas de Portugal. O emblemático Palácio Nacional de Sintra serviu de cenário para uma emissão especial em direto, onde estiveram a votação 49 monumentos e patrimónios candidatos de todo o país. A noite de sábado foi de festa e de decisões importantes em Sintra, com o público a escolher os monumentos que melhor representam a identidade de Portugal.
1: Entre os grandes finalistas que passaram à última etapa do concurso, o anfitrião, Conselho de Sintra, garantiu um lugar da corrida pelo título através do deslumbrante Palácio Nacional da Pena, que compete na prestigiada categoria de turismo. Mas a competição é forte em todas as frentes. O emblemático Aqueduto da Amoreira, em Elvas, carimbou o passaporte para a final, bem como o Jardim Monte Palace Madeira, que se destaca como o único sobrevivente das regiões autónomas nesta fase.
0: Bom, pelo menos o Palácio Nacional da Pena está lá na lista. E agora a votação final continua então em aberto.
1: Isso mesmo, e tu, Sara, e eu podemos ter alguma coisa a dizer sobre isto, porque todos os portugueses podem continuar a votar nos seus monumentos e património favorito ao longo de toda a semana por via telefónica. O grande desfecho está marcado para o próximo sábado, dia 12 de setembro, data em que a Vila de Sintra volta

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2: Olá, amigo ouvinte, é com imenso prazer que o cumprimento. Bem-vindo a Palavras e Virtudes. Certamente o estimado ouvinte já percebeu que aqui na Sintonia Amiga da Rádio Globo de Sintra tem sempre ao seu dispor boa música em boa companhia. Pois é, música. O que seríamos sem ela? Hoje estou aqui para falar-lhe de música. Existem variadíssimas definições de música e o facto é que a música está presente de várias formas em todas as culturas e por isso é considerada universal. Mas definir música não é assim tão fácil como possa parecer. Alguns defendem que a música é a combinação de sons e silêncios de forma organizada. Já outros consideram-no como uma combinação de ritmo e melodia harmoniosa, agradável a quem ouve. Ainda quem a defina como a arte de coordenar e transmitir de forma hábil efeitos sonoros harmoniosos. Provavelmente existirão ainda outras tantas definições de música e todas elas naturalmente muito válidas. Mas você, amigo ouvinte, para si, o que significa música? Mais do que simplesmente tentarmos definir o que é música, convém saber o que ela representa para cada um de nós, como fazemos uso dela e que influência pode ter na nossa vida. Bom, antes de tudo, é bom lembrar que nós, seres humanos, somos por natureza seres musicais, ou seja, todos temos de alguma forma e em determinada medida, linguagem musical. Também ninguém pode negar que a música exerce algum tipo de influência na mente humana e dessa forma contribuirá inevitavelmente para o bem ou para o mal. Sem que me atreva a classificar géneros musicais ou a fazer qualquer tipo de julgamento aos gostos de cada um, a verdade é que na música, como em tudo na vida, é necessário saber escolher. Há sempre o bom, o razoável e o medíocre. Isso é incontestável. A origem da música tem sido, através dos séculos, alvo de grande controvérsia. São imensas as teorias que surgiram ao longo do tempo, embora nunca se encontrasse verdadeiramente um consenso sobre o assunto. A maioria das culturas mais antigas tiveram seus próprios mitos. Os gregos, por exemplo, consideravam a música como uma arte cuja origem se atribuía às nove musas, que, de acordo com a sua mitologia, eram entidades femininas a quem se atribuía a capacidade de inspiração e criação artística. Aliás, a própria palavra música provém do termo grego mousa, o qual deu origem à palavra musique, que em português é música. A verdade é que a música é tão antiga ou ainda mais antiga que o próprio homem. Ela existe desde quando não sabemos. O que sabemos é que muito antes de Deus criar o mundo, já os seres angélicos usavam a música como forma de louvor e adoração ao Deus Criador. Fazendo fé na narrativa de Moisés, conforme lemos num dos seus livros do Antigo Testamento, Deus, ao dirigir-se ao infortunado Jó, relembra-o da sua soberania, fazendo alusão ao seu ato criador, ao mesmo tempo que se refere às hostes angélicas que cantavam alegremente e rejubilavam enquanto Deus criava o mundo. Já no último livro da Bíblia, no Apocalipse, encontramos a descrição do céu como um lugar de constante louvor, onde os anjos entoam hinos de adoração. A Bíblia contém inúmeras referências à música. Os músicos e os instrumentos musicais estão ali muitas vezes mencionados e geralmente os instrumentos eram utilizados em atos religiosos e também em festividades do povo. O livro de Salmos é uma compilação de cânticos espirituais compostos para ocasiões específicas e quase todos tendo como mensagem central a exaltação ao Criador e Manetedor dos céus e da terra. Ao longo da história, a música é reconhecida pela ciência como um meio de desenvolvimento mental, podendo contribuir em grande medida para o equilíbrio no tocante às emoções e proporcionar a quem tem o hábito de ouvir boa música um agradável bem-estar. A música cristã facilita, de certa forma, a concentração e o raciocínio, particularmente em questões reflexivas, sendo um dos meios mais eficazes para impressionar o coração com as verdades espirituais. Na realidade, estimado ouvinte, a música pode tocar-nos com um poder que vai além das palavras ou qualquer outra forma de comunicação. No seu modo mais puro e delicado, a música eleva-nos à presença de Deus, onde anjos o adoram com cânticos de louvor e gratidão. Mas nem toda a música secular é má. Ela tem o seu lugar e papel próprios. Porém, nada tem que ver com o culto ou a devoção, estando estritamente ligada aos assuntos comuns e às emoções básicas do ser humano. No entanto, deve ser escrutinada, pois pode elevar ou degradar moralmente. Somos, por natureza, os únicos seres que têm a capacidade de não utilizar unicamente os instintos e as emoções para orientar as suas escolhas. O equilíbrio, em todos os aspectos da vida, é fruto da sensatez com que fazemos essas escolhas. Assim, é importante cuidar para que as nossas opções no tocante também à música equilibrem a emoção com a razão. Por fim, dir-lhe-ei, estimado ouvinte, que ouvir boa música é um excelente exercício para o espírito. E cantar ou cantarolar é um dos grandes privilégios com que a natureza nos dotou. Todos podemos fazê-lo, mesmo que desafinemos. Afinal, é bem verdade o que diz o velho ditado: quem canta, os seus males espanta. E é assim que me despeço de si, com a promessa de que voltarei em breve a estar consigo. Fique bem.
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1: Olá a todos os ouvintes da RCS. O meu nome é Sara Figueiredo e na próxima hora vou estar aqui convosco no programa Música da Minha Vida. Quando me foi feito o convite para partilhar aqui na RCS algumas das músicas que me têm acompanhado ao longo dos anos e que positivamente têm marcado a minha vida, comecei logo a pensar em qual seria o fio condutor para a realização deste programa. Entre as várias opções que surgiram na minha mente e no meu coração, escolhi apresentar músicas que tive a oportunidade de partilhar como intérprete nas mais diversas situações. Para começar, vamos escutar o tema Amizade, que faz parte do álbum Outro Futuro, da cantora brasileira Regina Mota. Esta foi uma das primeiras músicas que

cantei com um grupo de amigas enquanto adolescente e foi ela que deu o nome ao grupo que formámos. Não sei se a Joana e a Alexandra Curado, a Sara e a Ana Rabiais, a Joana Carvalho e a Raquel Alcobia nos estão a ouvir hoje, mas de certo que se recordam destes momentos que partilhámos.

Desde cedo, segundo a minha mãe, mostrei um gosto especial por música. Por isso, com o propósito principal de louvar a Deus, ela proporcionou-me aulas de piano desde os 4 anos. A minha primeira professora, Eunice Maurício, era uma jovem que, com paciência e criatividade, começou a ensinar esta menina que ainda não sabia ler. Ainda tenho o primeiro livro de música, pelo qual aprendi a tocar através de símbolos que não as notas tradicionais. Tive outros professores de piano, mas a verdadeira impulsionadora da minha aprendizagem foi sem dúvida a minha mãe. Recordo-me que passávamos as tardes de sexta-feira na preparação para o sábado a cantar hinos. Começava por tocar a primeira estrofe com a mão direita, depois a segunda estrofe com a mão esquerda e, por fim, a terceira estrofe com as duas mãos. Rapidamente comecei a saber tocar todas as músicas do Hinário Cantai ao Senhor e mais tarde do Hinário Adventista, e estes foram para mim, sem dúvida, grandes manuais de aprendizagem. Por isso, não poderia deixar de apresentar um dos hinos que gosto de tocar com a congregação e que é um dos preferidos da minha mãe, o hino Jamais Se Diz Adeus.

Esperança Maravilhosa, um lugar onde não haverá mais separação entre aqueles que se amam. A minha formação musical foi realizada, a partir dos 10 anos, no Instituto Gregoriano de Lisboa. Ali, para além de aprender piano, também participava no coro e todos os anos trabalhávamos uma obra de música erudita que apresentávamos no concerto de final de ano. Num desses concertos, que se bem me recordo foi realizado nas ruínas do Carmo, em Lisboa, cantámos a obra de Haydn, A Criação. Proponho ouvir agora apenas um trecho desta obra relativa ao primeiro dia da criação, a criação da luz.

Realmente é poderoso pensar que, através da sua palavra, Deus criou a Terra e todos os seres viventes. Eu fui criada por Deus e o estimado ouvinte também, e não há maior milagre que este. Sou enfermeira há 21 anos e durante 15 anos exerci funções numa unidade de neonatologia. Em muitas situações dei por mim a cantar para os bebés. Uma das músicas que aprendi após o meu filho nascer e que por vezes também cantava para os bebés internados, nomeadamente enquanto lhes dava banho, nas pequenas incubadoras ou enquanto lhes fazia massagem, foi a música cantada por Zilda Azevedo. Foi Deus quem fez. Convido os nossos ouvintes a tentarem aprender esta música e a cantarem para os bebés aí de casa. Acho que eles irão gostar bastante e pode ser uma forma divertida de aprenderem quais são algumas partes do corpo e quem é o seu criador.

Proponho que ouçamos agora de seguida duas das músicas que tive a oportunidade de cantar para as duas pessoas mais especiais para mim, em dois dos momentos mais importantes das suas vidas. Tenho dois filhos, um rapaz de 12 anos e uma menina de 3, e na cerimónia de dedicação a Deus de ambos, eu e o meu marido escolhemos duas músicas. Adaptámos a letra e eu pude cantá-las na nossa igreja. Dedicar publicamente uma criança a Deus, seguindo o exemplo dos pais de Jesus, é manifestar o desejo de que a presença do nosso Deus seja constante na vida dos nossos filhos. Iremos assim ouvir em primeiro lugar a música Quando Deus Criou Você, num cover de William Rodrigues e Cacília Paineia, que cantei na cerimónia do meu filho, Pedro, e a seguir a música Fall on Me, que o conhecido cantor Andrea Bocelli canta com o seu filho Mateo. Esta última, com uma letra também adaptada, cantei na cerimónia da minha filha Marta.

Outro dos momentos mais importantes da minha vida em que também cantei foi no meu casamento. Uma vez mais, eu e o meu marido adaptámos a letra e ambos cantámos. E quem acompanha este programa pode talvez agora saber quem é o meu marido, pois ele também apresentou esta como uma das músicas da sua vida. Quem não segue, pode aceder aos podcasts deste programa em radiorcs.novotempo.pt e ouvir os programas anteriores para tentar descobrir. Vamos assim ouvir a música A Força Está na União, da cantora Sonete.

Em 2012, tive o grande privilégio de cantar num coro com cerca de 300 vozes, na aula magna da Reitoria da Universidade de Lisboa, num concerto intitulado Um Novo Céu, Uma Nova Terra. Foi para mim um dia emocionante e marcante. Poder transmitir através da música o grande amor de Jesus que se ofereceu por nós para que pudéssemos ter a salvação e a vida eterna encheu o meu coração de grande alegria. A música que vamos ouvir de seguida foi o tema de abertura desse concerto, interpretada por 300 vozes. Porque Ele vive.

ouvintes da RCS a assistirem a este concerto completo no canal do YouTube da Novo Tempo Portugal. Foi com grande satisfação que estive na sua companhia em mais um Música da Minha Vida para partilhar músicas que me acompanharam de forma tão especial até aqui. Para terminar, convido-o a escutar um último tema no qual recentemente acompanhei ao piano o grupo Connect da minha igreja, intitulado Além do Rio Azul, na versão do Ministério Mais Perto. É uma música que fala de um lugar que almejo de todo o meu coração, um lugar em que viveremos com Jesus e com os que amamos, sem tristeza, dor ou lágrimas. Parece distante um lugar assim, mas através do sacrifício de Jesus na cruz, todos poderemos lá estar. É meu desejo que os ouvintes da RCS possam partilhar dessa esperança e sentir o amor do nosso Deus a cada dia.

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0: Hoje é Dia Internacional do Ar Limpo e Sintra recebeu a gala das novas 7 maravilhas de Portugal. Já lá vamos para já, hoje é um dia de calor, as temperaturas vão manter-se elevadas no início desta semana, com perigo máximo de incêndio em 19 concelhos e aviso amarelo, nomeadamente no distrito de Lisboa. A semana arranca também com uma das maiores subidas de sempre no preço dos combustíveis em Portugal, motivada pelo agravamento do conflito internacional entre os Estados Unidos e o Irão. O gasóleo dispara 15 cêntimos por litro e a gasolina aumenta 10 cêntimos. Com este agravamento histórico, os valores médios ultrapassam a barreira dos 2 euros. O diesel deverá fixar-se nos 2,17 cêntimos por litro e a gasolina superará os 2,14 euros. Para travar um impacto ainda maior, o governo aumentou o desconto do respectivo imposto em 3 cêntimos. Ainda assim, não foi suficiente para evitar que os combustíveis atinjam os valores mais altos do ano. A propósito, mesmo com o elevado preço dos combustíveis, o trânsito nas grandes cidades continua a ser o principal responsável pela má qualidade do ar e ameaçar diretamente a saúde pública. O alerta é lançado esta segunda-feira pela Associação Ambientalista Zero e pelo Conselho Português para a Saúde e Ambiente. Quase todas as estações de monitorização de tráfego em Portugal continuam a registar níveis de poluição acima do recomendado pela Organização Mundial de Saúde, o que não deixa de ser preocupante, Daniel Galaio.
1: É isso mesmo, respirar o ar puro no centro das grandes cidades continua a ser um desafio. O dióxido de azoto, poluente libertado, maioritariamente pelos motores a combustão, mantém-se em níveis críticos nas zonas com maior volume de trânsito. Os dados oficiais mais recentes, destacados pela Organização do Dia Internacional do Ar Limpo, revelam um cenário preocupante. Mais de 90% das estações de monitorização de tráfego analisadas ultrapassaram o teto anual de 10 microgramas por metro cúbico estipulado pela Organização Mundial de Saúde. O problema é particularmente visível nas avenidas de grande circulação, como em Lisboa e Braga, que superam até os limites máximos impostos pela atual lei europeia.
0: Para melhorar a situação, o que sugerem então as associações ambientalistas?
1: Os especialistas sublinham que a intervenção no setor dos transportes é incontornável. Além dos gases de escape, novos estudos europeus indicam que o desgaste dos travões, pneus e do próprio pavimento já representa a maior fatia de poluição por partículas finas em meio urbano. Com a saúde de milhares de cidadãos em jogo, ambientalistas exigem uma fiscalização mais apertada e a renovação urgente das políticas públicas de mobilidade, defendendo restrições reais à circulação rodoviária no coração das cidades.
0: E nas próprias rotinas diárias, que opções podemos fazer para proporcionar ar mais puro?
1: Essa questão já é mais conhecida. A questão é colocá-la em prática. Podemos trocar o carro pelo transporte público sempre que possível, adotar a bicicleta ou a caminhada nas distâncias mais curtas e optar por uma mobilidade ativa. Se partilhar boleia ou conduzir de forma mais eficiente, já está a retirar toneladas de poluentes da atmosfera. Dentro de casa, o segredo passa por arejar os espaços nas horas de menor tráfego e apostar em plantas que purificam o ambiente.
0: Cuidar do ar que respiramos é proteger a nossa vida e das próximas gerações, uma das observações importantes a ter em conta neste Dia Internacional do Ar Limpo que hoje se assinala. No panorama internacional, arrancou uma escalada de tensão entre os Estados Unidos e o Irão que parece não ter fim agora após a destruição de 3 navios petroleiros iranianos por forças americanas e novos ataques no estratégico Estreito de Hormuz. No Médio Oriente, a estabilidade na região está em risco face à retoma dos bombardeamentos israelitas no sul do Líbano. Na Europa, o foco político centra-se na Alemanha, onde o partido de extrema-direita, AfD, alcançou uma vitória histórica e sem precedentes nas eleições regionais, enquanto as autoridades investigam novos atos de sabotagem dirigidos à rede elétrica do país. Mas, de olhos postos agora no plano regional, a Vila de Sintra transformou-se este fim de semana no grande palco do património nacional ao acolher a meia-final das novas 7 maravilhas de Portugal. O emblemático Palácio Nacional de Sintra serviu de cenário para uma emissão especial em direto, onde estiveram a votação 49 monumentos e patrimónios candidatos de todo o país. A noite de sábado foi de festa e de decisões importantes em Sintra, com o público a escolher os monumentos que melhor representam a identidade de Portugal.
1: Entre os grandes finalistas que passaram a última etapa do concurso, o anfitrião, Conselho de Sintra, garantiu um lugar da corrida pelo título através do deslumbrante Palácio Nacional da Pena, que compete na prestigiada categoria de turismo. Mas a competição é forte em todas as frentes. O emblemático Aqueduto da Amoreira, em Elvas, carimbou o passaporte para a final, bem como o Jardim Monte Palace Madeira, que se destaca como o único sobrevivente das regiões autónomas nesta fase.
0: Bom, pelo menos o Palácio Nacional da Pena está lá na lista. E agora a votação final continua então em aberto.
1: Isso mesmo, e tu, Sara, e eu podemos ter alguma coisa a dizer sobre isto, porque todos os portugueses podem continuar a votar nos seus monumentos e património favorito ao longo de toda a semana por via telefónica. O grande desfecho está marcado para o próximo sábado, dia 12 de setembro, data em que a Vila de Sintra volta a vestir-se a rigor para acolher a grande final nacional das novas 7 maravilhas de Portugal. E é aí que serão oficialmente revelados os 7 vencedores que vão marcar a história do património cultural do país.
0: Ao todo, estão então em competição 49 semifinalistas nacionais, 7 por cada uma das 7 categorias para o concurso. A gala final terá então lugar no próximo sábado, uma vez mais na histórica Vila de Sintra. A fechar, e ainda no plano regional, a piscina dos Bombeiros Voluntários de Agualva Cacém já reabriu ao público, com algumas melhorias nas instalações, nomeadamente com

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1: Setembro chega como uma brisa suave que mistura o cheiro de livros novos com o aroma da terra molhada após o verão. É o mês que nos lembra que tudo pode ter outro começo, mas também traz o sabor agridoce de quem já viveu o suficiente para saber que nem tudo acontece como planeamos. Setembro é, acima de tudo, o mês das segundas oportunidades. Mas uma coisa também é verdade. Muitas vezes pensamos que uma segunda oportunidade é um simples remendo, uma tentativa menor, quase uma desculpa. Mas a realidade é bem diferente. Uma segunda oportunidade não nos leva de volta ao ponto de partida. Pelo contrário, é avançar com tudo o que aprendemos. É recomeçar com olhos mais atentos, com os pés mais firmes e, sobretudo, com mais verdade sobre nós próprios e sobre a vida. E é assim, cada vez mais me convenço de que é uma ilusão aquela ideia de que nós vamos começar do zero algo que nós já tentamos no passado, porque sempre vamos ter connosco as aprendizagens e uma visão diferente. Agora, pensa nas vezes em que desististe de algo. Talvez tenha sido um curso que abandonaste, um projeto que ficou pela metade, um sonho que parecias incapaz de alcançar ou mesmo uma relação que terminaste. Essas desistências não são falhas, são experiências que nos moldam. Quando regressamos ao mesmo caminho, mas com uma nova consciência, descobrimos que já não somos a mesma pessoa. O que parecia um fracasso torna-se terreno fértil para fazer diferente, para crescer e para avançar de forma mais sólida. Eu acredito que, assim como tu, já tive momentos em que eu precisei de parar. E é quase inevitável ficar com aquela sensação de que tinha falhado e que tudo estava perdido. Mas meses depois, voltei ao mesmo lugar, com mais coragem, com mais experiência e mais compreensão sobre mim mesma. E isso é exatamente o que uma segunda oportunidade nos oferece. Oportunidade de sermos autênticos, de alinhar o que vivemos com quem nos tornamos. E agora eu te pergunto, e tu? Que segunda oportunidade estás a adiar? Que gesto pequeno ou grande tens medo de tentar novamente? Não é necessário fazer algo grandioso. Pode ser tão simples como enviar uma mensagem que não enviaste, retomar uma leitura, voltar a cuidar de ti, pedir perdão ou dar perdão. Setembro não exige pressa, pede disponibilidade, atenção e coragem para olhar para dentro. Quero que feches os olhos por um instante. Inspira fundo, sente o ar entrar, expira lentamente. Agora imagina a tua vida daqui a 3 meses se aceitasses essa segunda oportunidade hoje. Que diferença faria? Que medo precisarias de ultrapassar? E que alegria poderia surgir se decidisses agir com consciência e coragem? Lembra-te, segundas oportunidades não são versões mais pequenas de nós próprios. São versões mais conscientes, mais corajosas, mais alinhadas com aquilo que aprendemos. Hoje, deixa-te recomeçar. Abre espaço para a mudança. Permite-te crescer. No próximo episódio, vamos explorar as pequenas mortes que nos fazem renascer. Porque para recomeçar, muitas vezes é necessário deixar algo ir. Grata estou pela tua companhia e mais um Pensar em Voz Alta. Não te esqueças que um pensamento pode mudar um dia e um dia pode mudar uma vida. Até o próximo episódio!
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1: O Comportamento está começando. Você é sempre bem-vindo ao nosso programa. E é sempre bom quando a gente aprende com as histórias que recebemos aqui, não é mesmo? Eu sou a Aline Carvalho e hoje quem vai nos ajudar é o pastor Wesley Zukowski. Pastor, a história que a gente recebeu foi um pedido direto para o Senhor. E diz assim: Pastor, convivo com uma amiga que coloca defeito em tudo o que faço para o Ministério das Crianças na minha igreja. Não estou conseguindo mais lidar com tudo isso. Me ajuda. Pastor, como você pode ajudar nosso ouvinte?
2: Olá, Aline. Que privilégio estar com você mais uma vez aqui no programa Comportamento. Que bom estar com você, ouvinte da Rádio Novo Tempo. Agora, veja bem, essa carta, ela expressa uma situação que é comum pessoas vivenciarem, não somente na igreja, mas em casa, na escola, no emprego, no trabalho, a questão de ter um colega crítico. Pessoas que sempre veem defeito naquilo que você faz. Talvez a tendência seria assim: ah, vou largar tudo, eu estou fazendo isso, não ganho nada por isso, estou fazendo o meu melhor para as crianças, ninguém reconhece, eu vou abandonar tudo isso. Mas eu quero falar para você uma coisa: o pouco que você faz aí na sua igreja, junto com essas crianças, poderá causar um impacto tão profundo no coração de alguma dessas crianças, que isso vai acompanhá-la para o resto da sua vida. E a atenção que você deu, a história bíblica que você contou, as oportunidades que você deu a essas crianças a aprenderem alguma coisa, vão fazer a diferença na vida delas para sempre. Esse é o teu reconhecimento. E lá no dia da volta de Jesus Cristo, Deus vai colocar a coroa na sua cabeça, vai dizer: Senhora, olha, foste fiel no pouco, sobre o muito te colocarei. Você fez o melhor pelos meus pequeninos e eu estou muito feliz. Agora você tem a eternidade para compartilhar as suas experiências e ouvir tudo o que você fez, o que fez diferença na vida daquelas crianças. É isso que deve te mover. Agora, cuidado, porque muitas vezes na nossa cabeça ela se limita apenas nas críticas. Apenas consideramos o que falaram de mal e não consideramos as coisas boas que são o resultado daquilo que fazemos e daquilo que falamos. Fixamos a nossa mente apenas no negativo e aí ficamos pensando que as pessoas são ingratas, as pessoas são injustas. Então cuide para que a sua motivação não esteja na mão das pessoas, porque as pessoas vão decepcionar você. As pessoas vão cometer injustiças, as pessoas não vão ser coerentes. Se a sua expectativa de realização e felicidade está na mão das pessoas, você será uma pessoa frustrada para sempre. Então, continue focada no seu ministério. O que você está fazendo pelas crianças é algo maravilhoso. A maioria das pessoas aí nas igrejas não quer mais responsabilidade nenhuma. Não querem ajudar nas crianças, nos juvenis, adolescentes, jovens, no trabalho missionário, na escola sabatina. As pessoas estão tirando o corpo fora, só querem sentar na igreja e aplaudir ou vaiar e criticar. Talvez seja o caso dessa colega que coloca defeito em tudo. Não siga as palavras e as atitudes dessas pessoas. Seja você aquela pessoa que faz. Fico muito feliz pela sua carta, porque você está fazendo. E quem está fazendo geralmente recebe pedrada. Não se iluda com pessoas problemáticas que só enxergam defeito e só enxergam o lado negativo. Continue em frente. Não deixe a sua vida ser pautada pelas críticas daqueles que nada fazem ou que pouco fazem e ficam criticando os outros. Continue no seu caminho. Deus vai te abençoar e a eternidade vai provar para você o que eu estou lhe falando. Que Deus te abençoe e até o nosso próximo programa.
1: Muito obrigada, pastor Wesley. Com certeza as suas palavras vão confortar e ajudar a nossa amiga. O programa de hoje fica por aqui e a gente se encontra no próximo.
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1: A visita do Jaburu. E lhe perguntaram: varões galileus, por que estás olhando para as alturas? Este Jesus que dentre vós foi assunto no céu, assim virá de modo como o vistes ir. Atos capítulo 1, versículo 11. Cedo de manhã, no dia 7 de setembro de 1981, o telefone tocou. Era o nosso amigo Benton a ligar do estado de Tennessee. Há um jaburu no Campus Christi, disse ele. Ficámos muito emocionados. O jaburu não é apenas um pássaro extremamente raro na América Central. É também a ave mais alta da América do Norte. E nenhum de nós a tinha visto antes. Assim, fizemos os arranjos para a viagem. Encontraríamos Benton no aeroporto e dali seguiríamos de carro para Corpus Christi. Tínhamos esperança de que o jaburu ainda estivesse ali. Os observadores das aves têm uma rede nacional de pessoas que mantêm um registro de pássaros muito raros. E, quando um pássaro como o jaburu é avistado, a notícia espalha-se rapidamente. Antes do fim deste dia, admiradores estavam a chegar de todas as partes do continente. Quando chegámos à Baía de Ouzo, onde o pássaro tinha sido visto mais recentemente, olhámos para a boia com grande expectativa. Lá estava ele, um jaburu. Que pássaro! Lembra uma cegonha e é branco e preto, com uma faixa castanha no peito. O bico do jaburu tem cerca de 30 cm de comprimento, o que é realmente um grande bico para uma ave de 1,5 m. Era um quadro magnificente. Alguns dias depois, enquanto um grupo de observadores de aves o contemplava, o jaburu abriu as suas grandes asas, elevou-se sobre o solo e começou a subir nas correntes ascendentes do ar. Logo, era apenas uma pequenina mancha no céu e depois desapareceu. Os admiradores ficaram ali a olhar para o céu, para o ponto onde ele tinha sido visto pela última vez, na esperança de que voltasse. Mas ele não voltou. O jaburu esteve ali por um curto período de tempo e muitos não puderam vê-lo. Como desejávamos que tivesse ficado mais tempo. Ao pensar na visita do jaburu, lembramo-nos da visita de Jesus. Ele também ficou apenas um curto período de tempo. Não sabemos se o jaburu irá voltar, mas sabemos que Jesus voltará. E desta vez, todo o olho verá, tal como lemos em Apocalipse 1:7. Espalhemos a notícia. Ele em breve voltará.
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1: Ora viva, muito boa tarde, já que estou para lhe fazer companhia até bem perto das 19 horas, com vários programas e, claro, música que espero que seja do seu agrado. Ao longo do programa de hoje vamos ter as rubricas habituais e, claro, por ser segunda hora, assim é que é, vamos ter o nosso programa dedicado à saúde. Mais à frente, conto-lhe tudo. Abrimos o Janela da Tarde de hoje com André Valadão, Abre os Olhos do Meu Coração, com esta versão acústica. E já a seguir, partilho consigo os temas das rubricas que vamos ter ao longo desta tarde.

André Valadão com este Abre os Olhos do Meu Coração. Comprometido, partilho consigo os temas das rubricas que vamos ter no Janela da Tarde hoje, começando desde logo com Pensar Faz Bem, que é já daqui a pouco. Hoje Ezequiel Quintino tem como título para o seu pensamento Teimosia sem Humildade. Depois, mais à frente, vamos ter Jorge Branquinho com mais um Ponto e Vírgula. O professor hoje vai falar sobre seguro para o sucesso. E por fim, ainda nesta hora, Diário da Saúde com o enfermeiro Marco Figueiredo, movimento que faz pensar. Tudo isto na primeira hora, depois na segunda hora o assunto vai continuar a ser a saúde, é sempre assim à segunda-feira, e hoje vamos ter no nosso médico família, vou estar à conversa com a doutora Cláudia Neves, especialista em medicina geral e familiar, hoje para falar sobre vacinas. Tudo isto, claro, na segunda hora. Depois, na terceira e última hora, vamos ter ainda mais três rubricas no programa de hoje. Nas rubricas de hoje vamos ter um momento dedicado às nossas crianças, o Mil e um Porquês da professora Amélia, e ainda, portanto, o espaço Lifestyle. No Mil e um Porquês, hoje o tema é água do mar salgada e é a pergunta que é feita à nossa professora Amélia. E claro, ela não vai deixar esta pergunta sem resposta. Então vamos saber porque é que a água do mar é salgada. Digo eu que se calhar é por causa do bacalhau. Depois, espaço Lifestyle com Lara Prazeres e Sara Narciso. Hoje sobre o regresso das férias e a retoma das rotinas. E por fim, palavra amiga com Samuel Aires. A visita do Jaburu é o título da rubrica de hoje. No mínimo, muito curiosa. Portanto, já partilhei consigo, tudo isto é o que vamos ter no nosso Janela da Tarde de hoje. Voltamos à música com Timeless Embryo Tunes, Hold My Heart.

E é já a seguir a este tema que vamos ter a primeira rubrica de hoje, Pensar Faz Bem, com Ezequiel Quintim. Hoje, teimosia sem humildade é o título da rubrica de hoje. Até lá, Jefferson Pilar, no tema Tempo.

0: Pensar faz bem. Teimosia sem humildade. Odeio este mundo onde estamos reduzidos a Deus. Poder ser santo sem Deus, eis o único problema que hoje conheço. Não quero ser ajudado. Entre tantos textos que provam a teimosia humana sem humildade, cito apenas este do filósofo francês, ateu e escritor existencialista, Albert Camus. Um episódio de uma hipotética avaria no motor de um carro ilustra bem as palavras de Camus. Na oficina, os mecânicos tentam descobrir, com certo desespero, a falha do motor. Depois de 6 horas de análise e buscas infrutíferas, resolvem, enfim, abrir e desmontar o motor do carro. Mais 3 horas de trabalho e o chão da oficina coberto de ferramentas, peças e acessórios. Por fim, e já desalentados, um dos mecânicos lembra-se de que o problema bem poderia ser falta de combustível. Verificaram o depósito. Humilhados e em silêncio, confirmaram que estava vazio, sem reserva, praticamente seco. Os agnósticos ou ateus de ontem, de hoje e de todos os tempos parece que repetem um pouco a experiência dos tais mecânicos. Procuram a origem da vida e do universo em toda a parte, menos no lugar certo. Vivem como se não houvesse Deus. Negam constantemente a existência do Criador com as suas ideias próprias e o estilo de vida que adotam. Envolvem-se e dão-se às causas ilusoriamente importantes deste mundo e são inconscientemente arrastados pelo tsunami avassalador do materialismo. Se sobrevivem, ficam a navegar à deriva, qual navio sem leme e sem bússola, nas águas poluídas e turbulentas do secularismo. Tentam desesperadamente convencer-se, e aos outros, conjeturando teorias e hipóteses que vão adaptando e atualizando para substituir um universo centrado em Deus por um universo centrado no homem. Duvidam das próprias dúvidas, e a frustração aumenta na razão inversa do ânimo. A obstinação de se convencer a si mesmo de estar correto gasta muitas energias, palavras e argumentos sem resultados credíveis. Não querer ser ajudado, isto é, não aceitar admitir outra hipótese mais racional e óbvia, continua a ser teimosia sem humildade, o que é um suicídio lento. Quando Deus é marginalizado e afastado ostensivamente, o motor da vida humana avaria-se irremediavelmente. É o que afirma o apóstolo Paulo na carta aos Romanos, capítulo 1, a partir do verso 18. Porque o que acerca de Deus se pode conhecer, eles sabem-no instintivamente. Deus manifesta-lhes essas coisas nas suas consciências. Desde a criação do mundo, que os homens entendem e claramente veem, através de tudo o que Deus fez, as suas qualidades invisíveis, o seu eterno poder e a sua natureza divina. Não terão, portanto, desculpa de não conhecer Deus. Pois ainda que, tendo conhecido Deus, não o adoraram como Deus e nem sequer lhe agradeceram todos os seus cuidados diários. Antes começaram a formar ideias absurdas. O resultado foi que as suas mentes insensatas se tornaram obscuras. Dizendo-se sábios, tornaram-se loucos. Pensar faz bem.
1: Um grande abraço a Ezequiel Quintino e mais uma vez muito obrigado por estas delícias. Voltamos à música com os Laetária. A voz é de Clara Raimundo, és minha fonte.

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1: Espero que esteja a ser do seu agrado e que tenha uma excelente tarde de segunda-feira, que possa ser o início de uma grande semana, até porque muitas pessoas retomaram agora as suas lides normais, depois de um período normal de férias, e por isso, se é o seu caso, força, haverá aqui uma semaninha ou duas de adaptação e tudo volta à normalidade. Coragem! Voltamos à música com Sara Calaim, no tema Caminho, e logo depois mais outra rubrica. Ponto e vírgula com o professor Jorge Branquinho, hoje seguro para o sucesso.

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1: Estamos em setembro, o mês em que muitas crianças iniciam o longo caminho da escolaridade e fazem-no com a expectativa de sucesso a gerar um misto de motivação e de apreensão. Ai, como seria bom termos um seguro para o sucesso! A propósito, quem tentou fazer um seguro automóvel já se confrontou com uma missão quase impossível: a de selecionar a melhor solução. Entre vários seguros, que sejam de seguradoras diferentes ou da mesma seguradora, há sempre uma multiplicidade de fatores. Se um assegura um capital mais elevado, requer determinadas franquias que são superiores a um outro seguro, que, no entanto, não inclui a cobertura que nós pretendíamos. Mas esta existe num terceiro, mas em que o prémio a pagar é, no entanto, mais elevado. Uma verdadeira dor de cabeça. Tal missão só encontra paralelo na tarefa de optar pela melhor escolarização, entenda-se, a que assegure um maior sucesso. Se os fatores que influenciam um bom seguro, sejam o capital, riscos cobertos, franquias, prémio, etc., tornam complicada a escolha, os fatores que influenciam o sucesso académico são ainda em maior número, tornando impossível uma decisão inequívoca. Obviamente que muitos desses fatores são intrínsecos ao aluno, e relativamente a esses, pouco ou nada nós poderemos fazer. Falamos das capacidades cognitivas, da motivação, da autoestima, da resiliência, etc. Mas outros há com inegável influência: as infraestruturas da escola, o equipamento didático, o ambiente escolar, a capacidade científica e pedagógica do professor, a componente humana e social do professor, a adequação dos métodos didáticos, a turma, enfim, uma série quase infinita. Escolher a melhor escola é também uma dor de cabeça. Relativamente ao seguro automóvel, não consegui ainda esclarecer as minhas dúvidas quanto ao fator mais influente, mas quanto à escolaridade, eu vou desvendar o que diz a investigação. Na Revista Eletrónica de Educação e Pedagogia do ano de 2015, dois professores universitários da Universidade do Alto Douro referem uma autora que, analisando os efeitos de vários fatores no desempenho escolar, conclui que o professor é o fator extrínseco ao aluno que maior influência no rendimento escolar exerce. E ela categoriza-o em 30%. A influência dos restantes fatores é estimada entre os 5% e os 10%. Roberto Manzano, um autor que estudou como se organiza a escola para o sucesso educativo e fê-lo a ponto de ter escrito um livro com precisamente este nome, referiu num outro dos seus livros, e passo a citar: "O fator singular mais influente numa escola eficaz é o que faz cada professor dentro da escola." A mim resta aconselhar que tenha isso em atenção em futuras escolhas. Voltaremos a estar juntos, se assim o desejar, no próximo ponto de encontro, que é, já sabe, no próximo ponto e vírgula. Até lá!
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2: Daqui a pouco há mais com Diário da Saúde e Marco Figueiredo. Agora de volta à música. André Valadão com esta versão acústica e ao vivo do tema Acredito.

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1: O próximo tema que lhes trago é de duas grandes vozes, Marcela Gandra e Jesus Adriano Romero. Dá-me tus ojos. E depois, mais à frente, Diário da Saúde, como estava prometido, com Marco Figueiredo.

Numa tarde bastante preenchida, já a seguir, então, como estava prometido, vamos ter Diário da Saúde com Marco Figueiredo, hoje para falar sobre o movimento que faz pensar. Até lá, Ryan Stevenson, No Matter What.

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1: Olá, seja muito bem-vindo a mais um Diário da Saúde aqui na sua RCS, o espaço onde falamos de bem-estar, saúde e, claro, qualidade de vida. Hoje vamos falar de algo muito simples, mas com um impacto enorme na nossa saúde: o movimento. Num dia-a-dia cada vez mais sedentário, entre horas passadas ao computador, no carro ou no sofá, esquecemos-nos muitas vezes de como o corpo humano foi feito para se mexer. E não estamos a falar apenas de fazer desporto ou de treinos intensos no ginásio. Pequenos gestos contam muito. Levantar-se da cadeira, caminhar um pouco, alongar os braços, mudar de posição, tudo isto ajuda o corpo a funcionar melhor e contribui para uma vida mais equilibrada. Mexer o corpo ajuda a melhorar a circulação, a reduzir o stress, a fortalecer músculos e articulações e até a melhorar o humor. Mas há um benefício menos conhecido e muito interessante: o impacto positivo do movimento no nosso cérebro. E é precisamente aí que entra um tema curioso: a criatividade. Porque, na verdade, mexer-se pode ser uma excelente forma de estimular o nosso cérebro. Os antigos filósofos gregos já desconfiavam desta ligação e agora a ciência veio confirmar. O exercício físico estimula o cérebro e melhora o pensamento criativo. Um estudo conduzido pela neurocientista Barbara Handel, na Alemanha, revelou que não é o movimento em si que nos ajuda a pensar de forma mais flexível, mas sim a liberdade de fazer movimentos autodeterminados. Ou seja, até sentado pode ajudar o seu cérebro. Mude de posição, experimente novos movimentos, estique os braços, mexa as pernas, os pés. O importante é variar e não repetir sempre o mesmo movimento. Esses pequenos movimentos ajudam o cérebro a pensar de forma mais flexível e criativa. E o mais interessante é que estas descobertas podem contribuir no futuro, não apenas com novas técnicas para desenvolver a criatividade e os processos cognitivos, como também levar a uma melhor compreensão de doenças que afetam os movimentos do corpo, como é o caso da doença de Parkinson, por exemplo. A ciência continua assim, a estudar como o movimento afeta o pensamento e a saúde, e os resultados são muito promissores. Por isso, o desafio de hoje é simples: mexa-se, nem que seja só um bocadinho. Um pequeno movimento pode ser o primeiro passo para um corpo e uma mente mais ativos. Por hoje é tudo no Diário da Saúde. Se gostou, não hesite em partilhar esta mensagem com alguém que precise deste incentivo para se movimentar. Até ao próximo episódio e continue sempre connosco, aqui na sua RCS.
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2: Há então que nos movimentarmos e, quem sabe, melhorar então o nosso pensamento. Mais uma dica deixada aqui por Marco Figueiredo. Voltamos à música com o Ricardo Silva. O tema, A Sua Palavra. Estamos mesmo a chegar ao final desta primeira hora do Janela da Tarde e recordo que já a seguir, na segunda hora, vamos ter mais um médico de família.

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1: E é já daqui a pouco que, como prometido, vamos ter o nosso médico de família. Hoje terei a conversa mais uma vez com a doutora Cláudia Neves, especialista em Medicina Geral e Familiar, e para falar de vacinas. É isto mais daqui a pouco para lá. Até lá, assim é que é, vamos ter música. Abrimos esta segunda hora com o Zibon e este Victory. 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Passamos problemas, temos tristezas, mas podemos não ver imediatamente. Mas com Deus somos sempre vencedores.

Grande música com o Zeban e também o tema que lhe trago a seguir é que o de melhor se faz em bom português. Também Ruth e Ruben Alves juntam as suas vozes para trazer o tema Confio em Ti, este tema baseado no Salmo 37.

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1: E é mesmo já a seguir ao próximo tema que vamos ter o nosso médico de família. Lembro que temos uma oferta muito especial para si ao longo do programa. Aviso já que é mesmo totalmente gratuito. O guia de estudo, mas conto-lhe tudo já a seguir à conversa com a doutora Cláudia Neves, especialista em medicina geral e familiar, hoje para falar de vacinas. Até lá, Ana Cunha com Gozo Sublime.

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1: Voltamos a trazer-lhe mais um médico de família. Seja muito bem-vindo a este seu consultório aqui na Novo Tempo Portugal e na Rádio RCS. Hoje vamos falar de vacinas e vacinação, um assunto que se tem tornado cada vez mais polémico. A razão? Bem, não lhe consigo ser taxativo com uma resposta, mas talvez a complexidade científica ou crenças culturais, a rápida propagação de desinformação, não sabemos muito bem, enfim, quais são os fatores que têm tornado quase moda haver pessoas cada vez mais a ser anti-vacina. Mas, embora os imunizantes, de uma forma geral, sejam considerados o maior instrumento de saúde pública da história, o debate tem-se intensificado. E por isso tu, e bem, decidiste no programa de hoje abordar este assunto. Cláudia, em primeiro lugar, bem-vinda. Obrigado mais uma vez pela tua disponibilidade, enfim, pelo carinho que tens para com o programa. Vamos então falar de vacinas. Mas antes de falar das vacinas, eu pergunto o porquê a vacinação, de uma forma genérica.
2: Na tua introdução já tocaste em um ponto importante, é que realmente existe informação contraditória. Não estou a falar nos meios de comunicação global, mas acima de tudo nas redes sociais e de algumas pessoas. Eu penso que é sobretudo desde que surgiu a pandemia da Covid-19, em 2019, 2020, e não há dúvida que a vacinação... Se calhar as pessoas têm uma ideia negativa acerca dela porque não conhecem as doenças que elas estão a prevenir. Porque não há dúvida que a vacinação é uma das armas mais poderosas para a prevenção de doenças da saúde pública. Ou seja, não só num indivíduo, numa pessoa, mas na saúde pública. E realmente diz que pelas vacinas é possível prevenir mais de 30 doenças ou infecções que podem acontecer no ser humano. E desde 1974, isto são dados da Organização Mundial de Saúde, as vacinas já salvaram mais de 150 milhões de pessoas, o equivalente a 6 vidas por minuto nos últimos 50 anos. Ou seja, além de salvarem as pessoas e delas não morrerem, se calhar muitos de nós que vivemos nesta geração, até eu como médica de família, nunca vi nenhuma destas doenças que as vacinas realmente previnem, numa pessoa. E é isto que realmente é importante salientar, é que nós estamos a salvar vidas. É uma forma de prevenção, uma ferramenta excelente.
1: Aliás, usamos muitas vezes a expressão para determinadas doenças, de que esta determinada doença está extinta, exatamente graças àquilo que foi o resultado da vacinação a nível local ou global. Então vamos lá à vacina em si mesmo. O que é a vacina?
2: A vacina essencialmente é um preparado baseado num antigênio. Já fizemos aqui um programa ou dois sobre o sistema imunitário. E o nosso sistema imunitário tem formas de reagir de formas diferentes para com tudo o que é estranho. Existem aquelas células que literalmente engolem ou comem tudo o que é estranho. Existem aquelas que enviam produtos químicos para destruir o invasor. Existem aquelas que produzem ferramentas específicas para antigénios, que são partes estranhas de invasores específicos. São chamados anticorpos. No fundo, a vacina é pegar num antigénio de uma determinada doença, de um vírus, de uma bactéria, e introduzi-lo de uma forma, claro que não, o objetivo não é produzir a doença, mas que vai estimular o nosso sistema imunitário a
1: produzir.
2: Introduzir algo estranho que não provoca a doença, porque realmente ele vai estimular o nosso sistema imunitário a produzir os anticorpos específicos para aquela doença. Ou seja, o grande objetivo é que nós, desde pequenos, nós sabemos que a grande quantidade de vacinas é administrada na infância, na primeira infância, até aos 18 meses. Depois falamos numa outra altura, como é que é o nosso Programa Nacional de Vacinação. Mas essencialmente é, desde pequenos, estimular o nosso sistema imunitário a produzir anticorpos específicos para doenças específicas. Ou seja, se por alguma razão o nosso corpo vier a ter contacto com esses invasores, já tem ferramentas e nós não vamos sentir nada, nem que estivermos em contacto com esse invasor, vírus ou bactéria, ou vamos ter uma forma de doença muito mais ligeira. Porquê? Porque o nosso sistema imunitário é incrível e guarda na memória, ficam lá guardados aquelas ferramentas específicas para aqueles invasores específicos. Algumas vacinas é para o resto da vida, algumas é preciso ir fazendo reforços ao longo da vida do indivíduo. Estes antigénios, por assim dizer, ou seja, pequenas proteínas, partes de micro-organismos, podem ser de vírus, de bactérias e podem ser mortos ou vivos atenuados. Existem vários tipos de vacina. E claro que o grande objetivo é que este antigénio, substância estranha, seja imunogénico, ou seja, que estimule o sistema imunitário e não que provoque a doença. Esse é o grande objetivo. E essencialmente, de uma forma simples, é isto que são as vacinas.
1: A pergunta que pode estar na cabeça de muitas pessoas é: esse tal preparado que tu dizes, como é que nós sabemos que esse preparado é fidedigno, é realmente aquilo que é, para o que é esperado, e mais quem, como é que a Organização Mundial de Saúde determina, ok, este preparado é considerado uma vacina que pode ser distribuída mundialmente?
2: Para a produção de vacinas existem regras muito estritas e que têm que ser seguidas rigorosamente. Além do antigênio, as próprias vacinas têm que ter um produto que veicule o antigênio, ou seja, o que é introduzido na inoculação não é só o antigênio. Pode ter proteínas do ovo, pode ter outras substâncias que para formar, por assim dizer, o líquido que é introduzido. E tudo isso está especificado na sua composição. Para produzir as vacinas, pode ser através do enfraquecimento do micro-organismo, o tal vivo atenuado, através de culturas sucessivas que são feitas. Isto acontece para a vacina, por exemplo, do sarampo, da rubéola e da papeira. Pode ser o enfraquecimento de uma toxina, uma substância química tóxica para o nosso organismo, que esse micro-organismo produz. Pode ser, por exemplo, a vacina do tétano, é assim que é produzida. Pode ser por extração de partes desse micro-organismo que vai desencadear o sistema imunitário, por exemplo, a vacina para a meningite C. E, em alguns casos, felizmente, cada vez mais, nós temos na mesma vacina antigénios de vários micro-organismos. Temos vacinas combinadas, por assim dizer, como é o caso da vacina que tem da difteria, tétano e tosse convulsa, tripla numa só. E para serem autorizadas a produção destas vacinas, isto é um processo que dura anos, sempre, em várias fases. Na fase inicial, a investigação é feita em laboratório e com animais. Depois temos a fase de ensaio em humanos, que são escolhidas pessoas, normalmente são voluntários. Esses grupos de pessoas, em fases sucessivas, vão sendo cada vez maiores, em que realmente vão ser-lhe inoculada a vacina e vai-se...
1: Num sim e noutros não, não é?
2: Exatamente. E vai-se avaliando ao longo do tempo dois aspectos importantes: a eficácia da vacina ao longo do tempo e as reações adversas que podem advir da administração dessa vacina. E depois, ainda da introdução da vacina, quando ela é autorizada na comunidade, continua em estudo estes dois aspectos: a sua eficácia, no aparecimento da doença ou não e a quanto tempo, e realmente o aparecimento ou não de reações adversas e quais as reações adversas.
1: Eu diria que continua em estudo, eu diria ad eterno. Enquanto ela está no mercado, ela continua sempre em estudo.
2: Sempre,
1: né?
2: Tanto que nós somos incentivados e as pessoas também, nós profissionais de saúde e as pessoas em geral, a reportarem tudo o que é reações adversas. É muito importante, assim como dos medicamentos, também das vacinas. Se surgirem realmente reações adversas fora do comum, porque existem aquelas que já são comuns, por assim dizer, mais frequentes após a administração de qualquer vacina, elas devem ser reportadas para exatamente saber essa informação.
1: Quer as comuns, quer as incomuns, estão tipificadas na grande esmagadora maioria.
2: Sim.
1: Muito bem. Vou fazer então a pergunta que nos leva no início de hoje, sendo que nos teus comentários fica subjacente já uma resposta, mas mesmo assim é meu dever fazer-te a pergunta. Então, devemos ou não sujeitar-nos à vacinação?
2: Devemos, as vacinas são importantes para evitar as doenças e as mortes. Só para dar um bocadinho a ideia, neste momento no mundo e também no nosso país, em Portugal, a principal causa de morte são as doenças cardiovasculares, logo seguida das doenças cancerígenas, o cancro. Mas há uns anos atrás, iria dizer talvez no início do século XX, não era assim. As doenças infectocontagiosas era a principal causa de morte e doença no mundo. E isto mudou drasticamente com a introdução das vacinas. É sobretudo na infância. Muitas crianças morriam por estas doenças que hoje são preveníveis através da vacinação. E a vacinação, além de ser entendida como um direito, deve ser entendida como um dever dos cidadãos para a sua saúde individual e para a proteção dos outros. É dito que até é um ato de cidadania. Porque ao protegermos a nós, dado que elas são doenças contagiosas, estamos a proteger todos aqueles com quem entramos em contacto, não é? Não só a nossa família direta, mas aqueles com quem trabalhamos ou com quem estudamos. Tanto que, normalmente, claro que é aconselhado, não é obrigatório, as pessoas podem recusar a vacinação e as pessoas que o recusem, seja qualquer vacina, há pessoas que recusam qualquer tipo de vacina, ou que recusem um tipo específico de vacina, por exemplo, inserido no Programa Nacional de Vacinação, devem realmente, preferencialmente, assinar um documento em como assumem essa responsabilidade e que recusam a vacinação. Estão no seu direito, mas como profissional de saúde tenho que aconselhar realmente que é o melhor para essa pessoa, para cada um de nós e para toda a população, para a saúde pública em geral.
1: Sendo que ultimamente é verdade que cada vez mais temos ouvido alguns discursos anti-vacinas, chamemos-lhe assim, mas por detrás disto está a história do Covid-19, que todos nós ainda temos bastante presente, e normalmente, numa situação como aquela que nós vivemos, tudo era novidade, não é? A própria doença alarmante, a forma como ela se tornou uma pandemia de uma forma tão rápida, a vacinação ser muito rápida, ou seja, haver dúvidas numa circunstância como aquela, eu diria que até é normal. Também é um ato de responsabilidade, não é? Ou seja, tudo muito novo, de repente aparece aqui duas ou três vacinas, mas qual é a diferença entre elas? Ou seja, esse processo, essa desconfiança é natural e deve haver procura no médico, procura de informação. Não temos medo de termos dúvidas.
2: Sim,
1: em circunstâncias
2: sim.
1: como estas.
2: Claro
1: Mas
2: sim.
1: é por isso que estão médicos também, enfim, por detrás disso. O problema é que mesmo dentro da classe médica vimos dúvidas e vimos discursos contraditórios. O que é normal, diria eu, desculpa se tivesse uma opinião diferente, trazer também para a praça pública mais dúvida ainda. Mas foram momentos muito específicos. Outra coisa é olharmos para as vacinas que têm anos de história, que já falaram por si só, não é?
2: É verdade. Como tu disseste, o contexto da pandemia da Covid-19 foi um contexto específico de pandemia. As vacinas, como já aqui explicámos, a sua produção demora anos a ser estudadas e introduzidas na população em geral. Durante uma pandemia, nós não tivemos anos para o fazer. Elas tiveram que ser introduzidas em poucos meses. Não há dúvida, pelos números demonstram que elas salvaram vidas. Não há dúvida realmente que algumas pessoas faleceram com alguns efeitos secundários porque tinham outros problemas de saúde, seja eles a obesidade, risco cardiovascular, que poderia dar esses problemas. Mas não podemos esquecer que o vírus que provocou essa pandemia, o SARS-CoV-2, já estava a ser estudada uma vacina para ele antes de surgir como pandemia. E a partir do momento em que entra uma pandemia, os laboratórios tiveram que saltar etapas, por assim dizer, ou que fazê-las de forma mais rápida.
1: Mas também partilharam informação.
2: Sempre.
1: Nesse aspecto também houve uma mais-valia que normalmente também não há, que é todo mundo estar a olhar para o mesmo produto ao mesmo tempo, não é?
2: Eu acredito nisso. Aliás, eu tenho essa noção que em todo o mundo nunca houve tanta informação acerca do que estava a passar, acerca do que aconteceu com a pandemia da Covid-19. E nós, ao longo de toda essa fase que nós vivemos, esses 2-3 anos, as próprias regras foram mudando-se, não sei se lembram, em termos de isolamento, em termos de período de contágio. Porquê? Porque cada vez íamos conhecendo mais o vírus e, por outro lado, importantíssimo, cada vez mais era maior o número de pessoas que estavam imunizadas, estavam vacinadas. Ou seja, foi um período específico, mas não há dúvida que todos nós fomos informados de tudo. Agora, as vacinas que atualmente estão disponíveis, como tu disseste, muitas delas existem há anos. E as que estão a ser introduzidas agora mais recentes também já estão preparadas ou estudadas há anos e são introduzidas na sua fase já de maior segurança realmente para a população.
1: Vamos querer saber agora como é que funcionam as vacinas para percebermos então melhor a relevância de cada uma delas. Mas antes disso, vamos fazer um pequenino intervalo, é mesmo muito pequenino. Voltamos já para a segunda parte e com uma oferta muito especial para si. Até já.
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1: Estamos de volta para trazer a segunda parte do nosso Médico de Família de hoje e, como prometi, temos este guia de estudo, esta revista A Máquina Humana, para lhe oferecer um guia muito completo que traz vários aspectos para lhe trazer um estilo de vida mais saudável, desde o descanso, a alimentação, o exercício físico. Tem muitas coisas práticas, como preparar, por exemplo, alimentos de forma saudável, a melhor forma de ter um bom descanso e por aí fora. E o melhor de tudo é que é totalmente gratuita. Vai encontrar também aqui alguns textos bíblicos que mostram como Deus tem um cuidado fantástico com esta máquina que Ele mesmo criou, a que nós chamamos máquina humana. 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Voltamos então à nossa conversa e ficou por falar para a segunda parte como é que as vacinas funcionam no nosso organismo. Já disseste aí, já deste aí um lamirezinho, mas explica-nos de uma forma mais profunda, mesmo que ligeira no contexto do programa, mas como é que a vacina funciona?
2: Ou seja, no momento da administração do tal antigênio, o nosso corpo vai ser estimulado a produzir os anticorpos. Aquilo demora uns dias, umas semanas, e se por alguma razão nós tivermos contacto novamente com aquele antigênio, fazendo aquela proteína parte de um vírus ou de uma bactéria, esses anticorpos, essa memória já está ali guardada, vão produzir, os glóbulos brancos vão produzir mais anticorpos, se tiverem a ser invadidos, cópias daqueles, para eliminar o invasor. E mesmo que tenhamos a doença, é de uma forma muito mais atenuada. Claro que temos que pensar sempre riscos e benefícios, e não há dúvida que a vacinação compensa muito. Mesmo pensássemos só na parte económica, os gastos que temos com vacinas, as vacinas são caras, os gastos que o Sistema Nacional de Saúde tem com as vacinas compensem muito a morbilidade e a mortalidade que teria se as pessoas não fossem vacinadas.
1: E o tratamento de doenças mais graves em contexto hospitalar?
2: Para as pessoas em si, o custo que tem uma vacina, a maior parte delas são gratuitas, não é? Mas a dor, aquele mal-estar durante uns dias compensa muito a saúde da pessoa do que se ela tivesse essas doenças que aquela vacina vai prevenir e que muitas delas são realmente mortais, não é?
1: Sendo que algumas vacinas parece que duram para a vida toda, outras temos que tomar quando somos muito novos, a meio ali tomamos mais uma outra dose e está resolvido, outras têm um prazo muito mais curto. Porquê é que acontece esta variabilidade, enfim, diria, da durabilidade das vacinas?
2: Tem a ver com o micro-organismo específico, por um lado, por outro lado, com o tipo de antigênio que é introduzido e o tipo de anticorpos que são produzidos. Por outro lado, é assim, quando nós somos vacinados, imaginemos que eu sou vacinada para uma determinada doença, será que amanhã eu posso apanhar a doença? Ainda posso. Porque ainda demora cerca de 2-3 semanas, realmente, a produzir os anticorpos em quantidade suficiente para eu ser imune àquela doença. Mas, mesmo que seja uma vacina que tenha que ser reforçada, normalmente o reforço é daí, depende, 28 dias, 2 meses, 4 meses, mesmo que eu tenha a doença, já vai ser de uma forma muito mais ligeira do que se eu não tivesse levado essa dose. Relativamente ao reforço, aquelas vacinas temos que ir reforçando ao longo da vida, aquelas ficamos imunes para o resto da vida. Há outras realmente que temos que levar mais vezes, porquê? Porque os próprios vírus, eles próprios vão-se modificando. As estirpes mais comuns de época para época, como estou-me a lembrar, por exemplo, da vacina da gripe ou da vacina da Covid-19, atualmente disponibilizadas em Portugal anualmente, porque cada ano a vacina é programada, é feita, elaborada mediante a estimativa das estirpes que vão ser mais frequentes nessa época gripal, do outono e inverno desse ano. Por isso é que realmente as vacinas podem mudar o intervalo entre elas, umas uma dose, outras várias, mas realmente cada uma tem a sua especificidade e está programado tudo para ser administrado no tempo certo.
1: Mas mesmo, por exemplo, deste como exemplo a vacinação da gripe. A vacina da gripe, mesmo sendo uma vacina anual, enfim, diria que aquilo que é o seu componente tem a ver, enfim, com supostamente o vírus
2: mais comum,
1: nessa época, tem uma duração. Ou seja, elas não duram muitos meses. Tanto que o período de vacinação, dentro do Programa Nacional de Vacinação, é determinada a altura ideal para a vacinação, porque também é onde supostamente o vírus seria mais ativo. Mas tem um limite, tanto que muitas vezes somos aconselhados a não fazer a vacina muito cedo para ela estar ativa no período de maior exposição. Porquê é que isso acontece?
2: A questão é que normalmente é aconselhado no início do outono para se produzir a imunidade para essa altura, porque é quando surge o pico, normalmente, da gripe, por volta de dezembro, janeiro. Mas as pessoas estão imunes para essa estirpe. Continuam a estar imunes para essa estirpe. A questão é só por causa do pico, é só isso. No ano seguinte, as pessoas são aconselhadas a vacinar-se novamente porque a estirpe é outra, é só isso.
1: Correto, exatamente.
2: Mantêm-se imunes à estirpe do ano anterior. No fundo, é cada ano o vírus adapta-se. E nós temos que nos adaptar.
1: E qual o intervalo recomendado entre vacinas?
2: Isto depende do tipo de vacina, se é uma vacina de um micro-organismo morto ou atenuado. Mas normalmente pelo menos 3 semanas, em algumas tem que ser 28 dias entre doses, vacinas diferentes. Uhum. Estamos a falar de vacinas diferentes. Muitas delas podem ser administradas no mesmo dia, por isso é que temos as chamadas vacinas combinadas, não é?
1: E o momento da vacinação também é muito importante, porque para que ela esteja no seu pico, diria, de efetividade. Por exemplo, na consulta do viajante, pessoas que vão fazer vacinas quando vão para determinados países, tem que
2: ser alguns meses.
1: E tem que se respeitar as datas para que ela possa estar, diria, no epílogo, enfim, do seu efeito, chamemos-lhe assim.
2: Nessas vacinas muito específicas, o grande problema é que muitas delas as pessoas têm que levar várias doses. Por isso é que se aconselha às pessoas a programarem as viagens, sobretudo para a África e Ásia, América do Sul, alguns países, com alguma antecedência, porque essas vacinas, algumas delas, requerem mais que uma dose e têm que ter intervalos mínimos entre elas. É só por isso.
1: Muito bem. São seguras as vacinas? Porque tu próprio já mencionaste que sabemos que há efeitos adversos nas vacinas, mas podemos considerá-las seguras?
2: São consideradas seguras, eficazes e com grande qualidade. Claro que, como eu estou a dizer, existem anos de experiência na vacinação, desde que surgiu no mundo inteiro, e milhões de vacinas administradas. Por isso é que nós aconselhamos todas as crianças e adultos a cumprirem realmente os esquemas de vacinação, mas nenhuma vacina está livre de efeitos adversos.
1: Ou até mesmo de contraindicações, que em alguns casos são mesmo contraindicadas, não é?
2: Dependendo da fase da vida das pessoas.
1: Claro.
2: Sim, por exemplo, algumas estão contraindicadas na grávida.
1: Claro.
2: Se uma pessoa for alérgica, por exemplo, às proteínas do ovo, algumas delas não pode ser inoculada com elas. E não podemos esquecer nunca que o risco de complicações graves é muito maior do que essas reações adversas, não é?
1: Mas sendo que, desculpa ter interrompido, isso é um problema que nós encontramos num comprimido.
2: Sim.
1: Ou seja,
2: até não simples paracetamol.
1: Exatamente, não é? Se nós formos ler a bula do paracetamol, assusta. Então, de um brufeno, então nem fala.
2: É riscos, benefícios, sempre, não é? E as reações adversas das vacinas, quase todas as pessoas a conhecem as mais comuns. É o inchaço no braço, no local da administração, que nos adultos é quase sempre no braço. Nas crianças bebés, até um ano, são nas coxas, normalmente é nos músculos de maior massa. Ficar vermelho, ficar inchado, até provocar um nódulo, pode surgir febre, dores musculares, cansaço, tudo isto é comum com as vacinas em geral. E também existem normalmente conselhos que os próprios enfermeiros dão aos familiares das crianças ou aos adultos após a administração. Pode ficar inchado, colocar gelo por cima de uma peça de roupa, não diretamente, várias vezes ao dia, se tiver febre ou dores, tomar um paracetamol, que pode fazer 1 grama de 8 em 8 horas se for um adulto.
1: Sendo que, quando é administrada uma determinada vacina, normalmente, até no programa que está inserida, se é, enfim, se é infantil, se é depois no adulto, o médico de família tem a responsabilidade, e normalmente acontece, de avisar precisamente das situações adversas mais comuns, até às vezes das menos comuns.
2: Uhum.
1: No entanto, a informação da medicação em geral e também das vacinas estão disponíveis para todos nós podermos ler. Estarmos informados dos efeitos adversos que podem surgir é meio caminho andado para quando surgir alguma coisa sabermos que devemos ir ao médico de família. Só que dá uma sensação, e por isso te faço a pergunta direta, pela tua prática clínica, que é, dá uma sensação que muitas vezes as pessoas não são informadas, ou seja, nem as bulas da medicação que tomam leem para estarem informadas, mas depois vão ao Google ouvir todas as opiniões que o Dr. Google tem para oferecer. Tu sentes isso, que apesar de termos uma população cada vez com maior literacia, as pessoas ainda parece que têm pouco interesse em saberem, se aparece uma doença grave, vão querer saber tudo sobre a doença, mas se tomam um medicamento, há ali uma espécie de, por um lado, confiança absoluta no médico e não procuram saber.
2: É assim, pela minha experiência das vacinas, as vacinas numa unidade de saúde são administradas pela equipa de enfermagem. Eu já assisti várias vezes, trabalho em equipa com a enfermagem, elas sempre dizem os efeitos que podem surgir da vacina, sempre. Aliás, normalmente a pessoa não sai da unidade de saúde logo após a administração, tem que ficar pelo menos ali 15 a 30 minutos para ver se tem uma reação aguda à administração da vacina. E elas dizem sempre o que fazer e que reações adversas são expectáveis. E não me esqueço de que costumo assistir realmente às consultas, sobretudo de saúde infantil, em que existem vacinas que podem dar efeitos até mais prolongados, como a vacina do sarampo, rubéola e papeira, que realmente pode dar febre durante mais dias do que um a três dias. E normalmente a equipa sempre reforça essa informação. De qualquer forma, tudo aquilo que nós estamos aqui a dizer, ainda muito mais, está no próprio site online da Direção-Geral de Saúde sobre vacinação. E tudo isto está muito especificado e de uma linguagem muito clara, e que quem tiver dúvidas pode realmente consultar.
1: Chegamos ao fim do nosso programa. Ainda gostaria de ter falado sobre o Plano Nacional de Vacinação, ou, enfim, mais corretamente, o Programa Nacional de Vacinação, mas fica prometido então, se tu estiveres disponível para isso, num próximo programa falarmos sobre este assunto. Pode ser?
2: Pode, pode.
1: Foi um prazer estar na sua companhia. O nosso programa de hoje chega ao fim. Espero que tenha sido esclarecedor. Se teve dúvidas, gostaria de fazer alguma questão ou fazer algum comentário, não hesite, entre em contacto connosco através das nossas redes sociais e teremos todo o gosto, quem sabe num futuro próximo programa, poder responder à sua questão. 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Mais uma vez, um grande abraço, marcamos encontro para o próximo Médico de Família. Até lá, se Deus quiser.
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O dióxido de azoto, um dos principais poluentes emitidos pelos automóveis com motores de combustão, continua a ser um problema nas zonas urbanas de Portugal, alertam a Associação Zero e o Conselho Português para a Saúde e o Ambiente. Os dados oficiais relativos ao ano de 2024 mostram que estas concentrações médias anuais ultrapassaram o atual limite legal de 40 microgramas por metro cúbico nas estações da Avenida da Liberdade, em Lisboa, e de Frei Bartolomeu Mártires, em Braga. Já no ano passado, dados provisórios apontaram para 40,3 microgramas por metro cúbico na Avenida da Liberdade. As organizações alertaram que o transporte rodoviário continua a ser uma das principais fontes da poluição atmosférica nas cidades, contribuindo para níveis elevados de dióxido de azoto e partículas finas. Defendem, por isso, medidas para reduzir o tráfego e limitar a circulação dos veículos mais poluentes, além da eletrificação dos transportes pesados e da logística. A Zero e a CPSA chamam ainda a atenção para a falta de monitorização das partículas finas em várias zonas do país, o que dificulta perceber a verdadeira exposição da população à poluição. Estimam que a poluição do ar provoca cerca de 4.200 mortes prematuras por ano apenas em Portugal, o equivalente a aproximadamente 12 mortes por dia. E na justiça portuguesa, o próprio Ministério vai atribuir até ao final deste ano mais de 24 mil novos equipamentos informáticos pelos diferentes organismos e serviços de justiça, num investimento superior a 17 milhões de euros, financiado integralmente pelo Plano de Recuperação e Resiliência. Deste total, cerca de 13 milhões de euros destinam-se à aquisição de 16.162 computadores portáteis, enquanto 5 mil computadores de secretária representam um investimento de 3,85 milhões. Foram ainda adquiridos 2.530 monitores, num valor de 163 mil euros. Esta distribuição abrange 13 organismos e serviços, incluindo os tribunais, a Polícia Judiciária, os serviços prisionais, o Centro de Estudos Judiciários, os registros e o Instituto Nacional de Medicina Legal e Ciências Forenses. A Direção-Geral da Administração da Justiça adquiriu também 9.204 monitores destinados a magistrados, procuradores e oficiais de justiça. Segundo o Ministério, a renovação deste parque informático permitirá reforçar a segurança dos sistemas, atualizar equipamentos e aumentar a mobilidade dos profissionais. E pela Alemanha, o partido da extrema-direita alternativa para a Alemanha, AfD, venceu de forma histórica as eleições regionais na Saxónia-Anhalt, no leste do país, aproximando-se pela primeira vez do poder ao nível de um Estado federado desde o fim da Segunda Guerra Mundial. O AfD terá conseguido cerca de 44% dos votos e 39 dos 83 lugares no Parlamento Regional, ficando a apenas 3 deputados da maioria absoluta. O resultado representa uma derrota pesada para a CDU, partido do chanceler Friedrich Merz, que até agora liderava o governo regional. Merz afirmou estar profundamente chocado com este resultado e reconheceu uma das maiores derrotas eleitorais da CDU das últimas décadas. Apesar da pressão política, o chanceler garantiu que não pretende desistir e defendeu a necessidade de reformas na Alemanha. Para governar, o AfD precisaria de uma coligação, mas o partido de esquerda BSW, que poderá conquistar 5 lugares, já rejeitou apoiar o candidato à extrema-direita. A situação mantém-se, assim, em aberto. E agora direcionado à atualidade noticiosa de Sintra, o município vai criar 2 novos apoios destinados às famílias com filhos a estudar, num investimento que poderá chegar aos 3 milhões de euros no próximo ano letivo. O Cheque Família vai atribuir 150 euros por criança ou jovem que frequente a escolaridade até ao 12º ano. O apoio terá um caráter universal, independentemente dos rendimentos, e será atribuído automaticamente no início do ano letivo, sem necessidade de candidatura. Já o programa Sintra Estuda Mais destina-se aos estudantes que pretendem ingressar no ensino superior e poderá representar um apoio de até 1.500 euros por alunos, pago em 7 prestações ao longo do ano. Estas duas medidas deverão ser submetidas à aprovação da Câmara Municipal já durante o mês de setembro, estando previsto que os primeiros pagamentos possam começar a ser realizados até ao final do mês de novembro. E ainda sobre o município, a Praia Grande, em Colares, recebe entre os dias 11 e 18 de setembro a 4ª edição do Festival da Sardinha, uma iniciativa que celebra a gastronomia e a tradição pescatória do concelho de Sintra. Ao longo destes 8 dias, o festival pretende promover a sardinha enquanto produto tradicional e reforçar a ligação das comunidades costeiras de Sintra ao mar e a atividade pescatória num programa que junta gastronomia, convívio e animação. Organizada pela CPS, a Organização de Praia dos Conselhos de Sintra, o evento conta com o apoio da Câmara Municipal e da Junta de Freguesia de Colares, além da participação de várias empresas e entidades locais. Esta iniciativa decorre num dos espaços balneares mais emblemáticos do concelho e procura também valorizar os produtos e as tradições que fazem parte da identidade das comunidades costeiras de Sintra.
E para terminar, a Câmara Municipal vai atribuir 69 mil euros às Associações de Proteção Animal do Concelho com o objetivo de melhorar as condições de acolhimento e reforçar os cuidados prestados aos animais. O apoio financeiro vai permitir melhorar as condições dos abrigos e colónias, assegurar cuidados médico-veterinários urgentes e reforçar as medidas de controle da sobrepopulação animal, contribuindo também para a proteção da saúde pública. Segundo o Presidente da Autarquia, Marco Almeida, este investimento pretende reforçar a colaboração com as entidades que têm um papel essencial no acolhimento, tratamento e a adoção de animais errantes. A autarquia considera que esta parceria com as associações zoófilas é fundamental para responder aos problemas dos animais abandonados ou errantes e promover o bem-estar animal em todo o concelho.

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2: Abigail, eu tenho 8 anos de idade, vim de Coimbra. Do que a água do mar é salgada?
3: A água do mar é composta por diferentes tipos de sais minerais que são dissolvidos ao longo do tempo. Estes sais têm origem na erosão da chuva, do mar, do vento e de caudais dos rios e do arrasto de pequenas partículas de rochas em direção ao mar. Parte desses sais minerais gera matéria orgânica que é levada para o mar. Dentre todos os elementos abundantes no mar, temos o cálcio, o potássio, o cloro e principalmente o sódio, popularmente conhecido como sal de cozinha, que representa mais de 80% de todos os sais minerais que são dissolvidos no mar. No planeta Terra, cerca de 84% da água evaporada sai dos grandes oceanos. No entanto, devido à ação dos ventos, só 76% dessa água retornam para a superfície sob a forma de chuva, caindo sobre os mesmos oceanos. Acredita-se que os oceanos recebam cerca de mais de 2 milhões de toneladas de diferentes sais minerais todos os anos. Isso, entretanto, não quer dizer que o mar vai ficando cada vez mais salgado, uma vez que ele também perde sal, através de mecanismos que equilibram o seu sistema. Muitos animais, como a estrela do mar, os crustáceos, os moluscos, os ouriços e as próprias tartarugas, por exemplo, fazem uso do sódio e do cálcio para poderem construir as suas carapaças e as suas conchas. A quantidade de sal nos oceanos só pode ser equilibrada de forma inteligente pela presença da fauna marinha, além de alguns processos de formação de bacias sedimentares que ajudam os sais minerais a serem convertidos em rochas a partir de materiais residuais existentes nas profundezas dos oceanos. O mar guarda muitos segredos, tu não achas?
4: 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Até à próxima!

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1: Estamos de regresso e literalmente regressos. Setembro chegou,

0: As férias foram boas? Espero que sim. Pelo menos tenham servido para regenerar, renovar forças. Há quem diga que está de férias o ano inteiro. Há quem diga que nunca tem férias, mas a verdade é que elas são importantes para parar, para mudar as rotinas. Mas depois, ora, aí está, há que regressar e retomar essas benditas rotinas. As férias não duram para sempre e nem sempre isso é fácil. Ora, hoje vamos precisamente falar sobre esse assunto, regressa às rotinas após as férias. Para falarmos sobre este tema no nosso Lifestyle de hoje, está uma vez mais connosco a Lara Prazeres. Olá, Lara, bem-vinda.
1: Olá, bom dia, Sara. É tão bom estar de regresso.
0: É verdade, saber que as férias correram, continuamos vivos, não é? Até aqui nos ajudou o senhor e vamos lá, prontos para esta nova temporada.
1: Sim, é verdade. Vamos lá.
0: Vamos lá. Mas nem sempre é fácil esta viragem. Se calhar podemos começar precisamente por aí. Porquê? Quais são os principais desafios quando falamos em regressar às rotinas?
1: Sim. Olha, quando o nosso corpo é feito de hábitos, nós habituamos-nos, né, a ter rotinas. E até às férias nós estamos com rotinas. A partir daí não há horários, há mais tempo livre, há muito menos pressão. E quando nós regressamos em força. Regressamos ao relógio, às responsabilidades. Mesmo que a escola, por exemplo, nesta altura ainda não tenha começado, já estamos a planear os horários, as atividades, os materiais, os manuais. E o trânsito, já se nota algum trânsito comparado com os períodos, com os meses de verão. E isso vai gerar cansaço e até alguma ansiedade. E é isso que faz com que durante algum tempo, e há estudos que dizem que a partir de 21 dias já se torna um hábito, nós habituamos muito rapidamente ao período das férias, e agora voltar a estas responsabilidades, a estas situações todas, é mais complicado porque o corpo está habituado e a mente e o nosso ambiente à volta está sem horários, sem rotinas, sem nada. Mas é importante, e com alguns pequenos cuidados, isto é a boa notícia, nós conseguimos fazer esta transição assim de uma forma mais suave e também de uma forma mais positiva, Sara.
0: Então, o que é que podemos fazer? Que passos é que precisamos de começar a dar? Desde já, muitos de nós já estamos de regresso às rotinas. Os mais novos é pouco e pouco, dentro de poucos dias, pouco mais de duas semanas, pouco menos de duas semanas também estão de regresso às aulas. Que hábitos são estes que precisamos de voltar a readquirir? E como fazer, não é? Não só em termos de ações, mas também preparando a nossa mente, o nosso espírito, a nossa disposição e por aí fora.
1: Sim, olha, eu estava de dividir aqui em três áreas, como estás a dizer, que são importantíssimas para depois este hábito se tornar de uma forma mais rotineira. Então, comecemos pelo corpo, e é importante nós começarmos pelo corpo e começarmos pela alimentação. Nós, nas férias, não temos horários para comer, ou muitas vezes comemos de uma forma diferente daquilo que nós comemos durante o resto do ano. Então é importante, nesta fase, voltar a esta rotina, voltar aos horários das refeições, voltar a fazer as refeições de forma correta, não saltar, apostar bastante na fruta da época, continuar a beber a água e priorizar o planeamento das refeições, porque muitas vezes o que acontece nas férias é vamos comendo, e aqui é importante voltar à rotina da alimentação e voltar também à escolha de forma intencional, que nós já falámos aqui anteriormente, de forma intencional a esta rotina, a este planeamento de refeições. Depois, a nível de exercício físico, claro que custa, não é? Mas nós não começarmos pelos treinos assim mais intensos e começarmos logo de uma forma muito intensa, mas sim umas caminhadas 20 a 30 minutos por dia, usar as escadas em vez de usar o elevador e quando acordamos fazer alongamentos. Isto vai ajudar a que depois o nosso corpo comece a ficar habituado e depois as atividades físicas ao longo do ano possam ser introduzidas de uma forma mais suave. Depois, em relação à mente, a nossa mente, ela precisa de rotinas e precisa também de pausas. Então, se nós criarmos nesta altura, nas séries, não há horários, não há horários de deitar, não, muitas vezes também não há horários de levantar, mas agora nós precisamos de criar hábitos de sono, né? Uma boa noite de sono, para depois haver este reset de todas as funções para que depois o nosso dia seja em pleno. Então, criar a hora de deitar, a hora de levantar, estes horários e focarmos, fazer uma lista de prioridades diárias, porque é isto que cria depois esta ansiedade de voltar à rotina. Nós não tínhamos responsabilidades durante as férias ou até estávamos um bocadinho a meio gás, muitas vezes estava-se a trabalhar, mas era uma forma mais descontraída porque sabíamos que íamos de férias e agora vai haver esta, quando no regresso vai haver uma sobrecarga e então é importante fazer uma lista curta de prioridades e ir fazendo por objetivos. Depois é mais fácil ir aumentando essa lista de tarefas, de prioridades e assim não se sente tanto esta sobrecarga e esta ansiedade de querer cumprir tudo após um período em que estávamos mais leves de responsabilidade. E continuar a nível também espiritual a ler a Bíblia, a ouvir louvores e a contemplar também a criação lá fora é importante também para a nossa mente. E depois queria também mencionar em termos de ambiente, de casa e até o ambiente depois no posto de trabalho, isso também influencia este equilíbrio, esta transição entre o período de férias e o voltar à rotina. E se nós mantivermos o espaço, quer a casa, quer até o posto de trabalho, o espaço do escritório organizado, isso transmite calma. Então, arrumar papéis, preparar a roupa, fazer aquela escolha, não é, de o que não serve em relação aos miúdos e preparar a roupa agora para o outono, preparar depois a lancheira na véspera, tudo organizado, ventilar a casa todos os dias e acabamos por dar aqui um ambiente mais calmo, mais organizado, e isso é importante depois para ir cumprindo a tal lista de prioridades diariamente. E podemos também introduzir, e de forma muito tranquila, alguns óleos essenciais quer para a casa, quer também para o foco e para a concentração e para o relaxamento e para dormirmos melhor, e isto acaba por também a contribuir para termos então este ambiente calmo e sereno nesta transição. E Sara, se me permites, depois disto tudo, parece muita coisa quem nos estiver aqui a ouvir, mas no fundo o principal objetivo, o principal cuidado é realmente não querermos ter aquela ansiedade, não queremos mudar tudo de uma só vez. E esse é que é o segredo. Escolher pequenas mudanças, a tal lista, e ir aos poucos, sentindo o corpo, sentindo a mente, e as rotinas vão sendo alinhadas. E pensar que voltar à rotina não tem que ser um stress, até pode ser uma, digamos, uma oportunidade de recomeçar de forma muito mais saudável e muito mais consciente, Sara.
0: Então, para terminar, deixar se calhar aqui uma mensagem de encorajamento nesse sentido?
1: Sim, então, para experimentarem pequenas mudanças e aproveitarem este mês, o mês de setembro é o mês de recomeço, né, da escola, de voltar às rotinas, e se fizermos pequenas mudanças, a lista for curta no início das prioridades E este setembro vai se tornar mais leve, mais equilibrado, e é uma oportunidade de realmente nós, de uma forma consciente, sermos mais saudáveis e aproveitar esta transição e ser feita esta transição para que seja feita de forma mais leve e mais tranquila, com todos estes cuidados, mas pequenas mudanças, e mesmo por muito pequenas que sejam, vão depois ajudar para que mais tarde, daqui a uns dias, quando tivermos os horários todos preenchidos e voltar de forma intensa, esta intensidade não seja vista como uma forma de stress e de pressão, mas seja mais leve, porque já foi feita estas pequenas mudanças que vão ajudar a ter um setembro mais tranquilo e mais equilibrado, Sara.
0: Fica combinado. Um grande beijinho. Obrigada e bons regressos.
1: Bons regressos, até para a semana, se Deus quiser.
0: Até para a semana, aqui com Lara Prazeres no nosso Lifestyle de hoje.
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1: A visita do Jaburu. E lhe perguntaram: varões galileus, por que estás olhando para as alturas? Este Jesus que dentre vós foi assunto no céu, assim virá de modo como o vistes ir. Atos capítulo 1, versículo 11. Cedo de manhã, no dia 7 de setembro de 1981, o telefone tocou. Era o nosso amigo Benton a ligar do estado de Tennessee. Há um jaburu no Campus Christi, disse ele. Ficámos muito emocionados. O jaburu não é apenas um pássaro extremamente raro na América Central. É também a ave mais alta da América do Norte. E nenhum de nós a tinha visto antes. Assim, fizemos os arranjos para a viagem. Encontraríamos Benton no aeroporto e dali seguiríamos de carro para Corpus Christi. Tínhamos esperança de que o jaburu ainda estivesse ali. Os observadores das aves têm uma rede nacional de pessoas que mantêm um registro de pássaros muito raros e, quando um pássaro como o jaburu é avistado, a notícia espalha-se rapidamente. Antes do fim deste dia, admiradores estavam a chegar de todas as partes do continente. Quando chegámos à Baía de Ouzo, onde o pássaro tinha sido visto mais recentemente, olhámos para a boia com grande expectativa. Lá estava ele, um jaburu. Que pássaro! Lembra uma cegonha e é branco e preto, com uma faixa castanha no peito. O bico do jaburu tem cerca de 30 cm de comprimento, o que é realmente um grande bico para uma ave de 1,5 m. Era um quadro magnificente. Alguns dias depois, enquanto um grupo de observadores de aves o contemplava, o jaburu abriu as suas grandes asas, elevou-se sobre o solo e começou a subir nas correntes ascendentes do ar. Logo, era apenas uma pequenina mancha no céu e depois desapareceu. Os admiradores ficaram ali a olhar para o céu, para o ponto onde ele tinha sido visto pela última vez, na esperança de que voltasse. Mas ele não voltou. O jaburu esteve ali por um curto período de tempo e muitos não puderam vê-lo, como desejávamos que tivesse ficado mais tempo. Ao pensar na visita do jaburu, lembramo-nos da visita de Jesus. Ele também ficou apenas um curto período de tempo. Não sabemos se o jaburu irá voltar, mas sabemos que Jesus voltará. E desta vez, todo o olho verá, tal como lemos em Apocalipse 1:7. Espalhemos a notícia. Ele em breve voltará.
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1: Olá, seja muito bem-vindo. Tal como prometemos na semana passada, estamos de volta para mais um Fórum Bíblico. Como sempre, é muito bom saber que está aí desse lado, quem sabe aguardar pela resposta a uma pergunta que nos tenha enviado, ou então simplesmente aproveitar esta oportunidade para aprofundar o seu conhecimento bíblico. E porque cada episódio deste programa é construído a partir das perguntas que nos chegam, quero dizer-lhe que, se ainda não fez, também pode enviar as suas questões sobre qualquer assunto da Bíblia para este fórum e, por isso, queremos ser uma ajuda para chegar à resposta que eventualmente esteja à procura. Assim, envie-nos a sua pergunta para o nosso e-mail programas@novotempo.pt ou então, se preferir, também pode enviar uma mensagem por WhatsApp ou SMS para o número 933-939291, indicando sempre o nome deste programa, que já sabe, é Fórum Bíblico. Pode acompanhar semanalmente o Fórum Bíblico na televisão, no canal 186 da MEL, mas também no YouTube da Novo Tempo Portugal, e se gosta de ouvir rádio, então junte-se aos ouvintes da rádio RCS, na frequência 91.2 FM, se está na região da Grande Lisboa, ou então online em qualquer lugar, em rádio rcs.novotempo.pt, onde este programa é também difundido. No programa de hoje vamos responder a perguntas relacionadas com um texto bíblico em particular, o qual encontramos no livro de 1 João, no capítulo 5, versículo 7. Nas traduções mais antigas da Bíblia, nós encontramos uma frase nesta passagem que hoje já não está presente na maioria das traduções mais recentes. Será isto verdade? Se sim, qual a razão para esta alteração? Pois bem, a resposta a esta e a outras perguntas serão hoje o foco do nosso Fórum Bíblico. Para nos ajudar a responder às perguntas que aqui trazemos, está connosco, como sempre, o teólogo Artur Machado. Olá Artur, bem-vindo, obrigado uma vez mais por estar connosco para nos ajudar a responder às perguntas que hoje temos para serem colocadas. E sem demora, vamos já apresentar a primeira questão que trazemos neste fórum, e é a seguinte: por que razão havia em certas traduções antigas uma frase na primeira epístola de João, capítulo 5, versículo 7, que depois se veio provar não ser original? Se essa frase foi adicionada, não faz perder confiança no texto bíblico?
2: Ora, muito bem, é uma boa pergunta, porque as pessoas têm traduções mais recentes, não vão encontrar no seu texto bíblico esta frase. É preciso recorrer a traduções mais antigas. Eu, por exemplo, fui encontrá-la numa passagem de uma tradução que eu tenho, João Ferreira de Almeida, Revista e Atualizada, de 1993. E a passagem em questão pertence à primeira epístola de João, capítulo 5, e são os versículos 7 e 8, que nós podemos até já colocar no ecrã para que as pessoas possam visualizar por inteiro essa mesma passagem.
1: Essa era a razão porque a pergunta perguntava se tinha sido adicionada, não é?
2: Exatamente.
1: Ou, neste caso, retirada, adicionada no original e depois...
2: E retirada mais tarde. Diz-nos então assim a passagem: pois há três que dão testemunho no céu, o Pai, a Palavra e o Espírito Santo, e estes três são um. E três são os que testificam na terra, o Espírito, a água e o sangue, e os três são unânimes num só. Como estão a notar, há aqui passagens que estão com parênteses reto, uma frase que começa ali logo no início do versículo 7 e que se prolonga até ao início do versículo 8. E toda esta passagem realmente não aparece em certas traduções da Bíblia. Por exemplo, se eu agarrar na tradução da Bíblia de Jerusalém, o que eu tenho, e as pessoas podem me acompanhar na leitura lá em casa para perceberem, na tradução da Bíblia de Jerusalém, o versículo 7 só tem porque três são os que testemunham. E retira todo o resto da frase do versículo 7. E no versículo 8, a Bíblia de Jerusalém vai dizer o Espírito, a água e o sangue, e os três tendem ao mesmo fim. E, portanto, quem nos está a acompanhar, nota que as palavras do versículo 7, no céu o Pai, a Palavra e o Espírito Santo, e estes três são um, não constam da tradução da Nova Jerusalém, e no versículo 8, três são os que ficam na terra, também não aparece na tradução da Nova Jerusalém, e não apenas na tradução da Nova Jerusalém. Se nós formos à Bíblia King James, se formos à Nova Versão Internacional, se formos a outras versões, realmente elas, a frase não aparece. A questão que se coloca é pertença de uma área que poucas pessoas às vezes se dão conta, mas que existe para qualquer texto antigo. Qualquer texto antigo é objeto de uma área de estudo que se chama a crítica textual. O objetivo da crítica textual é perceber quais são os manuscritos de determinada passagem, seja ela uma passagem bíblica, seja ela uma passagem de qualquer obra clássica, como por exemplo a Metafísica de Aristóteles, ou a República de Platão, ou qualquer outra obra antiga. Todas elas são objeto de estudo desta disciplina, que é a crítica textual, e que nos permite perceber quais foram as variantes que os diferentes manuscritos ao longo do tempo sofreram. Por vezes há frases que vão ser adicionadas, outras vezes há palavras que não correspondem, e, portanto, a crítica textual destina-se a estudar todas essas modificações que o texto foi recebendo ao longo do tempo. Muitas pessoas devem perceber que não temos os originais da Bíblia, eles já não existem. O que nós temos é um conjunto grande de manuscritos. No que respeita ao Novo Testamento, são cerca de 5 mil os manuscritos gregos, sem contar depois os manuscritos de origem latina ou outros, nós já iremos falar disso, e portanto há cópias, e há umas cópias mais antigas do que outras cópias. Algumas dessas cópias, as passagens, como eu mencionei, algumas foram adicionadas, outras passagens, às vezes o próprio escriba, ao copiar, saltou uma linha, ou omitiu uma palavra, ou resolveu explicá-la. Porque isso acontece, nós temos esses fenómenos todos muito bem documentados nesta vertente da crítica textual. E, portanto, o objetivo da crítica textual é analisar todas estas alterações do texto de forma que se vá ao encontro daquele que teria sido o manuscrito original, ou daquele que será o manuscrito que está na nossa mão, que mais se aproximaria do manuscrito original. E, portanto, a partir daí há princípios, há regras muito sólidas. Estamos a falar, portanto, de um método que é um método científico, que, mais uma vez, eu digo, não é apenas aplicável ao texto bíblico, é aplicável a todos os textos de obras clássicas. E aí o objetivo é justamente perceber qual que tipo de variantes, e, se possível, conseguirmos inclusivamente explicá-las. No caso da Bíblia, os especialistas vão utilizar três meios de investigação: os manuscritos gregos, os textos do Novo Testamento que foram citados pelos pais da Igreja, porque são aqueles que estão mais próximos do momento em que os autores bíblicos escreveram, E finalmente também as primeiras traduções da Bíblia. E aí nós temos a Vulgata Latina de Jerónimo, temos a tradução siríaca, e portanto todo este processo de análise e de estudo vai nos mostrar que o objetivo é perceber qual é o manuscrito mais fiável, qual é o manuscrito que está mais próximo, como eu mencionei, portanto, daquele que foi o original. Muitas vezes vai-se ver quais são os manuscritos que estão mais distribuídos, outras vezes vai-se perceber qual é a leitura mais difícil, porque a tentativa do escriba é muitas vezes tornar perceptível o texto e simplificá-lo, explicá-lo. E portanto, uma das regras é o texto mais, a leitura mais difícil. Portanto, temos a leitura mais geral, aquela em que os manuscritos estão mais expandidos, que se encontram numa área geográfica maior, o texto mais difícil, etc. E, portanto, nós sabemos que às vezes os escribas, além de tentarem explicar o texto, por vezes também a forma como algumas palavras eram escritas ou como elas foram preservadas, pode induzir a própria pessoa que está a copiá-las em erro. Basta haver um ponto mal colocado ou uma letra não ter ficado muito bem desenhada para ser confundida com outra letra muito parecida. E daí que aparecem justamente às vezes essas pequenas variações. E outra regra que os especialistas também têm em consideração é considerar a Bíblia como um todo, ver, por exemplo, se o texto é de João, se ele se enquadra naquilo que é o que nós conhecemos da forma de João escrever.
1: Estilo, não é?
2: Exatamente, o estilo joanino, ou o estilo paulino, ou o estilo de Pedro. E, portanto,

0: surpreendidas quando estes fenómenos aparecem. Nas Bíblias de estudo, muitas vezes, quando o texto aparece incompleto, embaixo de página já vem a referência a dizer que esta passagem, que se encontra nestes, entre parênteses reto, ou mesmo apenas entre parênteses, não consta dos manuscritos mais aceitos. Ou então a passagem pura e simplesmente não aparece e, em algumas referências, faz-se uma pequena alusão. Mas é verdade que muitas pessoas podem ter esta surpresa, sobretudo aqueles que têm uma Bíblia mais antiga e de repente compram uma Bíblia mais atualizada e reparam, mas este texto não vem, será que o texto era bíblico mesmo? Será que o texto era inspirado? Será que a Bíblia não foi manipulada?
1: Sim, foi inspirado propositadamente.
0: Exatamente. Não, o que acontece é que a crítica textual vai nos ajudar a perceber qual era a fiabilidade daquele manuscrito e, portanto, não sendo muito fiável, ele vai ser retirado. Vamos ver mais daqui a pouco como é que ele foi aparecer, justamente na tradução da João Freire de Almeida.
1: Muito bem, já lá vamos, mas antes e depois de respondida a primeira pergunta no nosso Fórum Bíblico de hoje, que acabou por lançar aquele que será o tema em volta desta passagem em particular, quero agora chamar a sua atenção para uma oferta muito especial que temos para si. 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Antes de avançarmos para a próxima pergunta do nosso programa, vamos agora para um curto intervalo. Continue por aí, porque nós voltamos já de seguida.
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1: Regressamos para a segunda parte do programa Fórum Bíblico. As perguntas hoje estão relacionadas com o texto bíblico de 1 João, capítulo 5, versículo 7. E para continuar a responder, está connosco, como já sabe, o teólogo Arturo Machado. Se está a assistir a este programa pela primeira vez, na televisão ou na rádio, quero que saiba que este é um fórum que pode receber as suas dúvidas sobre os mais variados assuntos da Bíblia. Todas as semanas, nós procuramos trazer respostas para uma melhor compreensão da Bíblia Sagrada. Mas para que isso seja possível, precisamos que envie as suas perguntas por e-mail ou por telemóvel, como preferir. Se preferir por e-mail, pode enviar para programas@novotempo.pt. Se preferir por telemóvel, pode então enviar uma mensagem para o nosso número, já sabe, 933-939291. Muito bem, Artur, na primeira parte nós analisámos uma frase que, na passagem que estamos a estudar, já não está presente na maioria das traduções mais recentes da Bíblia, já deu início à explicação desse motivo, e a próxima pergunta vai ajudar-nos ainda a compreender um pouco melhor e a continuar essa explicação. E a segunda pergunta é, como é que esta frase apareceu então no texto de 1 João, capítulo 5, versículo 7?
0: Muito bem. Para que aqueles que nos veem e nos ouvem possam ter uma ideia do universo que nós estamos a falar, é bom mencionar que os manuscritos gregos do Novo Testamento são cerca de 5 mil. Eles não contêm todos o texto na sua íntegra. Por vezes eles contêm apenas partes de um capítulo, outras vezes contêm um evangelho, por exemplo, ou partes desse evangelho. Destes 5 mil manuscritos gregos, 600 contêm as sete epístolas gerais. Portanto, passámos de 5 mil

0: para 600. É uma redução significativa. E se nós verificarmos ainda mais, o texto que nos ocupa, aquele texto entre parênteses que nós vimos ainda há pouco, só existe em 8 desses 600 manuscritos. Portanto, vamos então ao primeiro aspecto que é bom compreender para a nossa resposta. Primeiro aspecto que nós podemos até colocar no ecrã, desses 8 manuscritos que contêm aquele texto, que aparece em algumas traduções nossas, sim, podemos ir agora ao primeiro aspecto, nenhum deles pertence ao grupo dos manuscritos mais antigos. Portanto, desses 8 manuscritos que contém a famosa frase, nenhum deles pertence aos manuscritos mais antigos. E metade desses 4, a frase não se encontra inserida no texto, mas está à margem. Quer dizer que ela era uma explicação ao texto. O texto estava lá, mas o escriba entendeu por bem, à margem, fazer uma anotação. Uma espécie de bíblia de estudo, como nós hoje possuímos. E somente um desses manuscritos é anterior ao século XVI. Provavelmente é até do século X, segundo dizem os especialistas. 3 dos 4 manuscritos são datados do século XVI. Portanto, estamos a ver que é muito tardio em relação ao que os manuscritos foram sendo descobertos, e um deles remonta ao século XVIII. Portanto, estamos a ver que a frase é realmente tardia. Segundo aspecto importante que devemos ter em consideração, nenhum dos pais da Igreja citou essas interpolações. Portanto, quando os pais da Igreja, nós sabemos que as controvérsias cristológicas começaram por volta de finais do século II, princípios do século III, continuaram pelo século IV, se esta interpolação do texto de 1 João capítulo 5, versículos 7 e 8 já estivesse no texto grego, eles certamente tê-la-iam citado no meio de todas aquelas controvérsias. Mas a verdade é que isso não se verifica. Terceiro elemento que nós devemos ter ainda em consideração é que a interpolação é encontrada em qualquer uma das versões antigas, à exceção da versão latina. Isto é, quando Jerónimo, no século IV, traduz a Bíblia do grego para o latim, naquela que ficou conhecida como a tradução da Vulgata, esse texto não aparece. E isto é significativo. Significa justamente que Jerónimo não o teve em consideração. E, portanto, estes são elementos importantes para nós percebermos como é que esta variante, como e quando, é que ela vai aparecer no texto bíblico. No quando, não há consenso geral entre os grandes especialistas da crítica textual. Há alguns que pensam que terá sido numa época mais tardia, século XVI, há outros que dizem século XII, século XIV, por exemplo, Brown, Metzeger, Strecker, Westcott, vão fazer alusão a 2 manuscritos. Um é um manuscrito de 629, datado do século XIV, um outro é um manuscrito intitulado o manuscrito 221 da Biblioteca Bodleian de Oxford, que contém essa interpolação na margem, não no texto, portanto escrito à margem, mas estão a ver no século X. Logo, nós podemos dizer que, muito provavelmente, esse texto que está entre parênteses, 3 são os que ficam no céu, o Pai, a Palavra, o Espírito, estes 3 concordam num, essa passagem terá aparecido no texto entre o século X e o século XIV. Portanto, não tem nada a ver com os manuscritos que nós temos da primeira epístola de João, que são muito mais antigos. Há uma data também que é importante nós retermos. Numa tradução grega do latim, portanto, do grego para o latim, das atas do 4º Concílio de Latrão, que tem lugar em 1215, aparece este texto. O que significa que a Igreja Medieval, portanto nós já estamos na Idade Média, a Igreja Medieval dava alguma autoridade a este texto do ponto de vista doutrinário, para se poder defender de algumas das controvérsias contra a Trindade, por exemplo, ou controvérsias cristológicas. Mas o que é significativo é que nos séculos XIII e no século IV, quando estas controvérsias estavam no auge, os pais gregos, os pais da Igreja, não tiveram este texto em consideração. E, portanto, significa que ele não fazia grande... não o conheciam de todo e, portanto, não faziam alusão a ele. Logo, podemos concluir que entre o século X e o século XIV é que esta interpolação terá agido dentro do texto bíblico. Isto é importante para abordarmos agora
1: Exato.
0: A questão seguinte.
1: Já não temos muito tempo, mas eu queria colocá-la, a terceira questão, e que depois nós percebemos como é que esta frase surge, é como é que ela vai aparecer nas traduções em língua corrente.
0: Claro. Nós sabemos que provavelmente no século IV, quando os arianos conquistam Cartago, Santo Agostinho terá tido algum papel em colocar este texto ou fazer referência a ele. Mas é importante nós lembrarmos uma coisa. Há um senhor que entra aqui em linha de conta que se chama Desidério Erasmus. Ele é mais conhecido como Erasmo de Roterdão. Erasmo de Roterdão, ele no século XVI publicou uma edição do Novo Testamento grego. Ou seja, ele foi à procura dos manuscritos naquela altura, dos manuscritos mais conhecidos do texto grego e fez esta edição do texto grego que serviria de base, digamos, às Bíblias, à tradução da Bíblia. E não colocou este famoso texto que nós estamos aqui a tratar. Ora, acontece que alguns críticos da obra de Erasmo acusaram-no rapidamente de antitrinitarianismo, o que era uma acusação grave naquela altura. Há quem diga que Erasmo terá dito o seguinte a esses críticos: se me provarem que há um manuscrito que contenha a famosa interpolação, eu coloco na próxima edição. E a verdade é que apareceu por volta de 1520 um manuscrito, apareceu um códex britânico com a famosa variante, conhecido como o Códex Britânicos. E daí Erasmo introduziu em 1522. Mas Erasmo vai introduzir esta interpolação mais por querer a pacificação na Igreja do que por convicção. E o que acontece então é simples, como é a obra de Erasmo que serve de base à tradução de João Ferreira de Almeida, que faz a sua tradução para o português em 1681, o texto vai aparecer na obra de João Ferreira de Almeida. Vai aparecer também noutras obras, vai aparecer na King James, vai aparecer nas traduções de Tyndale, de Wycliffe, de Duane Rhymes, de 1582, na edição crítica do Novo Testamento de William Boyer, mas até mesmo os grandes pregadores do século XVIII e XIX se dividiam. Por exemplo, John Wesley aceitava esta interpolação, mas um outro pregador do grande reavivamento, o famoso pregador norte-americano Jonathan Edwards, rejeitava. O que nós podemos dizer, para concluir, é o seguinte: nós não precisamos desta interpolação. Nós sabemos, portanto, que ela não constava hoje, sabemos que ela não constava dos manuscritos mais antigos. Sabemos que ela terá sido adicionada por um escriba. Os pais da Igreja não a utilizaram nas suas controvérsias cristológicas. Nós não precisamos dela para as controvérsias.
1: Ela também não deixa em falta nenhuma crença fundamental.
0: Exatamente.
1: Da Bíblia, e, alguma, portanto, verdade fundamental.
0: Ela existiu, mas foi à parte. Não fazia parte do texto original, muito provavelmente. E, portanto, hoje é bom que ela esteja lá entre parênteses.
1: Muito bem. Obrigado, Arturo. O nosso tempo é sempre muito limitado, mas eu penso que ficou muito fundamentada a resposta a estas questões e compreendido o porquê e o motivo desta frase já não aparecer nas traduções mais recentes da Bíblia. Muito bem, nós estamos mesmo a chegar ao fim do nosso programa, mas antes eu quero apresentar novamente o Guia de Estudo da Bíblia Evidências, que temos como uma oferta para si. 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Nós ficamos à espera da sua mensagem, mas também ficamos à espera das suas perguntas, que, como já sabe, poderá enviar para o mesmo número, que volto a repetir, 933-939291, ou então, se preferir, enviá-las para o nosso e-mail, que é programas@novotempo.pt, assinalando sempre o nome Fórum Bíblico. Não perca o próximo episódio, seja no canal 186 da MEL, no YouTube da Novo Tempo, ou então na rádio RCS, em 91.2 FM, na região da Grande Lisboa. O Fórum Bíblico regressa na próxima semana para continuar a percorrer o vasto universo do conhecimento bíblico, respondendo às suas perguntas, porque elas merecem, sem dúvida, uma resposta. O encontro fica assim marcado. Nós esperamos por si. Até lá. Fique bem.
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Pensar faz bem. Teimosia sem humildade. Odeio este mundo onde estamos reduzidos a Deus. Poder ser santo sem Deus, eis o único problema que hoje conheço. Não quero ser ajudado. Entre tantos textos que provam a teimosia humana sem humildade, cito apenas este do filósofo francês, ateu e escritor existencialista, Albert Camus. Um episódio de uma hipotética avaria no motor de um carro ilustra bem as palavras de Camus. Na oficina, os mecânicos tentam descobrir, com certo desespero, a falha do motor. Depois de 6 horas de análise e buscas infrutíferas, resolvem, enfim, abrir e desmontar o motor do carro. Mais 3 horas de trabalho e o chão da oficina coberto de ferramentas, peças e acessórios. Por fim, e já desalentados, um dos mecânicos lembra-se de que o problema bem poderia ser falta de combustível. Verificaram o depósito. Humilhados e em silêncio, confirmaram que estava vazio, sem reserva, praticamente seco. Os agnósticos ou ateus de ontem, de hoje e de todos os tempos parece que repetem um pouco a experiência dos tais mecânicos. Procuram a origem da vida e do universo em toda a parte, menos no lugar certo. Vivem como se não houvesse Deus. Negam constantemente a existência do Criador com as suas ideias próprias e o estilo de vida que adotam. Envolvem-se e dão-se às causas ilusoriamente importantes deste mundo e são inconscientemente arrastados pelo tsunami avassalador do materialismo. Se sobrevivem, ficam a navegar à deriva, qual navio sem leme e sem bússola, nas águas poluídas e turbulentas do secularismo. Tentam desesperadamente convencer-se, e aos outros, conjeturando teorias e hipóteses que vão adaptando e atualizando para substituir um universo centrado em Deus por um universo centrado no homem. Duvidam das próprias dúvidas, e a frustração aumenta na razão inversa do ânimo. A obstinação de se convencer a si mesmo de estar correto gasta muitas energias, palavras e argumentos sem resultados credíveis. Não querer ser ajudado, isto é, não aceitar admitir outra hipótese mais racional e óbvia, continua a ser teimosia sem humildade, o que é um suicídio lento. Quando Deus é marginalizado e afastado ostensivamente, o motor da vida humana avaria-se irremediavelmente. É o que afirma o apóstolo Paulo na carta aos Romanos, capítulo 1, a partir do verso 18. Porque o que acerca de Deus se pode conhecer, eles sabem-no instintivamente. Deus manifesta-lhes essas coisas nas suas consciências. Desde a criação do mundo, que os homens entendem e claramente veem, através de tudo o que Deus fez, as suas qualidades invisíveis, o seu eterno poder e a sua natureza divina. Não terão, portanto, desculpa de não conhecer Deus. Pois ainda que, tendo conhecido Deus, não o adoraram como Deus e nem sequer lhe agradeceram todos os seus cuidados diários. Antes começaram a formar ideias absurdas. O resultado foi que as suas mentes insensatas se tornaram obscuras. Dizendo-se sábios, tornaram-se loucos. Pensar faz bem.

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1: Olá, seja muito bem-vindo a mais um Diário da Saúde aqui na sua RCS, o espaço onde falamos de bem-estar, saúde e, claro, qualidade de vida. Hoje vamos falar de algo muito simples, mas com um impacto enorme na nossa saúde: o movimento. Num dia-a-dia cada vez mais sedentário, entre horas passadas ao computador, no carro ou no sofá, esquecemos-nos muitas vezes de como o corpo humano foi feito para se mexer. E não estamos a falar apenas de fazer desporto ou de treinos intensos no ginásio. Pequenos gestos contam muito. Levantar-se da cadeira, caminhar um pouco, alongar os braços, mudar de posição, tudo isto ajuda o corpo a funcionar melhor e contribui para uma vida mais equilibrada. Mexer o corpo ajuda a melhorar a circulação, a reduzir o stress, a fortalecer músculos e articulações e até a melhorar o humor. Mas há um benefício menos conhecido e muito interessante: o impacto positivo do movimento no nosso cérebro. E é precisamente aí que entra um tema curioso: a criatividade. Porque, na verdade, mexer-se pode ser uma excelente forma de estimular o nosso cérebro. Os antigos filósofos gregos já desconfiavam desta ligação e agora a ciência veio confirmar. O exercício físico estimula o cérebro e melhora o pensamento criativo. Um estudo conduzido pela neurocientista Barbara Handel, na Alemanha, revelou que não é o movimento em si que nos ajuda a pensar de forma mais flexível, mas sim a liberdade de fazer movimentos autodeterminados. Ou seja, até sentado pode ajudar o seu cérebro. Mude de posição, experimente novos movimentos, estique os braços, mexa as pernas, os pés. O importante é variar e não repetir sempre o mesmo movimento. Esses pequenos movimentos ajudam o cérebro a pensar de forma mais flexível e criativa. E o mais interessante é que estas descobertas podem contribuir no futuro, não apenas com novas técnicas para desenvolver a criatividade e os processos cognitivos, como também levar a uma melhor compreensão de doenças que afetam os movimentos do corpo, como é o caso da doença de Parkinson, por exemplo. A ciência continua assim, a estudar como o movimento afeta o pensamento e a saúde, e os resultados são muito promissores. Por isso, o desafio de hoje é simples: mexa-se, nem que seja só um bocadinho. Um pequeno movimento pode ser o primeiro passo para um corpo e uma mente mais ativos. Por hoje é tudo no Diário da Saúde. Se gostou, não hesite em partilhar esta mensagem com alguém que precise deste incentivo para se movimentar. Até ao próximo episódio e continue sempre connosco, aqui na sua RCS.
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O dióxido de azoto, um dos principais poluentes emitidos pelos automóveis com motores de combustão, continua a ser um problema nas zonas urbanas de Portugal, alertam a Associação Zero e o Conselho Português para a Saúde e o Ambiente. Os dados oficiais relativos ao ano de 2024 mostram que estas concentrações médias anuais ultrapassaram o atual limite legal de 40 microgramas por metro cúbico nas estações da Avenida da Liberdade, em Lisboa, e de Frei Bartolomeu Mártires, em Braga. Já no ano passado, dados provisórios apontaram para 40,3 microgramas por metro cúbico na Avenida da Liberdade. As organizações alertaram que o transporte rodoviário continua a ser uma das principais fontes da poluição atmosférica nas cidades, contribuindo para níveis elevados de dióxido de azoto e partículas finas. Defendem, por isso, medidas para reduzir o tráfego e limitar a circulação dos veículos mais poluentes, além da eletrificação dos transportes pesados e da logística. A Zero e a CPSA chamam ainda a atenção para a falta de monitorização das partículas finas em várias zonas do país, o que dificulta perceber a verdadeira exposição da população à poluição. Estimam que a poluição do ar provoca cerca de 4.200 mortes prematuras por ano apenas em Portugal, o equivalente a aproximadamente 12 mortes por dia. E na Justiça Portuguesa, o próprio Ministério vai atribuir até ao final deste ano mais de 24 mil novos equipamentos informáticos pelos diferentes organismos e serviços de justiça, num investimento superior a 17 milhões de euros, financiado integralmente pelo Plano de Recuperação e Resiliência. Deste total, cerca de 13 milhões de euros destinam-se à aquisição de 16.162 computadores portáteis, enquanto 5 mil computadores de secretária representam um investimento de 3,85 milhões. Foram ainda adquiridos 2.530 monitores, num valor de 163 mil euros. Esta distribuição abrange 13 organismos e serviços, incluindo os tribunais, a Polícia Judiciária, os serviços prisionais, o Centro de Estudos Judiciários, os Registros e o Instituto Nacional de Medicina Legal e Ciências Forenses. A Direção-Geral da Administração da Justiça adquiriu também 9.204 monitores destinados a magistrados, procuradores e oficiais de justiça. Segundo o Ministério, a renovação deste parque informático permitirá reforçar a segurança dos sistemas, atualizar equipamentos e aumentar a mobilidade dos profissionais. E pela Alemanha, o partido da extrema-direita alternativa para a Alemanha, AfD, venceu de forma histórica as eleições regionais na Saxónia-Anhalt, no leste do país, aproximando-se pela primeira vez do poder ao nível de um Estado federado desde o fim da Segunda Guerra Mundial. O AfD terá conseguido cerca de 44% dos votos e 39 dos 83 lugares no Parlamento Regional, ficando a apenas 3 deputados da maioria absoluta. O resultado representa uma derrota pesada para a CDU, partido do chanceler Friedrich Merz, que até agora liderava o governo regional. Merz afirmou estar profundamente chocado com este resultado e reconheceu uma das maiores derrotas eleitorais da CDU das últimas décadas. Apesar da pressão política, o chanceler garantiu que não pretende desistir e defendeu a necessidade de reformas na Alemanha. Para governar, o AfD precisaria de uma coligação, mas o partido de esquerda BSW, que poderá conquistar 5 lugares, já rejeitou apoiar o candidato à extrema-direita. A situação mantém-se, assim, em aberto. E agora direcionado à atualidade noticiosa de Sintra, o município vai criar 2 novos apoios destinados às famílias com filhos a estudar, num investimento que poderá chegar aos 3 milhões de euros no próximo ano letivo. O Cheque Família vai atribuir 150 euros por criança ou jovem que frequente a escolaridade até ao 12º ano. O apoio terá um caráter universal, independentemente dos rendimentos, e será atribuído automaticamente no início do ano letivo, sem necessidade de candidatura. Já o programa Sintra Estuda Mais destina-se aos estudantes que pretendem ingressar no ensino superior e poderá representar um apoio de até 1.500 euros por alunos, pago em 7 prestações ao longo do ano. Estas duas medidas vão ser submetidas à aprovação da Câmara Municipal já durante o mês de setembro, estando previsto que os primeiros pagamentos possam começar a ser realizados até ao final do mês de novembro. E ainda sobre o município, a Praia Grande, em Colares, recebe entre os dias 11 e 18 de setembro a 4ª edição do Festival da Sardinha, uma iniciativa que celebra a gastronomia e a tradição pescatória do Conselho de Sintra. Ao longo destes 8 dias, o festival pretende promover a sardinha enquanto produto tradicional e reforçar a ligação das comunidades costeiras de Sintra ao mar e a atividade pescatória num programa que junta gastronomia, convívio e animação. Organizada pela CPS, a Organização de Praia dos Conselhos de Sintra, o evento conta com o apoio da Câmara Municipal e da Junta de Freguesia de Colares, além da participação de várias empresas e entidades locais. Esta iniciativa decorre num dos espaços balneares mais emblemáticos do Conselho e procura também valorizar os produtos e as tradições que fazem parte da identidade das comunidades costeiras de Sintra.
E para terminar, a Câmara Municipal vai atribuir 69 mil euros às Associações de Proteção Animal do Conselho com o objetivo de melhorar as condições de acolhimento e reforçar os cuidados prestados aos animais. O apoio financeiro vai permitir melhorar as condições dos abrigos e colónias, assegurar cuidados médico-veterinários urgentes e reforçar as medidas de controle da sobrepopulação animal, contribuindo também para a proteção da saúde pública. Segundo o Presidente da Autarquia, Marco Almeida, este investimento pretende reforçar a colaboração com as entidades que têm um papel essencial no acolhimento, tratamento e adoção de animais errantes. A autarquia considera que esta parceria com as associações zoófilas é fundamental para responder aos problemas dos animais abandonados ou errantes e promover o bem-estar animal em todo o concelho.

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2: Olá, amigo ouvinte, é com imenso prazer que o cumprimento. Bem-vindo a Palavras e Virtudes. Certamente o estimado ouvinte já percebeu que aqui na Sintonia Amiga da Rádio Globo de Sintra tem sempre ao seu dispor boa música em boa companhia. Pois é, música. O que seríamos sem ela? Hoje estou aqui para falar-lhe de música. Existem variadíssimas definições de música e o facto é que a música está presente de várias formas em todas as culturas e por isso é considerada universal. Mas definir música não é assim tão fácil como possa parecer. Alguns defendem que a música é a combinação de sons e silêncios de forma organizada. Já outros consideram-no como uma combinação de ritmo e melodia harmoniosa, agradável a quem ouve. Ainda quem a defina como a arte de coordenar e transmitir de forma hábil efeitos sonoros harmoniosos. Provavelmente existirão ainda outras tantas definições de música e todas elas naturalmente muito válidas. Mas você, amigo ouvinte, para si, o que significa música? Mais do que simplesmente tentarmos definir o que é música, convém saber o que ela representa para cada um de nós, como fazemos uso dela e que influência pode ter na nossa vida. Bom, antes de tudo, é bom lembrar que nós, seres humanos, somos por natureza seres musicais, ou seja, todos temos de alguma forma e em determinada medida, linguagem musical. Também ninguém pode negar que a música exerce algum tipo de influência na mente humana e dessa forma contribuirá inevitavelmente para o bem ou para o mal. Sem que me atreva a classificar géneros musicais ou a fazer qualquer tipo de julgamento aos gostos de cada um, a verdade é que na música, como em tudo na vida, é necessário saber escolher. Há sempre o bom, o razoável e o medíocre. Isso é incontestável. A origem da música tem sido, através dos séculos, alvo de grande controvérsia. São imensas as teorias que surgiram ao longo do tempo, embora nunca se encontrasse verdadeiramente um consenso sobre o assunto. A maioria das culturas mais antigas tiveram seus próprios mitos. Os gregos, por exemplo, consideravam a música como uma arte cuja origem se atribuía às nove musas, que, de acordo com a sua mitologia, eram entidades femininas a quem se atribuía a capacidade de inspiração e criação artística. Aliás, a própria palavra música provém do termo grego mousa, o qual deu origem à palavra musique, que em português é música. A verdade é que a música é tão antiga ou ainda mais antiga que o próprio homem. Ela existe desde quando não sabemos. O que sabemos é que muito antes de Deus criar o mundo, já os seres angélicos usavam a música como forma de louvor e adoração ao Deus Criador. Fazendo fé na narrativa de Moisés, conforme lemos num dos seus livros do Antigo Testamento, Deus, ao dirigir-se ao infortunado Jó, relembra-o da sua soberania, fazendo alusão ao seu ato criador, ao mesmo tempo que se refere às hostes angélicas que cantavam alegremente e rejubilavam enquanto Deus criava o mundo. Já no último livro da Bíblia, no Apocalipse, encontramos a descrição do céu como um lugar de constante louvor, onde os anjos entoam hinos de adoração. A Bíblia contém inúmeras referências à música. Os músicos e os instrumentos musicais estão ali muitas vezes mencionados e geralmente os instrumentos eram utilizados em atos religiosos e também em festividades do povo. O livro de Salmos é uma compilação de cânticos espirituais compostos para ocasiões específicas e quase todos tendo como mensagem central a exaltação ao Criador e Manetedor dos céus e da terra. Ao longo da história, a música é reconhecida pela ciência como um meio de desenvolvimento mental, podendo contribuir em grande medida para o equilíbrio no tocante às emoções e proporcionar a quem tem o hábito de ouvir boa música um agradável bem-estar. A música cristã facilita, de certa forma, a concentração e o raciocínio, particularmente em questões reflexivas, sendo um dos meios mais eficazes para impressionar o coração com as verdades espirituais. Na realidade, estimado ouvinte, a música pode tocar-nos com um poder que vai além das palavras ou qualquer outra forma de comunicação. No seu modo mais puro e delicado, a música eleva-nos à presença de Deus, onde anjos o adoram com cânticos de louvor e gratidão. Mas nem toda a música secular é má. Ela tem o seu lugar e papel próprios. Porém, nada tem que ver com o culto ou a devoção, estando estritamente ligada aos assuntos comuns e às emoções básicas do ser humano. No entanto, deve ser escrutinada, pois pode elevar ou degradar moralmente. Somos, por natureza, os únicos seres que têm a capacidade de não utilizar unicamente os instintos e as emoções para orientar as suas escolhas. O equilíbrio, em todos os aspectos da vida, é fruto da sensatez com que fazemos essas escolhas. Assim, é importante cuidar para que as nossas opções no tocante também à música equilibrem a emoção com a razão. Por fim, dir-lhe-ei, estimado ouvinte, que ouvir boa música é um excelente exercício para o espírito. E cantar ou cantarolar é um dos grandes privilégios com que a natureza nos dotou. Todos podemos fazê-lo, mesmo que desafinemos. Afinal, é bem verdade o que diz o velho ditado: quem canta, os seus males espanta. E é assim que me despeço de si, com a promessa de que voltarei em breve a estar consigo. Fique bem.
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1: O ano de 1974 foi um ano marcante para a história de Portugal. Esse foi o ano em que vários homens e mulheres lutaram em busca de liberdade para todo o povo. Podemos dizer que a partir desse ano a nação de Portugal renasceu e iniciou um percurso de crescimento e aprendizagem. Passaram-se já mais de 50 anos e é normal fazer um diagnóstico a tudo o que se conquistou e a tudo o que se perdeu desde então. Não foi um processo perfeito e muito ainda há para se fazer. Embora 50 anos seja muito tempo, é ainda muito pouco para uma civilização que tenta erguer-se e organizar-se da melhor forma possível após ter vivido em ditadura. Houve áreas em que fomos exemplo e pioneiros e outras em que ainda estamos em déficit quando comparados com outros países mais novos, mas também mais velhos. Crescimento não é sinónimo de perfeição, assim como maturidade não é sinónimo de perfeição. O processo de crescimento e maturidade de uma nação não é diferente do processo de crescimento e de maturidade de uma pessoa. À medida que o tempo vai passando, vamos percebendo que a vida é uma busca constante de melhoria e de aproximação à vontade de Deus. Aquilo que impulsionou a geração de 74 foi a busca pela liberdade, que levaria a todos a um estado de felicidade maior do que aquele que tinham vivido nas décadas anteriores. Para preservar o estado de liberdade de um povo, é necessário estabelecer regras comuns que todos devem cumprir para que não se volte a perder a liberdade conquistada. Para aqueles que nasceram depois de 74, a noção de liberdade já nos foi dada como adquirida, e isso faz com que nos esqueçamos de que, embora ela não tenha de ser conquistada, ela precisa de ser mantida. Nos últimos anos, temos confundido liberdade com a ausência de regras e de obrigações. Mas isso não é liberdade, mas sim anarquia, e a anarquia acaba a destruir a todos. Para se ser livre, tem de haver regras, escolhas e consequências. Mas a forma como lidamos com as coisas comuns do dia-a-dia é também a mesma em relação às coisas que Deus coloca ao nosso dispor. Não realizamos esforço por elas porque são dádivas, mas o nosso papel é o de gestor e cuidador dessas dádivas. Nunca nos podemos esquecer que somos abençoados para abençoar e não para destruir ou acumular para nós mesmos. Ou seja, somos responsáveis por aquilo que Deus coloca ao nosso dispor e essa responsabilidade tem associada à noção de limites à forma como lidamos com essa dádiva. Na primeira conversa entre Deus e o ser humano, Deus vai atribuir a Adão a responsabilidade de gerir, cuidar e regular toda a criação feita por Deus. O homem não fez nada para que surgisse o seu meio envolvente, mas deveria agora cuidar dele com todas as suas forças. Ao entregar a administração da terra a Adão, Deus vai proporcionar-lhe uma forma de crescimento, de liberdade e de propósito. Por vezes pensamos que fugir a responsabilidades é sinal de alegria ou felicidade, mas a verdade é que com o passar do tempo, perdemos o sentido para continuar a viver. Certo dia, Jesus foi a um tanque em Betesda para falar com um homem que estava ali deitado há 38 anos. Ao dirigir-se àquele homem, perguntou-lhe: "Queres ficar curado?" Foi esta pergunta que levou aquele homem a refletir sobre a sua condição e o primeiro instinto foi o de se lamentar e colocar o ónus no facto de terceiros não o ajudarem. Quando Jesus repete a pergunta, este homem percebe que não pode mais esconder-se nas circunstâncias da vida e que o papel principal para que ele saísse daquela condição era dele próprio. Embora estivesse paralítico, ele deveria ter procurado uma solução em vez de se resignar. Para podermos crescer como seres humanos, temos de aceitar as responsabilidades das nossas ações. Isso também é válido na nossa relação com Deus e com as coisas que Ele nos dá. Um dos motivos pelos quais as pessoas não querem assumir responsabilidades na sociedade e perante Deus é porque elas têm de assumir a culpa das más decisões. Quando alguém que é responsável não assume a sua culpa, inevitavelmente alguém sem responsabilidade vai receber as consequências dos atos dos outros. Aceitar um falhanço é um sinal de nobreza de caráter e não de fracasso. O meu desejo é que possa efetuar o mesmo processo de reflexão do paralítico de Betesda. Como é que eu tenho lidado com a liberdade e com as dádivas de Deus? Tenho sido desregulado e descuidado ou tenho definido os limites e as responsabilidades necessárias para abençoar os outros? Será que tenho colocado a culpa nos outros pela minha inação? Deus chama-o a receber as suas bênçãos desde que aceite assumir também a responsabilidade das decisões que tomar. Lembre-se que o crescimento na relação com Deus vai construir-se através da forma como você vai lidar com a liberdade e a responsabilidade das suas escolhas. Lembre-se que a sua verdadeira felicidade não vem da ausência de limites ou regras, mas sim das responsabilidades assumidas com liberdade.
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1: Seja bem-vindo aqui à nossa casa, à Novo Tempo Portugal. Já estamos aqui no nosso espaço, cenário da Voz da Esperança. Se está connosco na TV, já percebeu exatamente onde estamos. Para os próximos minutos, estamos juntos para os grandes ingredientes deste programa. Sempre a vida de Jesus, o Evangelho, a esperança. Estamos sempre em busca de encontrar esperança para a nossa vida. Descobrir como os ensinos, os encontros de Jesus têm tanto a nos dizer ainda hoje. É por isso que aqui falamos sobre esperança, mas também cantamos sobre esperança. E para isso temos sempre connosco o nosso querido quarteto, o quarteto Voz da Esperança, precisamente. Vamos ouvir as vozes do nosso quarteto, abrir este programa, porque chegou a hora de cantarmos e de falarmos sobre a esperança.

Há momentos na vida em que nós sabemos o que nos espera no fim do caminho, ou as consequências de algumas escolhas, mas avançamos na mesma. Não quer dizer que estejamos ignorantes sobre o que vai acontecer, mas às vezes temos que fazer escolhas deliberadas quando temos um propósito e não queremos recuar. Foi exatamente assim que Jesus começou aquela que podíamos chamar a sua última jornada, que foi desde a Galileia para Jerusalém. Havia alguma coisa que tinha mudado. Até aqui, Jesus procurava evitar agitação, publicidade que não fosse muito necessária, quase como se Jesus se movesse em silêncio. Aliás, é por isso que vemos várias histórias em que Jesus recusava homenagens ou que passava rapidamente de um lugar para o outro. Mas agora alguma coisa estava diferente. Jesus avançava publicamente e fez-se preceder por um anúncio da sua aproximação, da sua chegada a Jerusalém, como nunca tinha feito antes. Ora, Jesus ia em direção à cruz e ele queria que todos soubessem o que ia acontecer. Como Moisés, lá no deserto, tinha levantado a serpente para que todos a vissem e fossem curados, agora, de forma real, não simbólica, Jesus também ia ser levantado e ele queria que todos os que nele crescem tivessem acesso à vida eterna. Esta era a promessa. Ora, ao fazer este caminho, os discípulos tentaram dissuadi-lo, até porque, também como já várias vezes vimos aqui, estavam sempre muito confusos sobre qual era a obra de Jesus. Eles conheciam qual era a hostilidade, até mortal, daqueles chefes religiosos que estavam em Jerusalém contra Jesus. Eles lembravam-se das suas próprias palavras, porque Jesus tinha dito diretamente o que é que o aguardava quando lá chegasse. Só que Jesus, diz o texto, que manifestou o firme propósito de ir a Jerusalém. Aliás, a única lei, podemos dizer, da vida de Jesus era uma, era a vontade do Pai. Portanto, quando a hora estava marcada nesse plano que Deus tinha estabelecido, então, o momento, Jesus sabia que estava a chegar. Neste caminho, claro que Satanás, o grande inimigo de Cristo, do nosso Senhor Jesus, não ficou quieto, não, começou a sussurrar tentações cruéis. Podemos imaginar essas frases, para quê agora? Quando ainda havia tantas almas famintas por toda a parte. Se ainda nem começaste a tua obra, se os teus discípulos ainda são tão frágeis na fé, por que não aproveitar o vigor da vida para tentar fazer mais, alcançar mais? Por que entregar-se à morte e deixar uma obra tão bonita e incompleta? Jesus ouviu, só que não se deu um único passo a esta voz. Porque o amor de Jesus era tão verdadeiro que não dava espaço para cálculos antes de agir. Aquilo que Jesus calculava era o valor do seu propósito e da sua missão, e isso é que o fazia avançar. Então, agora, neste caminho, voltando à descrição desta jornada, aconteceu algo que podemos dizer, no mínimo, que é revelador. Jesus fez o seguinte: enviou mensageiros a uma aldeia de samaritanos para preparar uma pousada. Só que os samaritanos recusaram recebê-lo. Aliás, eu vou fazer o seguinte, vou aqui abrir a minha Bíblia e vou agora ler um pouquinho aqui desta passagem para entendermos melhor este conceito. O texto diz assim, é Lucas, capítulo 9, a partir do versículo 51. Aconteceu que quando se completaram os dias para a sua assunção, manifestou Jesus o firme propósito de ir a Jerusalém. E mandou mensageiros adiante dele e foram, entraram numa aldeia de samaritanos para lhe prepararem uma pousada. Mas não o receberam, porque o seu aspecto era como de quem ia a Jerusalém. E os discípulos Tiago e João, vendo isto, disseram: Senhor, queres que digamos que desça fogo do céu e os consuma, como também Elias fez? E Jesus voltou-se para eles, repreendeu-os e disse-lhe: vós não sabeis de que espírito sois, porque o Filho do Homem não veio para destruir as almas, mas para salvá-las. E então o texto diz que foram para outra aldeia. Podemos dizer que não há maior tentação para os que amam a Deus
do que querer punir os que o rejeitam. É uma tentação permanente. Só que o Espírito de Cristo não é um espírito de destruição. Nós sabemos, o Espírito de Cristo é o de misericórdia, é o de compaixão, mesmo daqueles que estão fracos ou errados. Satanás força, essa é a lógica do reino das trevas, a força. Cristo convida. Satanás amedronta para criar medo e temor. Cristo atrai, convida. Os que querem seguir a Cristo têm de aprender muito bem na vida esta distinção. E não é só na teoria, como eu que estou aqui a dizer estas palavras. É conseguir trazer isto para a vida real, para o nosso coração, portanto, para o que nos faz agir. O que é que nós vemos aqui? Que enquanto Jesus caminhava, ele enviou 70 discípulos, dois a dois, e enviou-os a todas as cidades e lugares por onde havia de passar. A ideia, quando Jesus colocou este plano em ação, foi que estes homens fossem anunciar o reino, curar os enfermos e preparar os corações. E muitos depois voltaram cheios de alegria e disseram: Senhor, pelo teu nome, até os demónios se nos sujeitam. Jesus respondeu com uma visão que naquela altura talvez poucos podiam compreender. Estamos agora em Lucas, no capítulo 10. Jesus disse: Eu vi Satanás como um raio cair do céu. É fantástico. Numa só frase, Jesus abriu a cortina para este grande conflito, mas um conflito cósmico, porque cada demónio expulso, cada vida libertada, cada coração que recebia a mensagem do reino de Deus, era uma derrota do inimigo.

alegreis porque os espíritos se sujeitam a vós. Alegrai-vos antes por estarem os vossos nomes escritos nos céus. Interessante que este ensino mostra-nos que o maior motivo de alegria que nós podemos ter na vida não é exercermos poder ou demonstrarmos algum tipo de poder espiritual. Não, é a relação que nós conseguimos construir com o nosso Deus. Dito de outra forma, não é o que nós fazemos para Deus, é o que Deus faz em nós. Esta ideia dos nomes estarem escritos no céu não são os nomes de grandes heróis espirituais, pessoas incríveis, com grandes feitos. São os nomes de pessoas que reconheceram a sua necessidade e vieram a Cristo. E só isso é suficiente para esta tal alegria que nada nem ninguém nos pode tirar. Os evangelhos continuam a dizer que depois Jesus alegrou-se no Espírito Santo e orou. Fez uma oração que dizia: graças te dou, ó Pai, Senhor do céu e da terra, que escondestes estas coisas aos sábios e inteligentes e as revelaste às criancinhas. Os grandes e os sábios deste mundo, mesmo com muita erudição e prestígio, não conseguiram ver, no tempo em que Jesus, o Filho de Deus, esteve nesta terra, eles não conseguiram ver quem Jesus era. Até porque o julgaram e só o conseguiam entender pelas aparências. Por isso o que fizeram foi o contrário, foi rejeitaram-no, porque Jesus não veio de maneira a corresponder às expectativas que eles tinham. E, no entanto, veja, pecadores de todo tipo, homens simples como os pescadores, ou publicanos que eram desprezados pela sua vida, mulheres que viviam sem voz nesta sociedade, muitos destes foram os que conseguiram ver, mesmo se eram pessoas simples, as mais humildes entre a sociedade, só que tinham o coração aberto. E esta é uma lição que atravessa o tempo, eu digo assim, é uma lição que chega até hoje. Nesta última jornada que Jesus fez a caminho de Jerusalém, ele proferiu também algumas parábolas, algumas histórias maravilhosas. Por exemplo, a ovelha perdida, recorda-se que o pastor abandona tudo para encontrar a moeda perdida, que uma mulher varreu a casa inteira para achar. E depois, claro, a história magnífica do filho pródigo que volta para casa e encontra o pai que corre ao seu encontro. Em Lucas 15, por exemplo, temos, dentro desta sequência, temos estas três histórias, mas que todas trazem uma só mensagem. O coração de Deus vai atrás daquele que se perdeu, sempre, sem exceção e sem condição. Mas, ao mesmo tempo, também estão aqui palavras de advertência. Jesus também as deixou, advertências sérias. Por exemplo, nas cidades onde muitos milagres, aliás, se tinham operado, cidades como Corazim, Betsaida, Cafarnaum, sobre essas cidades Jesus disse palavras como: ai de ti! Porquê? Porque tinham recebido mais luz do que qualquer outra geração, porque viram o Messias em carne e osso, só que escolheram não vê-lo. Lembra-se das palavras de Apocalipse 3, naquela carta maravilhosa que dizia: eis que estou à porta e bato. Cada sermão, cada mensagem é como uma batida nessa porta. Cada momento em que temos uma convicção. Mas se essas batidas não forem atendidas, então o que acontece é que o coração vai ficando cada vez mais duro, um pouco mais, cada vez um pouco menos sensível. Porquê? Porque a escolha é repetida. Podemos dizer que a Jesus isto conduía-lhe o coração profundamente. Só que o ímpeto de Jesus não era como o de Tiago e João, como lemos, que queriam que descesse fogo do céu para consumir os que não aceitavam Jesus ou a sua mensagem. Nós encontramos em Jesus uma dor que é silenciosa, a dor daquele que é rejeitado. E não é a rejeição por ser uma rejeição pessoal, é por ver, era por testemunhar como tantos estavam tão longe de Deus. Mesmo assim, Jesus continuou a caminhar. Para onde? Em direção a Jerusalém, a caminho da cruz. No fim desta jornada, Jesus disse aos discípulos

mais algumas palavras que se tornaram uma espécie de âncora para eles depois, para se sustentarem nos dias mais difíceis que ainda iriam enfrentar. E ele dizia: não temas, ó pequeno rebanho, porque ao vosso Pai agradou dar-vos o reino. Pequeno rebanho foi a expressão. Jesus não se referiu a uma grande multidão, ou pessoas com muito poder, nem mesmo a uma instituição. Mas a expressão foi um pequeno rebanho. Um pastor que avança para Jerusalém por eles, por amor a eles. Um pastor que avança, que não recua diante das tentações de Satanás, que não se desvia nem se torna vingativo por causa da rejeição dos samaritanos, que não se deixa deter pela hostilidade dos fariseus. Tudo isto Jesus teve que enfrentar, mas ele fez esta jornada. E hoje eu queria dizer-lhe que Jesus ainda caminha. Claro que é uma caminhada espiritual, simbólica, a que me refiro, mas podemos dizer isso: Jesus ainda caminha, Jesus ainda chama, Jesus ainda bate. A pergunta é: o que é que nós vamos fazer com esse movimento de Jesus em direção a nós? Vamos abrir? Certa ocasião Jesus dizia: pedi e dar-se-vos-á, buscai e achareis, batei e vai abrir-se. E esta é a promessa de Jesus, um caminho que ele fez com a sua própria vida e um convite que ele deixa e que ainda está de pé hoje para cada um de nós. Hoje, ao escutarmos a música que o quarteto Voz da Esperança vai partilhar connosco, eu queria sugerir-lhe que aproveite este momento, ao escutar esta mensagem maravilhosa, para refletir sobre as vezes e os momentos em que Jesus também bateu à porta do seu coração, em que Jesus continuou a insistir e a dar-lhe a oportunidade. E se hoje for o dia e o momento de criar mais espaço na sua vida para que Deus faça uma mudança, então aceite, entregue-se. Este pode bem ser o momento para Jesus transformar a sua vida.

0: 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Nós marcamos encontro, se Deus quiser, na próxima semana, mas o meu desafio é que continue connosco, não desligue aqui a sua televisão, o seu telemóvel, se está no YouTube, ou mesmo aí no seu carro, na rádio, continue connosco, quer na TV, quer na rádio, temos tanta programação, já a seguir continuamos com mais programas que certamente vão ser uma bênção na sua vida, por isso o convite está feito, deixe-se ficar por aí, e quanto a nós, aqui na Voz da Esperança, até para a semana, se Deus quiser.
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1: Todos conhecemos o provérbio: a mentira tem perna curta, não é verdade? E sabes, há umas semanas em Lisboa pude ver e ouvir com os meus próprios olhos e ouvidos esse provérbio em ação. Olha o que eu vi. Então não é que estava eu a subir uma das ruas de Lisboa, estava bastante gente na rua e de repente, ao aproximar-me de uma certa rua, comecei a ouvir muito, mas muito barulho, muita gritaria. E quando eu virei para essa rua, eu pude ver um casal, um rapaz e uma rapariga, a discutirem, mas aos berros. Ela estava a mandar vir com ele de uma forma impressionante. Todas as pessoas, por muito que ninguém quisesse ouvir, nem ver, nem nada do que se parecesse, toda a gente ficava a saber da história daquele casal. E infelizmente eu fui uma dessas pessoas. Mas não querendo entrar de maneira nenhuma naquilo que foi dito, nem o porquê de ter sido dito, o engraçado, que não é nada engraçado na realidade, foi ela ter dito várias vezes que tu és um mentiroso e eu já sabia que mais dia menos dia te ia apanhar. E esta frase fez-me pensar e refletir bastante, porque realmente a mentira tem perna curta. E seja de que tipo de mentira for, seja uma mentira a nível no trabalho, seja familiar, pessoal, seja em que área da nossa vida for, não vai durar muito tempo. E infelizmente aquele casal estava a experimentar isso mesmo. Isso fez-me pensar e refletir que é mesmo necessário que nós sejamos íntegros em todas as áreas na nossa vida. A integridade é um dos pilares fundamentais para a construção de relações saudáveis e de sociedades estáveis. Viver de uma forma íntegra significa agir com honestidade, transparência e coerência, não só naquilo que se diz, não só naquilo que se faz, mas naquilo que se diz e que se faz, independentemente das circunstâncias ou das possíveis consequências que as ações possam acarretar. Neste contexto, a importância de não mentir é um dos aspectos cruciais da integridade. E isso influencia profundamente a forma como nos relacionamos uns com os outros e como nos vemos a nós mesmos. Sabes, aquele casal, tendo ela razão ou não, mentir não é bom. E a partir do momento em que um deles mentiu, isso magoou o outro, porque o outro ficou ferido com a história, nem que seja uma mentirinha, mas o outro passa a não acreditar em tudo o que o namorado, neste caso, dizia. E isto é um caminho apertado e traz consequências terríveis para uma relação. E seja essa relação uma relação amorosa de um casal, seja uma relação de amizade, seja uma relação de colegas de trabalho, colegas de escola. Ser íntegro e não mentir vai muito mais além de até da questão moral, mas também trata-se de uma questão de respeito próprio nosso e respeito pelos outros. Quando optamos por viver de uma forma honesta, estamos a construir uma base sólida para as nossas relações pessoais e profissionais, na escola, no trabalho, em casa, seja onde for, não achas? E esta honestidade promove um ambiente de confiança mútua e promove também uma comunicação clara e eficaz e permite que, não sei, que as nossas relações se desenvolvam num contexto de segurança emocional, de compreensão, de respeito, de tolerância. Ser íntegro implica muita mais coragem e autenticidade do que andarmos a ser desonestos. É fácil seguir o caminho da desonestidade, especialmente quando nós nos encontramos sob pressão ou quando a verdade parece que vai levar a consequências muito negativas. E se calhar a curto e até às vezes a médio prazo, mentir pode trazer até benefícios e pode até trazer consequências não tão graves quanto dizer a verdade. Mas a realidade é que se nós virmos, dizer a verdade, por muitas consequências menos boas que às vezes pode até trazer para nós, é sempre muito melhor. Porque dizer a verdade não danifica a confiança que o outro tem em nós. Dizer a verdade não faz com que o outro deixe de nos respeitar. Dizer a verdade, pelo contrário, ajuda a que, mesmo que sendo difícil, o outro veja que nós temos caráter, fomentamos o respeito que o outro tem por nós e acabamos até por fomentar a admiração que outros possam ter por nós, no sentido em que olham e veem que, apesar das consequências do ato X, Y ou Z, nós decidimos dizer a verdade independentemente disso. A integridade reflete a forma como nós lidamos com os nossos erros. Todos nós erramos, né? Não há ninguém perfeito. Mas reconhecer esses erros abertamente e trabalhar para corrigi-los é um grande sinal de maturidade e de honestidade. E agora, ao refletir na história deste casal, eu penso e espero mesmo que aquele rapaz tenha refletido, tenha pedido perdão, tenha decidido resolver o problema e trabalhar para corrigir, trabalhar para ganhar a confiança da namorada outra vez. Isso é importantíssimo. Isto ajuda a que os problemas, quando nós somos íntegros, os problemas acabam por se resolver de uma forma também mais eficaz, porque a resolução desses problemas vai demonstrar a nossa própria vontade de aprender e crescer, de assumir responsabilidades pelos nossos atos, ao invés de procurarmos desculpas ou culpar outros. É uma demonstração de força e integridade. Esta integridade tem um impacto significativo na nossa autoestima e no nosso bem-estar psicológico. Quando nós mentimos, ficamos com um peso gigante na consciência. Isso não é bom. Não nos traz paz. Viver de acordo com os nossos valores, com os nossos princípios, isso sim dá paz. Isso sim traz felicidade. Saber que agimos da melhor forma que podíamos agir, de acordo com os nossos padrões éticos, de acordo com o padrão moral que nos rege, confere-nos uma sensação de realização, de propósito, quando, ao contrário, com a mentira, com a desonestidade, só os sentimentos de culpa, ansiedade, insatisfação, isso acaba-nos por afetar não só a nível mental, mas também a nossa saúde física. A integridade tem um efeito multiplicador na sociedade, se pudermos dizer assim. Quando nós agimos de forma íntegra, estamos a dar o exemplo e influenciar outros também positivamente. E isto é bom, não é? Se aquele rapaz, apesar de ter errado, agora vai pedir desculpa, vai agir de forma diferente, vai trabalhar, vai ganhar a confiança outra vez da namorada, isso vai influenciar a própria namorada a acreditar nele, a terem uma relação mais sólida, mas também a quem está à volta. Quando nós promovemos uma cultura de honestidade, respeito mútuo, a sociedade é mais feliz, nós somos mais felizes. A integridade, neste caso, tem que ser valorizada, tem que ser praticada. As relações humanas tornam-se mais fortes e os conflitos são resolvidos de forma mais justa, mais eficaz. Se todas as pessoas deste mundo fossem íntegras, eu atrevo-me a dizer que não existiria conflito nenhum. Mas pelo menos nós, não achas? Se começar por nós, a integridade, o respeito, a comunicação, a confiança, o apoio mútuo, isso vai ajudar a que, pelo menos, o nosso pequenino círculo de influência seja um lugar melhor. E por isso é bom nós podermos cultivar estes valores como a integridade, cultivar estes valores de sermos pessoas íntegras, porque isto vai promover a que, à nossa volta, as pessoas sejam mais felizes, as pessoas sejam mais disponíveis até mesmo para querer ser pessoas íntegras. Nós devemos de influenciar e se calhar deixarmos de ser tão influenciados pelas coisas más. Por isso eu espero que, se calhar, aquele casal tenha aprendido uma grande lição naquele dia, apesar do grande filme dramático que fizeram numa das ruas de Lisboa, mas que aquilo tenha servido de lição e que eles saiam de lá mais fortes como casal e que ele e ela, ambos, cresçam íntegros e se aprendam a amar e a respeitar e a ser honestos um com o outro. Já viste? Mesmo às vezes em tom de passeio ou de um lado para o outro em trabalho, nós podemos observar coisas, se estivermos realmente atentos, outras acontecem e aparecem assim como aconteceu isto comigo diante de nós, mas nós podemos tirar e refletir lições de cada uma delas. Esta foi uma delas, a necessidade de sermos pessoas íntegras, deixar a mentira, deixar os conflitos de lado, isso vai ajudar-nos a que metade dos conflitos da nossa vida, muitas vezes, deixem de acontecer. E já viste, do nada, um grande pensamento e uma viagem que me fez esta discussão com que vi de alguém em Lisboa. Mas é interessante porque realmente, quando nós deixamos de discutir e passamos a ser pessoas mais íntegras, nós podemos também influenciar de outra maneira. E por isso vou-te contando as minhas novidades e as minhas viagens. E espero que esta questão da integridade nos faça refletir bastante a sermos pessoas mais honestas no nosso dia a dia. Até à próxima!
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O dióxido de azoto, um dos principais poluentes emitidos pelos automóveis com motores de combustão, continua a ser um problema nas zonas urbanas de Portugal, alertam a Associação Zero e o Conselho Português para a Saúde e o Ambiente. Os dados oficiais relativos ao ano de 2024 mostram que estas concentrações médias anuais ultrapassaram o atual limite legal de 40 microgramas por metro cúbico nas estações da Avenida da Liberdade, em Lisboa, e de Frei Bartolomeu Mártires, em Braga. Já no ano passado, dados provisórios apontaram para 40,3 microgramas por metro cúbico na Avenida da Liberdade. As organizações alertaram que o transporte rodoviário continua a ser uma das principais fontes da poluição atmosférica nas cidades, contribuindo para níveis elevados de dióxido de azoto e partículas finas. Defendem, por isso, medidas para reduzir o tráfego e limitar a circulação dos veículos mais poluentes, além da eletrificação dos transportes pesados e da logística. A Zero e a CPSA chamam ainda a atenção para a falta de monitorização das partículas finas em várias zonas do país, o que dificulta perceber a verdadeira exposição da população à poluição. Estimam que a poluição do ar provoca cerca de 4.200 mortes prematuras por ano apenas em Portugal, o equivalente a aproximadamente 12 mortes por dia. E na justiça portuguesa, o próprio Ministério vai atribuir até ao final deste ano mais de 24 mil novos equipamentos informáticos pelos diferentes organismos e serviços de justiça, num investimento superior a 17 milhões de euros, financiado integralmente pelo Plano de Recuperação e Resiliência. Deste total, cerca de 13 milhões de euros destinam-se à aquisição de 16.162 computadores portáteis, enquanto 5 mil computadores de secretária representam um investimento de 3,85 milhões. Foram ainda adquiridos 2.530 monitores, num valor de 163 mil euros. Esta distribuição abrange 13 organismos e serviços, incluindo os tribunais, a Polícia Judiciária, os serviços prisionais, o Centro de Estudos Judiciários, os Registros e o Instituto Nacional de Medicina Legal e Ciências Forenses. A Direção-Geral da Administração da Justiça adquiriu também 9.204 monitores destinados a magistrados, procuradores e oficiais de justiça. Segundo o Ministério, a renovação deste parque informático permitirá reforçar a segurança dos sistemas, atualizar equipamentos e aumentar a mobilidade dos profissionais. E pela Alemanha, o partido da extrema-direita alternativa para a Alemanha, AfD, venceu de forma histórica as eleições regionais na Saxónia-Anhalt, no leste do país, aproximando-se pela primeira vez do poder ao nível de um Estado federado desde o fim da Segunda Guerra Mundial. O AfD terá conseguido cerca de 44% dos votos e 39 dos 83 lugares no Parlamento Regional, ficando a apenas 3 deputados da maioria absoluta. O resultado representa uma derrota pesada para a CDU, partido do chanceler Friedrich Merz, que até agora liderava o governo regional. Merz afirmou estar profundamente chocado com este resultado e reconheceu uma das maiores derrotas eleitorais da CDU das últimas décadas. Apesar da pressão política, o chanceler garantiu que não pretende desistir e defendeu a necessidade de reformas na Alemanha. Para governar, o AfD precisaria de uma coligação, mas o partido de esquerda BSW, que poderá conquistar 5 lugares, já rejeitou apoiar o candidato à extrema-direita. A situação mantém-se, assim, em aberto. E agora direcionado à atualidade noticiosa de Sintra, o município vai criar 2 novos apoios destinados às famílias com filhos a estudar, num investimento que poderá chegar aos 3 milhões de euros no próximo ano letivo. O Cheque Família vai atribuir 150 euros por criança ou jovem que frequente a escolaridade até ao 12º ano. O apoio terá um caráter universal, independentemente dos rendimentos, e será atribuído automaticamente no início do ano letivo, sem necessidade de candidatura. Já o programa Sintra Estuda Mais destina-se aos estudantes que pretendem ingressar no ensino superior e poderá representar um apoio de até 1.500 euros por alunos, pago em 7 prestações ao longo do ano. Estas duas medidas deverão ser submetidas à aprovação da Câmara Municipal já durante o mês de setembro, estando previsto que os primeiros pagamentos possam começar a ser realizados até ao final do mês de novembro. E ainda sobre o município, a Praia Grande, em Colares, recebe entre os dias 11 e 18 de setembro a 4ª edição do Festival da Sardinha, uma iniciativa que celebra a gastronomia e a tradição pescatória do Conselho de Sintra. Ao longo destes 8 dias, o festival pretende promover a sardinha enquanto produto tradicional e reforçar a ligação das comunidades costeiras de Sintra ao mar e a atividade pescatória num programa que junta gastronomia, convívio e animação. Organizada pela CPS, a Organização de Praia dos Conselhos de Sintra, o evento conta com o apoio da Câmara Municipal e da Junta de Freguesia de Colares, além da participação de várias empresas e entidades locais. Esta iniciativa decorre num dos espaços balneares mais emblemáticos do Conselho e procura também valorizar os produtos e as tradições que fazem parte da identidade das comunidades costeiras de Sintra.
E para terminar, a Câmara Municipal vai atribuir 69 mil euros às Associações de Proteção Animal do Conselho com o objetivo de melhorar as condições de acolhimento e reforçar os cuidados prestados aos animais. O apoio financeiro vai permitir melhorar as condições dos abrigos e colónias, assegurar cuidados médico-veterinários urgentes e reforçar as medidas de controle da sobrepopulação animal, contribuindo também para a proteção da saúde pública. Segundo o Presidente da Autarquia, Marco Almeida, este investimento pretende reforçar a colaboração com as entidades que têm um papel essencial no acolhimento, tratamento e a adoção de animais errantes. A autarquia considera que esta parceria com as associações zoófilas é fundamental para responder aos problemas dos animais abandonados ou errantes e promover o bem-estar animal em todo o concelho.

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1: Está começando pela Rede Novo Tempo mais um programa Evidências, sempre em busca de fatos que comprovem a veracidade histórica da Bíblia Sagrada. No programa anterior, você acompanhou conosco um pouco sobre a origem dos quatro evangelhos que aparecem na Bíblia Sagrada. Ali pudemos discorrer um pouco sobre a legítima autoria de Mateus, Marcos, Lucas e João, além de mostrar com argumentos simples como o texto está realmente bem preservado em nossos dias. No programa de hoje, vamos avançar um pouco mais no assunto, verificando por que podemos dizer que a história dos evangelhos é real. Mas, antes disso, é preciso fazer logo de cara uma digressão que talvez sistematize o ceticismo que muitos devem estar apresentando já no início desse programa. É o seguinte, se os evangelhos trouxessem uma história pelo menos provável, aí sim faria sentido procurar ver se são ou não legítimas. Mas o relato bíblico sobre Jesus é fantasioso demais para perdermos tempo com isso. É lógico que o evangelho é, na sua maior parte, uma lenda. Eu não preciso confirmar isto na história. Basta ser racional. Provavelmente é isso que muita gente está pensando em casa. De fato, relatos como o de Jesus andando sobre as águas, alimentando uma multidão de famintos com apenas 5 pães e 2 peixes, ou ainda restaurando instantaneamente à vista um cego em Jericó, parecem coisas extraordinárias demais para serem verdadeiras. Isto sem contar o nascimento virginal, a filiação divina e o extraordinário relato da ressurreição. Para responder a esta problemática, existem duas abordagens com as quais eu não consigo concordar. Uma é a da negação a priori que considera tudo uma lenda. A outra é a tentativa de alguns religiosos de ajustar os eventos há acontecimentos normais do dia a dia para torná-los mais dignos de credibilidade. Por exemplo, a multiplicação dos pães seria, neste caso, uma metáfora para descrever que Jesus convenceu com a sua pregação a que seus seguidores dividissem com o semelhante o pão que cada um tinha, de modo que o pão se multiplicou de certa forma, ou ainda explicarem que a ressurreição de Jesus foi a retomada de seus ensinos ocorrida após a sua morte na cruz. São, na verdade, explicações que esvaziam o evangelho de sua essência. A essência do evangelho é anunciar uma ação diretamente divina entre os homens, e os milagres de Jesus envolveram uma ação celestial feita pelo poder de Deus. Portanto, explicações como ilusionismo, magia, metáfora, etc., não explicam a intenção dos evangelistas. Antes, eles intentaram anunciar uma história real, ou que, pelo menos, eles criam como sendo verdadeira. Eles afirmaram terem sido testemunhas oculares daquilo que eles estavam escrevendo. Veja o que Pedro declarou a respeito dessas coisas.
2: Porque não vos demos a conhecer o poder e a vinda de nosso Senhor Jesus Cristo segundo fábulas engenhosamente inventadas, mas nós mesmos fomos testemunhas oculares de sua majestade. 2 Pedro, capítulo 1, verso 16.
1: E note que Pedro escreveu isto na iminência de sua morte, quando bastava desmentir o relato para evitar a execução perante Roma. Noutras palavras, nem Pedro, nem os demais apóstolos ganharam nada afirmando aquilo que afirmaram. Nem dinheiro, nem prestígio, nem posições sociais. Então a pergunta inicial é: por que eles insistiram tanto numa história absurda a ponto de morrerem por ela se sabiam que tudo não passava de um mito? Porque eram loucos? Simplórios? De jeito nenhum. Loucos e simplórios não conseguem produzir uma coleção de livros que sobrevive por tantos séculos e atrai milhões de pessoas, inclusive gênios e intelectuais, que admiraram aquilo que eles escreveram. Você quer pôr isto à prova? Então vá a um sanatório e tome 4 ou 5 pacientes vítimas de histeria ou esquizofrenia. Pegue essas pessoas e peças para produzirem em conjunto uma coleção de livros que pelo menos se assemelhe ao conteúdo do Novo Testamento. Definitivamente, eles não conseguirão. Deixe-me abrir um parênteses aqui para que não haja nenhum mal entendimento. Os pacientes de sanatório que citamos em nossa comparação representam apenas um caso ilustrativo para responder à crítica feita por alguns de que os evangelistas seriam apenas pessoas com histeria ou elementos congêneres. Não se trata de modo nenhum de uma visão pejorativa ou de uma negação de valores sobre esses queridos irmãos que merecem todo o nosso respeito e também da sociedade em redor. Agora, voltando ao nosso assunto, deixe-me dizer que apesar de alguns poucos ainda defenderem a antiga proposta de Davi Strauss de que os evangelhos seriam fruto de uma histeria coletiva, hoje a maioria dos acadêmicos, inclusive ateus, já não aceita mais essa proposição. Aliás, o Dr. John Johnson, professor da Universidade de Nova York e PhD pela Universidade de Baylor, no Texas, publicou um artigo científico a esse respeito. Nesse artigo, ele demonstra que, a partir da psicologia e da psiquiatria, o Novo Testamento não pode ser fruto de uma disfunção mental, mas sim pessoas lúcidas que escreveram daquilo que elas mesmas testemunharam pessoalmente.

Lembrando que nossa afirmação de que os atos de Cristo procedem de Deus e não podem ser explicados por coincidências humanas, deixe-me apenas fazer uma comparação histórica para mostrar que coisas aparentemente absurdas podem muito bem ser verdadeiras. Quer ver? Se eu anunciasse numa palestra em determinada universidade, seja ela qual for, que uma menina de 5 anos e duas mulheres perto dos 70 se tornaram mães, sendo a última de mães gêmeos, ninguém acreditaria. E mais, veja, eu não parei ainda. Se eu também dissesse que um homem morreu mais de 70 vezes num único dia e que ainda está vivo, e para terminar, uma tigela d'água de um cachorro causou sozinha um incêndio numa casa, eu pergunto, quem acreditaria em uma palavra do que eu estaria dizendo? Pois saiba que nenhum desses casos que eu contei é lenda urbana, nem boataria internética, não. Todos são casos reais que podem ser comprovados. A menina que se tornou mãe de 5 anos foi a peruana Lina Vanessa Medina, que hoje vive em Lima, no Peru. E as mães idosas foram Arceli Kerr, que deu à luz a uma menina com mais de 60 anos, e Omkari Pahar, da Índia, que aos 70 anos se tornou mãe de gêmeos. O caso do homem que morreu várias vezes foi do senhor Francisco, que foi infartado e teve mais de 70 paradas cardíacas num só dia. Ele foi atendido pelos doutores Eduardo Sternick e César Romero num hospital da cidade de Belo Horizonte. Aliás, o caso desse senhor já se tornou matéria na Rede Globo de televisão e objeto de estudo numa tese doutoral sobre paradas cardíacas. E, finalmente, aquela história da tigela d'água de um cachorro que originou fogo numa casa, isso aconteceu em 2013 na residência da família Weybrich, na Califórnia, e foi noticiado pelo G1. O incêndio foi resultado do sol que refletiu pela janela e, graças à incidência de calor, produziu uma combustão na cortina de pano que pegou fogo na casa. Hoje, é fácil investigar a procedência desses relatos. Mas vamos supor que haja uma guerra nuclear e praticamente toda a nossa cultura fique destruída. Pouco ou quase nada sobre de nossa sociedade. Aí, daqui a 2000 anos, uma nova geração, descendente, é claro, dos poucos sobreviventes, encontram o meu relatório desses casos. A tendência talvez será a mesma. Eles também estarão dizendo que eu estou contando uma lenda, pois tais coisas jamais poderiam acontecer. Meninas não engravidam aos 5 anos e idosas não dão à luz perto dos 70. Você percebeu o que eu quero dizer? Esses céticos do futuro estariam negando, por falta de evidência testemunhal, histórias, casos que realmente são verídicos. Estariam dizendo que não passariam de lenda, quando na verdade foram fatos reais. Eu não estou com isto querendo dizer que provo a historicidade dos evangelhos ou que os milagres de Jesus se equiparariam a estes casos citados. Mas, nesse caso, eu uso essa ilustração apenas para concluir que não é razoável negar de cara um relato testemunhal como aquele da Bíblia apenas porque traz episódios muito incomuns e difíceis de acreditar à primeira vista. E tem um detalhe a mais. Por que os evangelistas escreveriam essas histórias tão fantásticas? Qual seria o seu objetivo com elas? Creio que o ponto de partida para responder essas perguntas poderia ser o próprio gênero literário que eles escolheram para reproduzirem o seu relato. Note que eles o chamam de evangelho. Embora essa palavra hoje remeta inegavelmente à religião, é importante dizer que nem sempre foi assim. Aliás, não foram os cristãos que inventaram esse termo. Ele já existia no mundo greco-romano e tinha um sentido técnico muito preciso. Evangelho, no grego euangelion, significa uma boa notícia acerca de algo que realmente aconteceu. A palavra evangelho não poderia ser usada como título, por exemplo, para as sagas da mitologia grega. Antes, ela era própria para acontecimentos reais que traziam esperança. Por exemplo, uma inscrição do ano 9 a.C. encontrada nas ruínas de Priene, na Ásia Menor, celebra o nascimento de Augusto como sendo o grande evangelho, ou seja, a grande boa nova da história do mundo. Assim, é mais coerente dizer que os evangelistas tinham a intenção de escrever uma história e não uma metáfora.
Agora, é lógico que os evangelhos, embora não

0: sejam uma biografia de Jesus no sentido exato da palavra, pois a sua intenção era proclamar o reino salvífico de Deus, eles contêm episódios reais ocorridos com Jesus, especialmente na Galileia e na Judeia, onde ele finalmente foi crucificado. Pois bem, devemos admitir que mesmo as biografias encomendadas a historiadores de classe, elas também continham muitos elementos de exagero, ocultação proposital de episódios, censura, etc. Noutras palavras, quer sejamos ou não historiadores, devemos desconfiar até mesmo de biografias famosas. Afinal de contas, estas podem refletir uma imagem idealística do personagem e não o que de fato aconteceu em sua vida. Aí alguém pergunta, não seria o caso então de desconfiarmos também dos evangelhos? Afinal de contas, quem garante que eles foram mais precisos ao relatar a vida de Jesus que outros historiadores profissionais? Realmente, se tomarmos as mais famosas biografias do passado, principalmente aquelas encomendadas, veremos uma série de elogios sutis, lidos nas entrelinhas de belas descrições em nada modestas acerca de um determinado herói do povo. Veja, por exemplo, a vida de Constantino, escrita por Eusébio no 4 século, ou a vida de Cláudio, escrita por Dion Cássio no 3 século. São todas verdadeiros panegíricos de louvor aos feitos do biografado, escondendo ao máximo seus vexames e as suas fraquezas. Estas, embora sejam histórias de personagens reais, devem ser avaliadas com certo ceticismo devido ao seu próprio conteúdo político, que nega-lhes uma imparcialidade do relato. Agora, o curioso é que os evangelhos fogem completamente a isso. Quem sistematizou muito bem esse pensamento foi o teólogo alemão Otto Borchert. Ele trabalhou com o conceito do chamado escândalo de Jesus, uma expressão inspirada na teologia de Paulo, segundo o qual os evangelhos são muito impróprios para se adequarem aos critérios da propaganda como as demais biografias daquela época. E antes que alguém pense que falar de propaganda em Roma seria um anacronismo, saiba que a propaganda pode erroneamente ser considerada apenas uma arte da política moderna. A maioria dos historiadores concorda que os romanos eram exímios marqueteiros, mestres na arte de comunicar uma verdade oficial para atrair as massas ou fidelizar grupos especiais como o dos soldados ou da elite. E, novamente, isto é um dado muito importante, porque uma das principais teses contra a veracidade histórica dos evangelhos é que eles, exatamente como as biografias dos romanos, seriam um tipo de propaganda criada pela igreja para fidelizar membros ou atrair novos conversos. Este é o pensamento do famoso livro Um Judeu Marginal, Repensando Jesus Histórico, escrito em vários volumes pelo teólogo John Mayer. Ali ele afirma que
1: o Jesus verdadeiro que realmente existiu é desconhecido e nunca poderemos conhecê-lo. Aquele Jesus autêntico não está disponível e nem nunca estará. Os evangelhos são apenas uma propaganda greco-romana do primeiro século.
0: Será correta esta conclusão do autor? Bem, para responder a esta questão, precisamos primeiramente saber que grupos ou grupo os evangelistas intentavam atingir com a sua mensagem. Seriam os judeus? Os não-judeus? Ambos? Eu pergunto isto porque cada um desses grupos demandaria uma abordagem diferente. O que poderia ser atraente para um seria repugnante para o outro e vice-versa. E algumas coisas seriam repugnantes para ambos. Por exemplo, a imagem de Jesus como filho de Deus era interessante aos gregos que estavam habituados com as figuras de Hércules e Perseu, os filhos do grande Zeus. Mas o fato de Jesus ser o filho único de Deus incomodava, ainda mais sendo este um Deus celibatário, que não tinha nenhuma esposa ou amante como no caso de Zeus, o grande senhor do Olimpo. Deste modo, esta visão interessante no começo teria perda de interesse na sua continuidade, ou seja, os gregos não seriam atraídos por ela. E os romanos? Ora, embora eles também tivessem uma versão latina para Zeus, afinal em Roma falava muito do deus Júpiter, eles só admitiam os imperadores como filhos desse deus. Assim está em várias de suas moedas, como esta da época de Adriano. Os romanos também não se interessariam por um judeu que se dizia o único filho de Deus. E quanto aos próprios judeus? Eles considerariam a filiação divina de Jesus uma blasfêmia, como aliás consideraram. Segundo o Evangelho de João, após ter curado um paralítico no tanque de Betesda, Jesus enfrentou a ira dos judeus que queriam matá-lo porque ele afirmava que Deus era seu pai, fazendo-se assim igual a Deus. João 5, verso 18. Novamente, aqueles que escarneciam diante da cruz debochavam dele, porque disse: "Eu sou o Filho de Deus." Mateus 27, verso 43. A pergunta que faço aos críticos é a seguinte: se tudo não passava de uma propaganda greco-romana, por que manter no texto declarações problemáticas como esta, que irritavam judeus e não atraíam os gregos, além de provocar o deboche dos romanos? E mais, se eram uma propaganda, era de se esperar que os evangelhos apresentassem os líderes da igreja de um modo mais elegante, afinal eles eram os herdeiros espirituais de Cristo e deveriam tirar vantagem disso sobre o grupo de cristãos. Mas, principalmente os apóstolos, são apresentados como indivíduos com sérias falhas de caráter, constantemente precisando de repreensão e de correção em suas atitudes. Novamente eu pergunto a você: por que os evangelistas deixariam esses episódios chegarem ao conhecimento do público? Para que as pessoas precisariam saber que Pedro negou a Jesus e os apóstolos fugiram na hora de sua crucifixão? Não seria melhor manter isto nos bastidores da igreja? Convenha comigo, não é bom para uma empresa que os diretores publiquem suas brigas internas por cargo ou questões pessoais, como foi, por exemplo, o celeuma envolvendo os filhos de Zebedeu para saber quem dentre eles seria o maior do grupo. E a morte de Jesus? Como se não bastasse a vergonha de ter sido numa cruz, seria melhor se ele tivesse sido assassinado ou morto num combate? A sua agonia no Getsêmani é algo desconcertante. Jesus demonstra medo, relutância, pavor do que está para acontecer. Bem diferente do corajoso Sócrates, que parece até ansiar a morte e faz piada com a sua própria condenação. Creio que foi Sófocles que dizia que os heróis e nobres vivem e morrem gloriosamente. E Odisseus, ou Ulisses, o legendário herói da Odisseia de Homero, dizia num dos trechos acerca dos grandes heróis que, ainda que fossem perseguidos pelos deuses, eles não temeriam a nada, nem vacilariam diante da morte. Agora você pega a cena do Getsêmani e vê que aquele não era um quadro politicamente correto para a ocasião. Jesus não parecia nada com a figura de um herói destemido, pelo menos para os padrões daquela época. Para piorar a situação, eles ainda contam que o seu mestre não conseguiu nem carregar a sua cruz indo para o Calvário, mas ele pede água a seus inimigos e ainda morre sentindo-se abandonado por Deus, o seu próprio pai, lembra? Quando Jesus então disse: Deus meu, por que me desamparaste?" Esta era uma frase muito desconcertante. E para completar o conjunto de coisas escandalosas ou estranhas, a Bíblia ainda fala que Jesus ressuscitou. O teólogo liberal Rudolf Bultmann dizia que a ressurreição era uma forma dos discípulos dizerem que Jesus ainda continuava vivo através de sua pregação. De igual modo, Hermann Samuel Reimarus, outro teólogo liberal da Alemanha, afirmava que a ressurreição de Jesus era uma fraude e uma forma de minimizar a vergonha dele ter morrido numa cruz. Afinal, a própria Bíblia declarava: maldito aquele que morre no madeiro. Agora, se for assim mesmo, esta, a ressurreição, seria a pior tese que eles poderiam inventar. Se eles dissessem que Jesus reencarnou novamente ou que sua alma transmigrou para outro corpo, isto atrairia os seguidores de Pitágoras. Se eles, porém, dissessem que ele morreu e acabou, isto atrairia os estoicos. Se dissessem ainda que sua alma foi para o mundo das ideias, atrairiam os seguidores de Sócrates e Platão. Mas a ressurreição, pelo menos nos moldes que se encontra descrita antes do último dia, não atrairia nem mesmo o mais simplório grupo dos judeus. Por que então inventariam esta história? Por que terminariam a vida de Jesus com um episódio que ninguém daria crédito? Enfim, um Jesus judeu, em pleno Oriente Médio do primeiro século, que conversa com mulheres de vida duvidosa, toma criança no colo, ensina a tolerar os romanos e ainda morre vergonhosamente numa cruz, isto realmente era uma história muito escandalosa. Esses e outros detalhes da vida de Jesus, caso fossem uma propaganda, seria uma propaganda que mais causaria repulsa do que atração do ponto de vista político e ideológico daquela época. Logo, ou os evangelistas eram péssimos em produção de uma propaganda mitológica, ou os eventos que testemunharam eram tão verdadeiros que eles não teriam como negá-los, ainda que enfrentassem a sentença da oposição. Não é por menos que o próprio apóstolo Paulo, mais importante escritor cristão do primeiro século, afirmou o seguinte: pregamos a Cristo crucificado, escândalo para os judeus, loucura para os gentios. E Paulo, é bom que você saiba, era um intelectual como poucos que não acreditaria em qualquer coisa. Era uma loucura aparente aquela história e Paulo admitia isto, mas era a verdade e verdades não podem ser negadas por pessoas de bem. E por fim, sobre a datação dos evangelhos, é curioso notar que os argumentos usados para colocá-los como uma produção tardia do final do primeiro século, portanto não escritas por testemunhas oculares, nem por membros da primeira geração de crentes, é uma pressuposição destituída de elementos sólidos que a justifiquem. É por isso que a nossa conclusão se assemelha à de um historiador inicialmente cético chamado William Ramsay, que por muitos anos foi professor em Oxford, na Inglaterra. Como eu disse, ele começou cético e durante um ano sabático usou uma bolsa especial de estudos para averiguar a história romana na Ásia Menor. Ele também queria aproveitar esta pesquisa para verificar a falta de embasamento histórico do Novo Testamento, especialmente do escritor Lucas. Mas qual não foi a sua surpresa, depois de extensivos estudos, notar que o texto era historicamente acurado? Ele analisou as referências que Lucas faz a 32 países, 54 cidades, 9 ilhas e não encontrou um erro sequer. Então ele concluiu:
1: os grandes historiadores são os mais raros dos escritores. Eu conheço Lucas, entre os historiadores de primeira classe.
0: Como é bom saber que Deus nos cerca de evidências que confirmam a sua palavra. É um privilégio adorar um Deus que nos deu tantos motivos espirituais e também racionais para seguir a sua mensagem. Uma palavra de fé e esperança, isto que é a Bíblia. Uma palavra que conta a história da salvação. Uma história que é real e não uma lenda. A gente vai ficando por aqui, mas lembre-se que semana que vem temos um novo encontro aqui na TV Novo Tempo para mais um programa Evidências. Até lá!
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te preocupes com as coisas desta vida, como, por exemplo, o que has de comer e beber, ter dinheiro e roupa. Não será que a vida vale mais que a comida e o corpo mais do que a roupa? Olha para as aves do céu, que não semeiam, nem colhem, nem amontoam grão nos celeiros. No entanto, o nosso Pai dá-lhes de comer. Não valemos nós muito mais do que as aves? Qual de nós, por mais que se preocupe, poderá prolongar um pouco o tempo da sua vida? E porquê preocupar-nos com a roupa? Repara como crescem os lírios do campo. Eles não trabalham nem fiam. Contudo, nem os reis mais ricos da história se vestiram como qualquer deles. E se Deus veste assim a erva do campo que hoje existe e amanhã é queimada, quanto mais nos há de vestir a nós? Como seria diferente se tivéssemos fé? Portanto, não te preocupes com a comida e a roupa para vestir. Os que não têm fé, esses é que se preocupam com todas essas coisas. O nosso Pai Celestial sabe muito bem que precisamos de tudo isso. Dá prioridade ao Reino de Deus e à sua vontade e tudo isso te será dado. Portanto, não andes preocupado com o dia da manhã, porque o dia da manhã já terá as suas preocupações. Basta a cada dia o seu mal. Basta a cada dia o seu mal. Basta a cada dia o seu mal.

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1: Seja muito bem-vindo, muito bem-vinda ao Palavras e Virtudes. É um privilégio ter a sua companhia aqui na Novo Tempo Portugal. Eu sou o Jorge Machado e hoje vamos explorar reflexões que alimentam a alma e elevam os nossos valores. Fique conosco. No programa de hoje, vamos refletir sobre um dos recursos mais preciosos da humanidade. O tempo, como usamos, como o valorizamos e que virtude existe em saber esperar. A palavra que hoje escolhi é exatamente aquela que define o que todos possuímos por igual e na justa medida. A palavra escolhida para hoje é tempo. 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Não há poeta ou escritor que não o cite. Não há filósofo que sobre ele não argumente. Também não há político que não o utilize em suas promessas, nem pregador que o dispense em seus sermões. Não há namorado que não pense que ele voa e não há um único ser humano que não sinta a sua passagem. É isso mesmo, o tempo. Hoje estou aqui para refletirmos sobre tempo. Muito se fala sobre o tempo, que cada coisa tem o seu tempo, que não podemos apressar o tempo, que dispomos de todo o tempo do mundo, que o tempo tudo cura e que o tempo passado foi o melhor tempo. O tempo, essa dádiva de Deus que nos é oferecida em grande medida e que dele dispomos livremente. Mas vamos começar pela palavra. A palavra tempo. Em latim diz-se tempus, teve origem provável no indo-europeu e pronunciava-se tempe hos, que significava esticado ou alongado, traduzindo a ideia de algo que se prolongava invariavelmente. Já os antigos gregos usavam duas palavras para tempo, cronos e kairos. Cronos era usado como referência ao tempo quantitativo ou sequencial, o qual pode ser medido, foi desse étimo Cronos que surgiu a palavra que dá nome ao aparelho que é muito usado nas competições desportivas, o cronômetro. Por sua vez, Kairos era usado como referência ao tempo qualitativo, um momento indeterminado no tempo em que algo excepcional acontece. Todos sabemos que, comumente, tempo é a maneira como dividimos ou contamos os momentos, sejam em segundos, minutos, horas, dias, semanas, séculos ou até milénios. No nosso dia-a-dia, o tempo tem uma importância primordial, pois usamos para todas as nossas atividades. No planear, no organizar ou também para marcar acontecimentos futuros ou mesmo para refletir sobre o passado. Dependemos em tudo do tempo. Porém, ele flui uniformemente, sem qualquer mudança. O tempo é dado a todos na mesma medida. Todos temos a mesma quantidade de tempo num dia, mas nem todos usamos o tempo da mesma maneira. Eu gosto de ilustrar isto da seguinte forma. Imagine um banco ou que um banco deposita na sua conta todos os dias exatamente 86.400 euros. Mas há duas regras rígidas. A primeira regra, tudo o que não gastar durante o dia é apagado. Não pode acumular saldo para o amanhã. Segunda regra, o banco pode fechar a sua conta a qualquer momento sem aviso prévio. Então vamos pensar assim, esse banco é o tempo. Todos os dias recebemos 86.400 segundos. Não importa se você é um chefe executivo ou um estudante. Ninguém recebe um segundo a mais. O que diferencia as pessoas não é o depósito, mas como decidem investir esse montante antes que o dia acabe. O tempo é uma dádiva de Deus, mas deve ser utilizado com sabedoria. É no tempo que somos moldados e é por ele que podemos criar memórias enquanto refletimos sobre a transitoriedade da vida. Aliás, a vida e o tempo entrelaçam-se, são interdependentes. Não é possível separá-los, pois quando não temos um, deixamos de ter o outro. A origem do tempo e da vida são coincidentes. Embora se achem escondidos no mistério, sabemos de onde vieram. Ambos vieram num tempo onde o tempo não existia, porque só o Deus eterno existia, independente do tempo. Esta ideia convida-nos a olhar para a nossa vida, não apenas como uma sucessão de minutos que se esgotam, mas como um presente concedido por alguém que habita fora da linha do tempo. Alguém que não teve princípio, nem terá fim. Por isso é eterno. Se a vida nasceu do Deus eterno, que é independente do tempo, então cada momento do nosso viver é um eco dessa eternidade. O rei Salomão, conhecido como um dos mais sábios entre os humanos, quando falava do tempo, falava também da vida ou da nossa existência. No seu livro de Eclesiastes, no terceiro capítulo, ele discorria da seguinte maneira. Tudo tem o seu tempo determinado. E há tempo para todo o propósito debaixo do céu. Há tempo de nascer e tempo de morrer. Tempo de plantar e tempo de arrancar. O que se plantou, tempo de matar e tempo de curar, tempo de derribar e tempo de edificar, tempo de chorar e tempo de rir, tempo de prantear e tempo de saltar, tempo de espalhar pedras e tempo de ajuntar pedras, tempo de abraçar e tempo de afastar-se de abraçar, tempo de buscar e tempo de perder, tempo de guardar e tempo de deitar fora. Tempo de rasgar e tempo de cozer. Tempo de estar calado e tempo de falar. Tempo de amar e tempo de aborrecer. Tempo de guerra e tempo de paz. Encontramos este texto em Eclesiastes, capítulo 3, versículos de 1 a 8. Este célebre texto de Eclesiastes convida-nos a uma reflexão profunda sobre a paciência e a aceitação no tempo que corre sem cessar. No mundo que exige pressa, o texto recorda-nos que a vida prossegue dia a dia numa sucessão de ciclos inevitáveis. Tal como as estações do ano, a nossa existência alterna entre o plantar e o colher, o chorar e o rir. Compreender que existe um tempo determinado retira-nos o peso de querer controlar aquilo que é incontrolável. A concepção de tempo na Bíblia não é tanto uma entidade abstrata ou simplesmente quantitativa, medida por anos, dias, horas, minutos e segundos, dentro do qual tudo se acomoda e tudo acontece. É claro que, no princípio, Deus dividiu o tempo quando fez cada dia com uma tarde e uma manhã, e quando estabeleceu um ciclo semanal desde o primeiro ao sétimo dia, no qual descansou, abençoou e santificou. Mas a ideia bíblica de tempo é algo mais profundo e qualitativo que integra o homem criado por Deus e que assinalava eventos significativos. Quando reconhecemos que a nossa origem não está no acaso, mas em Deus, percebemos que o tempo que dispomos para viver é um dom de Deus, um empréstimo sagrado. Nós não criamos o nosso tempo, recebemo-lo como espaço onde a vida acontece. Um exemplo dessa compreensão acerca do tempo como uma dádiva divina encontramos numa declaração de Davi, o autor do livro de Salmos. Ao falar com Deus, ele dizia no seu Salmo 31, "Nas tuas mãos estão os meus tempos." Essas mãos que sustentam o universo e existem antes da criação do próprio tempo são o lugar mais seguro onde podemos depositar a nossa vida. Quando fazemos, o tempo deixa de ser um inimigo que foge e passa a ser o cenário onde a vontade divina se manifesta. Confiar que os nossos dias estão guardados por Ele é encontrar descanso no agora, sabendo que o amanhã está nas mãos de quem nos ama. Que essa tranquilidade de confiar os seus dias nas mãos de Deus seja um presente neste momento, enquanto fazemos uma pequena pausa. Permaneça conosco, pois daqui a pouco retomaremos no tempo certo o Palavras e Virtudes. Até já.
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É bom estar de regresso e contar com a sua presença até ao final deste nosso encontro. A palavra que escolhemos para o tema de hoje é tempo. Temos vindo a falar de tempo como uma dádiva de Deus que a todos dá em igual medida. Antes de prosseguirmos pelo tempo onde as palavras e virtudes se encontram, quero apresentar-lhe uma vez mais o nosso guia de estudo Bíblia Fácil, uma edição com base nas profecias de Daniel. Este não é apenas um relato do passado, mas um mapa profético do agir de Deus no tempo e na história, no presente e no futuro. 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Deus habita a eternidade, e a eternidade é um estado de ser onde tudo é presente simultaneamente. Não foi por acaso que, quando questionado por Moisés acerca de como deveria apresentá-lo diante do rei do Egito, Deus lhe disse: dirás ao faraó, eu sou, me enviou. Deus revela a sua existência e diz que não é uma sucessão de momentos, mas uma presença absoluta. O tempo está ligado de forma constante ao ser e ao acontecer de tudo o que existe. Na verdade, cada segundo está preenchido pela presença de Deus, que trabalha de forma incessante pela nossa salvação. O apóstolo Paulo, quando escrevia aos Gálatas, falava do tempo de Deus e da plenitude do tempo da salvação. Ouça o que ele disse na sua carta aos Gálatas, no capítulo 14. Todavia, quando chegou a plenitude dos tempos, Deus enviou seu filho, nascido de mulher, nascido também debaixo da autoridade da lei. Em primeiro lugar, o apóstolo fala da plenitude dos tempos. Revela que Deus não tem pressa, mas tem o seu tempo determinado. Ele deixou que o tempo corresse até o momento apropriado para que a vinda de Cristo tivesse o impacto necessário. Em segundo lugar, ao dizer nascido de mulher, enfatiza a encarnação de Jesus. Jesus não veio ao mundo como um anjo, ele nasceu de uma mulher. Com isso, o apóstolo está a querer dizer que ele assumiu a nossa natureza humana, as nossas limitações, para poder ser o nosso substituto perfeito. Ele tornou-se um de nós para que nós pudéssemos ser contados como filhos de Deus. Eu gosto de refletir num texto bíblico que considero um dos que, de forma mais clara, expressa a motivação de Deus ao enviar o seu filho ao mundo na plenitude do tempo. Gostaria de partilhar esse texto consigo. Se tiver a sua Bíblia por perto, leia o que está escrito em 2 Coríntios, capítulo 8, versículo 9. Ouça: porque já sabeis a graça de nosso Senhor Jesus Cristo, que sendo rico, por amor de vós se fez pobre, para que pela sua pobreza enriquecesseis. A riqueza de Cristo, mencionada por Paulo, não se refere a bens materiais, mas à plenitude da glória divina. Jesus habitava a eternidade, cercado pela adoração celestial e em perfeita comunhão com o Pai. No entanto, por um ato de amor voluntário, ele escolheu o esvaziamento. Ao fazer-se pobre, ele não apenas assumiu a condição humana, mas escolheu habitar o limiar da dignidade humana. Nasceu em uma estrebaria,

0: viveu como um carpinteiro e morreu como um criminoso na cruz. Ele abraçou as nossas limitações, as nossas dores e a nossa própria finitude. O nascimento de Cristo não só dividiu a história em antes e depois, mas também marcou o tempo da nossa salvação, o tempo de reconciliação entre Deus e os homens, a quem concede a sua graça e o seu favor. Este tempo, anunciado por anjos em cânticos de alegria e louvor, convida-nos hoje a fixar o olhar no momento em que Cristo se fez pobre para nos enriquecer. Ah, a justiça de Cristo, que cobre os nossos pecados, é aquela que nos pode enriquecer. Que maior riqueza pode existir do que a da salvação? A da salvação eterna. Sim, estimado amigo, estimada amiga, esse tempo anunciado convida-nos a fixar o nosso olhar no momento em que Cristo, pendendo da cruz, se entregava em agonia e dor, levando consigo o pesado fardo das nossas culpas. Aquele tempo de sofrimento, de dor e de profunda agonia foi o tempo da plenitude, o tempo da nossa reconciliação, o tempo da justiça de Deus. E esse, meus amigos, é o único que temos, aquele que hoje nos é oferecido por Cristo. Mais uma vez, eu convido a prestar atenção ao que diz Deus na sua palavra. Ouvi-te em tempo aceitável e socorri-te no dia da salvação. Eis aqui agora o tempo aceitável. Eis aqui agora o dia da salvação. Esta palavra pode ler em 2 Coríntios, no capítulo 6 e no versículo 2. O texto começa com uma promessa de acolhimento. Ouvi-te em tempo aceitável e socorri-te no dia da salvação. Isso revela que existe um alinhamento entre a nossa necessidade e a prontidão de Deus. Jesus nunca chega cedo demais, nem tarde demais à nossa vida. Ele vem no tempo oportuno, quando a sua graça pode produzir o fruto perfeito. Essa confiança no tempo de Deus, o tal Kairos, sugere que a espera não é um vazio, mas um período de preparação. Enquanto o tempo humano, o tal Cronos, se apressa, a graça divina atua como um agricultor que não colhe o fruto verde, nem permite que ele apodreça no pé. Se reparou? O texto que citei, a palavra é agora. E essa palavra agora é repetida e está no centro do apelo de Jesus a cada um de nós. Eis aqui agora o tempo aceitável. Eis aqui agora o dia da salvação. Vivemos muitas vezes presos aos erros do passado ou ansiosos pelas incertezas do futuro. No entanto, a salvação e o encontro com Cristo acontecem no presente. Agora, eis aqui agora o dia aceitável. Eis aqui agora o tempo da salvação. O amanhã é uma promessa que não nos pertence. O ontem é uma página que já foi escrita. O agora é o único lugar onde podemos tomar uma decisão, mudar de rumo e aceitar o estender da mão de Deus. Meu amigo, minha amiga, a palavra de Deus é clara. O relógio da eternidade marca o tempo. E o tempo é agora. Deus não está à procura de quem você foi, nem espera por quem você pretende ser. Ele estende a mão para quem você é neste momento. Este é o tempo aceitável. Se sente que Deus tocou o seu coração, se o seu coração anseia por uma mudança de rumo, oh, meu amigo, não espere pelo amanhã ou pelo depois. A salvação é um encontro que acontece no presente. Receba agora a bênção de Deus e a certeza da sua maravilhosa graça, a graça de Cristo. E porque o tempo passou, o nosso encontro de hoje está a chegar ao fim. Quero agradecer a sua presença e aproveitar os escassos minutos que dispomos para lembrar que tem ao seu dispor este guia de estudo sobre as profecias de Daniel. É inteiramente grátis e pode solicitá-lo pelo telefone 933-939291. 933-939291. Não hesite, peça-o hoje mesmo, irá recebê-lo sem qualquer custo em sua casa. Por fim, ainda lhe deixo uma última palavra. O relógio de Deus não é o nosso. Ele conhece o tempo como nós não conhecemos, porque ele o criou. Enquanto nós vivemos dentro do tempo, limitados pela sucessão de segundos e pela ansiedade do futuro, Deus habita a eternidade, observando o início, o meio e o fim, como um quadro único, completo. Por isso, aceitemos hoje o convite de Deus para irmos a Cristo agora. Foi assim que, com muito prazer, uma vez mais lhe trouxe o Palavras e Virtudes. Falamos-lhe de tempo, do tempo aceitável, do dia da salvação. E agora é o tempo. Abra o coração à esperança e permita que Jesus, a luz do mundo, ilumine a sua vida. Eu sou o Jorge Machado. E foi uma bênção poder estar consigo ou tê-lo conosco. Em nome de toda a equipa Novo Tempo Portugal, o nosso muito obrigado e até à próxima semana.
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1: Olá, seja muito bem-vindo a mais um Diário da Saúde aqui na sua RCS, o espaço onde falamos de bem-estar, saúde e, claro, qualidade de vida. Hoje vamos falar de algo muito simples, mas com um impacto enorme na nossa saúde: o movimento. Num dia-a-dia cada vez mais sedentário, entre horas passadas ao computador, no carro ou no sofá, esquecemos-nos muitas vezes de como o corpo humano foi feito para se mexer. E não estamos a falar apenas de fazer desporto ou de treinos intensos no ginásio. Pequenos gestos contam muito. Levantar-se da cadeira, caminhar um pouco, alongar os braços, mudar de posição, tudo isto ajuda o corpo a funcionar melhor e contribui para uma vida mais equilibrada. Mexer o corpo ajuda a melhorar a circulação, a reduzir o stress, a fortalecer músculos e articulações e até a melhorar o humor. Mas há um benefício menos conhecido e muito interessante: o impacto positivo do movimento no nosso cérebro. E é precisamente aí que entra um tema curioso: a criatividade. Porque, na verdade, mexer-se pode ser uma excelente forma de estimular o nosso cérebro. Os antigos filósofos gregos já desconfiavam desta ligação e agora a ciência veio confirmar. O exercício físico estimula o cérebro e melhora o pensamento criativo. Um estudo conduzido pela neurocientista Barbara Handel, na Alemanha, revelou que não é o movimento em si que nos ajuda a pensar de forma mais flexível, mas sim a liberdade de fazer movimentos autodeterminados. Ou seja, até sentado pode ajudar o seu cérebro. Mude de posição, experimente novos movimentos, estique os braços, mexa as pernas, os pés. O importante é variar e não repetir sempre o mesmo movimento. Esses pequenos movimentos ajudam o cérebro a pensar de forma mais flexível e criativa. E o mais interessante é que estas descobertas podem contribuir no futuro, não apenas com novas técnicas para desenvolver a criatividade e os processos cognitivos, como também levar a uma melhor compreensão de doenças que afetam os movimentos do corpo, como é o caso da doença de Parkinson, por exemplo. A ciência continua assim, a estudar como o movimento afeta o pensamento e a saúde, e os resultados são muito promissores. Por isso, o desafio de hoje é simples: mexa-se, nem que seja só um bocadinho. Um pequeno movimento pode ser o primeiro passo para um corpo e uma mente mais ativos. Por hoje é tudo no Diário da Saúde. Se gostou, não hesite em partilhar esta mensagem com alguém que precise deste incentivo para se movimentar. Até ao próximo episódio e continue sempre connosco, aqui na sua RCS.
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3: A visita do Jaburu. E lhe perguntaram: varões galileus, por que estás olhando para as alturas? Este Jesus que dentre vós foi assunto no céu, assim virá de modo como o vistes ir. Atos capítulo 1, versículo 11. Cedo de manhã, no dia 7 de setembro de 1981, o telefone tocou. Era o nosso amigo Benton a ligar do estado de Tennessee. Há um jaburu no Campus Christi, disse ele. Ficámos muito emocionados. O jaburu não é apenas um pássaro extremamente raro na América Central. É também a ave mais alta da América do Norte. E nenhum de nós a tinha visto antes. Assim, fizemos os arranjos para a viagem. Encontraríamos Benton no aeroporto e dali seguiríamos de carro para Corpus Christi. Tínhamos esperança de que o jaburu ainda estivesse ali. Os observadores das aves têm uma rede nacional de pessoas que mantêm um registro de pássaros muito raros. E, quando um pássaro como o jaburu é avistado, a notícia espalha-se rapidamente. Antes do fim deste dia, admiradores estavam a chegar de todas as partes do continente. Quando chegámos à Baía de Ouzo, onde o pássaro tinha sido visto mais recentemente, olhámos para a boia com grande expectativa. Lá estava ele, um jaburu. Que pássaro! Lembra uma cegonha e é branco e preto, com uma faixa castanha no peito. O bico do jaburu tem cerca de 30 cm de comprimento, o que é realmente um grande bico para uma ave de 1,5 m. era um quadro magnificente. Alguns dias depois, enquanto um grupo de observadores de aves o contemplava, o jaburu abriu as suas grandes asas, elevou-se sobre o solo e começou a subir nas correntes ascendentes do ar. Logo, era apenas uma pequenina mancha no céu e depois desapareceu. Os admiradores ficaram ali a olhar para o céu, para o ponto onde ele tinha sido visto pela última vez, na esperança de que voltasse. Mas ele não voltou. O jaburu esteve ali por um curto período de tempo e muitos não puderam vê-lo. Como desejávamos que tivesse ficado mais tempo. Ao pensar na visita do jaburu, lembramos-nos da visita de Jesus. Ele também ficou apenas um curto período de tempo. Não sabemos se o jaburu irá voltar, mas sabemos que Jesus voltará. E desta vez, todo o olho verá, tal como lemos em Apocalipse 1:7. Espalhemos a notícia. Ele em breve voltará.
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0: Olá, seja muito bem-vindo ao Sexta à Noite, lugar onde a música, as histórias por trás das músicas e o louvor assumem o protagonismo nestas horas iniciais de sábado. Tudo isso só aqui, claro, na TV Novo Tempo. No programa de hoje, abrimos espaço para uma viagem musical conduzida pela inspiração e sensibilidade do nosso convidado, Santos Salembé. Cantor, compositor, pianista, nasceu em Luanda há 40 anos. Iniciou o seu percurso musical aos 18 com a criação do grupo Luz do Mundo. Em 2019, muda-se para o Brasil para aprofundar os seus estudos no UNASP Engenheiro Coelho. É aí que funda o primeiro coro de angolanos no Brasil, com o qual gravou o CD Kumosi, produzido em colaboração com o maestro Lineu Soares. No UNASP colaborou como músico sob orientação de Jader Santos, tendo também integrado o Vocal Livre e o Coral Universitário. Em 2014, regressa à casa, onde funda o Vocal Renascer, grupo de referência na música cristã em Angola. Santos Salembé tem mais de uma centena de músicas compostas e uma trajetória marcada pela dedicação à música e o compromisso com a missão de anunciar Cristo ao mundo. No programa de hoje, o nosso convidado traz-nos um conjunto de composições que nascem da experiência pessoal com Deus, da dor, da esperança, da entrega e da fé. Mande já aquela mensagem para o seu primo, vizinho, colega de escritório ou personal trainer, enfim, qualquer pessoa que sabe que vai gostar de ver o Sexta à Noite de hoje, porque é daqueles programas que tenho a certeza ninguém vai querer perder. Muito bem-vindo, Santos Salembé. Obrigado por estares aqui connosco. Aproveitamos o facto de estares em Portugal. É a primeira vez que estás no nosso país.
1: Sim, é a primeira vez. Muito obrigado pelo convite e por me terem aceito aqui no Novo Tempo.
0: Ah, nós é
1: Obrigado.
0: que agradecemos.
1: Sim.
0: O que é que estás a achar do nosso país? Era aquilo que tu imaginavas antes de vires cá ou não?
1: Eu não esperava o frio, né? O frio é uma
0: Ah, sim,
1: coisa
0: apanhaste um bocadinho de frio.
1: difícil para mim, mas gostei bastante. Estou em Lisboa, é uma região muito bonita, povo muito alegre, gostei bastante. Estou muito feliz.
0: Santos Salembé, vamos ouvir-te cantar, tocar, falar das tuas músicas, mas antes temos que apresentar três ilustres cantores, e também já os conhecemos, que resolveste trazer. Pedia-te então que apresentasses quem é que trazes aqui para cantar as tuas músicas.
1: Muito bem, eu convidei a Samara, convidei a Shakira e também o Divaldo para me acompanhar nessa programação.
0: E não, aliás, não os conhecias
1: Não, eu
0: mais ou
1: não
0: menos,
1: conhecia
0: não é?
1: pessoalmente, mas sabia que sei que eles cantam em grupos também cá em Portugal, então foi fácil o contacto para cá vir.
0: E eles aprenderam as tuas músicas e que bom que vocês aqui
1: Aprenderam,
0: estão.
1: sim.
0: Obrigado. Obrigado por estarem aqui no Sexta à Noite. Não é a primeira vez que vocês cá estão e é sempre bom voltar-vos a receber. Santos Salembé, vamos então começar pelo início. A tua vida é essencialmente uma vida dedicada à música, mas só aos 18 anos é que tu começaste a dedicar-te mais à música ou é desde criança?
1: Só aos 18, porque na verdade a minha família é musical. Meus pais, o meu pai e minha mãe são cantores também, mas eu começo com música aos 18 quando eu entro para uma escola de música, meio que obrigado, né? O meu irmão mais velho estava a dar a formação de piano e um amigo meu obrigou-me a entrar porque eu não quis, não gostava de piano. Mas eu entrei e por bênção, diria, de Deus, não é? Eu entrei para aquela escola e aprendi a tocar piano. E por incrível que pareça, um ano depois, meu irmão faleceu, não é? E eu acabei assumindo essa posição musical da família. E foi daí então que eu começo a trabalhar com música, a compor, a arranjar e a instruir corais e etc. Então começa com 18 anos, efetivamente.
0: Já vamos falar um bocadinho mais sobre a tua experiência musical, não só em Angola, mas
1: Sim.
0: também no Brasil e agora aqui em Portugal. Eu propunha que começássemos já com o primeiro tema. Todas as músicas que aqui trazes, são 10 músicas, todas elas são da tua autoria, letra e música.
1: Sim.
0: Diria que compositor é talvez aquele título que te assenta melhor no que diz respeito à música.
1: Sim. Eu não sou um bom cantor. Eu sou muito mais compositor e muito mais arranjador, não é? Então, tenho uma série de músicas que nascem desse contato com Deus, com essa inspiração diária. Então, e sinto-me honrado por isso, de fato, é uma bênção.
0: Fala-nos então deste tema, Deus Sabedor.
1: Essa música surge em 2014, então logo eu regresso do Brasil. Eu escrevi essa música mesmo para o grupo que hoje dirijo
0: O Vocal
1: e
0: Renascer, sim.
1: reconhecer isso. Ela fala de como Deus conhece todas as coisas e temos de confiar nessa certeza de que Deus sabe o amanhã e sempre nos reserva o melhor para nós. Então ela nasce dessa certeza de que Deus é sabedor e sabe todas as coisas desde o princípio.
0: Vamos então ouvir esta música. Vais cantar? É só tu que vais cantar?
1: Vou cantar,
0: é?
1: Com o Divaldo.
0: Ah, com o Divaldo. Ok. Sim. Vamos então ouvir este tema, que é o primeiro tema do Sexta à Noite de hoje. Chama-se Deus Sabedor.

0: Deus Sabedor, o primeiro tema do Sexta à Noite de hoje com Santos Salembe. Vá até à internet, procure no Spotify, enfim, qualquer daquelas plataformas onde pode ouvir música. O Vocal Renascer, porque eu diria, Santos, que todas as músicas que vamos ouvir hoje são também interpretadas pelo Vocal Renascer.
1: É quase todas.
0: Okay. Então diz-me aquela que não será.
1: É, Amor Rejeitado é uma que não é, porque eu escrevi para uma cantora específica. Pronto, essa não é, mas grande parte dela
0: é. Como é que foi criado então o Vocal Renascer? Para aqueles, enfim, que não conhecem, sim, é um dos grupos com maior expressão em Angola, a, sim, nível musical, no que diz respeito à música cristã, à música adventista. Como é que nasceu da tua parte a ideia de fundar este grupo?
1: Bem, na verdade, quando eu chego a Angola, não tinha intenções de trabalhar com música já tão cedo, não é?
0: Mas já tinha experiência, porque tu no Brasil criaste, sim, um coro de angolanos, não é?
1: Isso mesmo.
0: Há muitos angolanos a estar no Brasil?
1: Muitos.
0: Ah, ok. Então muitos. Na altura já te sentias essa necessidade?
1: Já. Eu chego a Angola e queria descansar um pouco dessa rotina de música, mas um amigo meu insistia-me que tínhamos que criar um grupo. E depois de 6 meses, então eu aceitei e criamos o Vocal Renascer. O grupo surgiu de forma diferente, porque habitualmente em Angola os grupos pertencem à mesma igreja, os membros pertencem à mesma igreja. Este grupo trouxe membros de igrejas diferentes, digo, adventistas, mas de pontos diferentes. E foi assim que surgiu. Chamamos amigos de outras igrejas e formamos e aí começamos a ensaiar. E ele já estamos há 12 anos a cantar, então é uma trajetória já de muito trabalho.
0: E tem 4 CDs, eu nem sei se hoje em dia se diz isso, 4 CDs, porque
1: sim,
0: na prática são projetos musicais, não é? Ligados ao vosso grupo. Como é que é vocês fazem muitos concertos? Como é que tipo de trabalho é que vocês fazem?
1: Sim, nós fazemos concertos em Luanda, na capital, também fora de Luanda, e já tivemos também, como é que eu diria isso, uma grande oportunidade de poder cantar fora de Angola. Cantamos em Moscovo, em 2024,
0: Moscovo?
1: Moscovo, na Rússia,
0: Rússia?
1: sim.
0: Como é que isso aconteceu?
1: Fomos para um festival de música
0: Já depois da guerra,
1: internacional.
0: então, que vocês foram e conseguiram entrar sem
1: Conseguimos
0: problemas, sem
1: entrar,
0: fases, sim?
1: 2024. Acho que ainda estava tranquilo.
0: Sim.
1: Conseguimos entrar, fizemos um festival e correu tudo muito bem. Então, o grupo apresenta-se tanto em Luanda, também em Luanda, em Angola, em todas as províncias, e quando possível também saímos para outros países, né?
0: Estou curioso dessa história em Moscovo. Quanto tempo vocês ficaram lá?
1: Ficamos uma semana e 3 dias, mais ou menos.
0: E
1: Oito
0: foram
1: dias.
0: bem recebidos?
1: Bem
0: Foi.
1: recebidos.
0: Que tipo de programa é que era que vocês fizeram?
1: Foi um festival de música a capela, e então nós fomos ali e encontramos com 150 grupos de diversos países do mundo, não é? Então, nós encontramos grupos da China, grupos dos Estados Unidos, grupo da Espanha, qualquer lugar do mundo.
0: E vocês eram os representantes de
1: De
0: Angola?
1: Angola,
0: Tinha
1: sim.
0: algum grupo português lá?
1: Não, não tinha.
0: É.
1: Não, não tinha.
0: Interessante, interessante essa história.
1: Não tinha.
0: Muito, muito interessante. Já vamos falar mais, Salembe, mas apresenta-nos agora a próxima música. Cristo Cuida de Mim.
1: Sim. Sim, essa música surgiu em 2015, se não estou enganado. Uma amiga minha contou-me de uma situação pessoal que estava a viver, né? Questão familiar e que estava a incomodar. E eu peguei naquela preocupação e compus a música Cristo Cuida de Mim, onde falo sobre como Cristo cuida de nós, de forma tão especial que até de uma ave ele cuida e dá alimentação, quanto mais nós, enquanto seus filhos, não teríamos esse cuidado, esse amparo. Então foi com base nesta situação específica que eu compus essa música e tentei confortar o coração da amiga.
0: Vamos então, e confortar também o coração de todos aqueles que vão ouvir esta música, vamos então convidar a Shakira, que é quem vai interpretar o próximo tema. Chama-se então Cristo Cuida de Mim.

0: Cristo cuida de mim, o segundo tema do Sexta à Noite de hoje com Santos Salembe, compositor, músico angolano que, aproveitando o facto de estar pouquíssimo tempo no nosso país, claro, quisemos tê-lo connosco e estamos aqui a mostrar o seu trabalho, as suas composições, no fundo, o seu ministério. Por isso, se só agora ligou no Novo Tempo, ainda vai muito a tempo, temos ainda muitas músicas de louvor para ouvir até o final deste programa. Santos Salembe, vamos para mais um tema. Este chama-se Chamado, que é também uma composição tua, como todas elas, mas fala-nos um bocadinho desta música.
1: Sim, Chamado, pois, é uma canção que eu escrevi para traduzir aquilo que é a minha vida hoje em dia, não é? Eu percebi que

0: fui chamado para, através da minha voz e as minhas mãos, poder falar do amor de Cristo. Então, eu traduzi tudo aquilo que eu interpreto como a minha missão na Terra, nesta canção, que é ser chamado para falar do amor de Deus, falar da sua graça. Pois, embora sejamos pecadores e errantes, ainda assim Deus nos usa para falar do seu amor.
1: Então, vamos então ouvir. É o terceiro tema do Sexta Noite de hoje, chamado, com Santos Salembé.

0: É o chamado para servir, a terminar esta primeira parte do Sexta à Noite com Santos Salembe. Fico à sua espera para a segunda parte deste programa. É logo depois de um curto intervalo. Até já.
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0: Segunda parte do Sexta à Noite com Santos Salembe, o nosso convidado especial. Ele que é o fundador do Vocal Renascer e estamos aqui a recuperar algumas músicas que integram o Ministério Musical do nosso convidado, que vive em Angola. É a primeira vez que veio a Portugal, veio pouquíssimo tempo e nós, claro, quisemos aproveitar para tê-lo connosco. 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Vamos continuar com o nosso convidado, Santos Salembe. Algo que eu pergunto praticamente a todos os nossos convidados que aqui vêm: como é que é o processo de criação de músicas? Como é que são mais de 100 as músicas que já compuseste?
3: Sim, sim.
0: Qual foi a primeira, lembras-te?
3: A primeira música foi para um coral, eu não lembro o nome mais da música, mas lembro que foi uma música para o coral da minha igreja, em 2008, mais ou menos, 8, 9.
0: Uhum.
3: Sim, compus uma música que era para um congresso, congresso que acontece anualmente nas igrejas lá em Angola.
0: E depois percebeste que tinhas vocação, sentias, sim, que era algo natural a ti.
3: Isso mesmo.
0: E como é que é então hoje em dia? Pedem-te para tu escreveres alguma música? Como é que funciona?
3: Sim, eu escrevo grande parte para o Vocal Renascer, mas também escrevo para outros cantores e cantoras que me procuram. Já escrevi para cantores e grupos no Brasil também. Já escrevi para outras províncias de Angola também. E o processo de composição, para mim, eu prefiro começar sempre com a letra, porque a letra é o essencial, é aquilo que vai ditar a mensagem. E depois eu vou ajustando uma melodia que faça sentido com a letra, porque há letras mais felizes que vão demandar melodias mais felizes, uhum, também. Então o processo, para mim, é sempre a letra. Há compositores que fazem o processo contrário, que é melodia e depois letra, que eu acho que é mais difícil, porque às vezes temos que ajustar a letra à melodia e depois não há métrica que faça sentido.
0: Uhum.
3: Então eu prefiro sempre pela mensagem e depois ajustar a melodia à mensagem.
0: E compões sempre em português ou também tens composições em outras línguas?
3: Eu tenho algumas em Umbundo, mas grande parte são em português.
0: E diz-nos então, se nós aqui em Portugal quiséssemos fazer um inário, digamos, um inário, um livro com todas as músicas de diversas proveniências dentro do português, Brasil, Angola, etc., se fôssemos usar uma música tua, qual é que seria?
3: Minha Oração.
0: É? A tua Oração, que vai ser interpretada mais, sim, à frente. Então daqui a bocadinho, quando a gente for cantar esta música, já vamos, quando vocês, eu não vou cantar nenhuma música para não estragar o teu programa, vamos falar sobre ela. Para já, vamos então ouvir o próximo tema, chama-se Confissão.
3: Confissão.
0: Vamos então ouvir.

0: Confissão, esta que é uma composição do nosso convidado, Santos Salembi, ele que é o nosso convidado de hoje e que está a apresentar algumas das suas composições. A próxima música chama-se Descanse. Queres falar um bocadinho sobre esta música?
1: Sim, música Descanse. Nós, hoje em dia, estamos muito preocupados com o futuro. Estamos sempre preocupados com o que comer amanhã, como vai ser amanhã. E poucas vezes paramos para refletir do amor de Deus e do seu cuidado. Então, nessa canção, eu trago uma mensagem para, mais uma vez, alertar as pessoas de que devemos descansar em Deus, porque Ele sabe todas as coisas e nos dará segundo a sua vontade e no seu tempo. Basta descansar e confiar.
0: Vamos então ouvir esta música agora na voz de Divaldo Fernandes.

0: Lindíssimo este tema, na voz de Divaldo Fernandes, Descanse, uma música que ajuda-nos mesmo a descansar no Senhor. Santos Salema, tenho aqui algumas perguntas para te fazer que tenho aqui alguma curiosidade. Quais são assim as tuas grandes referências? Tu viveste no Brasil há alguns anos, quantos anos viveste no Brasil?
1: Eu cheguei em 2009 e saí de lá em 2014.
0: Ah, foi
1: Faz
0: bastante tempo.
1: algum tempo.
0: Foi bastante tempo. Existe uma comunidade grande de angolanos no Brasil, já
1: Existe.
0: disseste. Quais são assim as tuas grandes referências da música cristã no Brasil?
1: Lino Soares, primeiro, que eu tenho um apreço muito grande por ele, por aquilo que ele é em termos, enquanto músico e também enquanto pessoa. Então eu me inspiro muito nele. Também tenho um pouco de Jader Santos, que também, pelo senso de ministério, como ele encara o ministério também. E acho que essas são as minhas duas referências que eu tenho mesmo na
0: E
1: vida.
0: agora vou ser mauzinho contigo, mas
1: Sim.
0: e em Portugal? Tu conheces alguém da música assim cristã, adventista aqui em Portugal ou as coisas não chegam lá em Angola?
1: Confesso que não. Eu acredito que não chegam lá em Angola. Eu acho que aqui faz-se muita boa música, mas não chega. Eu acho que precisamos melhorar aqui a questão de como fazer essa música
0: Então, dos
1: portuguesa.
0: sextas à noite que tu viste, só viste os programas angolanos.
1: Eu vi por acaso, sim, vi do Vocal Cume, vi do Novo Tom, vi do Linel, vi da Laura, vi também do Quarteto.
0: Omni,
1: Sim,
0: talvez.
1: acho que sim, vi também do Quarteto.
0: Mas eu vou-te mostrar. Quando acabar o programa,
1: Sim,
0: vou-te mandar uns links
1: por favor.
0: de cantores. Temos bons músicos portugueses também. Temos até um quarteto português, é o Quarteto Voz da Esperança, que é um
1: Ok.
0: quarteto aqui da Novo Tempo. Eu depois vou-te mostrar.
1: Por favor.
0: E tens que trazer o Vocal Renascer cá. Já falámos sobre isso.
1: Ano
0: Temos
1: que
0: que
1: vem,
0: arranjar uma
1: fica a
0: data
1: promessa.
0: para vocês cá verem. Santos, vamos agora cantar, aliás, ouvir uma música que tem um título muito interessante chamado Amor Rejeitado. Eu acho que nunca ouvi este título em mais nenhuma música. Acho que porque é que tu escolheste este tema, Amor Rejeitado?
1: Pois, porque Jesus veio à Terra para nos salvar e poucas pessoas o receberam. E poucos perceberam, de fato, quem era Jesus. E ao longo da sua história eu percebi que muita gente o rejeitou, não é? Muitos o viram fazendo milagres, operando milagres, curando, mas as pessoas rejeitavam porque achavam que era um qualquer, era um filho de um carpinteiro. Então eu trago nessa mensagem essa certeza de que Jesus foi rejeitado, mas ele é para hoje a solução para os problemas do nosso país. Problema que temos de guerra, de fome, falta de amor, falta de empatia, compaixão. Isso é falta de Cristo. Com Cristo, as coisas se resolvem. Então,
0: Vou convidar então a
1: sem dúvida.
0: Shakira a vir aqui, porque será ela que vai interpretar o próximo tema, que tem então este título, Amor Rejeitado.

0: O amor que morreu na cruz, portanto, nos amar, é o próprio Jesus. Obrigado, Shakira, por esta magnífica interpretação. E vamos continuar com o programa do nosso convidado, Santos Chalembi, agora com o tema que há bocadinho falamos, Minha Oração. Quando eu te perguntei qual aquele tema que tu achas que poderia figurar num hinário de língua portuguesa, disseste que seria este. Tu porquê?
1: Olha, a música Minha Oração eu escrevi em 2015, 16 mais ou menos. E de lá para cá, essa música tornou-se a oração mais cantada. Eu acho que ela canta-se em toda Angola e também já se canta aqui em Portugal pelo grupo Cume. Também canta-se esse grupo, essa música no Brasil, Estados Unidos. Também já ouvi, também num país africano, não lembro agora. Ah, sim, Zimbábue. Então, é uma música que se tornou internacional, assim, porque ela traz uma mensagem muito profunda, muito interessante, e é uma oração diferente da que temos feito. Quando a gente ora, oramos sempre por pedir perdão, pedir bênção, pedir proteção. Esta música traz uma abordagem diferente. É uma oração para que Deus nos use como seu instrumento e que nos faça disposto a morrer por amá-lo. Então, esta é uma mensagem muito forte e isso faz muito sentido para muita gente, por isso é muito cantada.
0: Como é que foi a criação desta música? Sentiste necessidade da altura? Foi algo que te pediram? Como é que foi?
1: Não, surgiu do nada. Eu lembro-me de estar no quarto, no meu quarto, coloquei o piano na cama, ainda lembro muito bem. E eu tenho o costume de compor sempre com a Bíblia ao lado, né, para não ter que fazer uma letra nada contrária a essa doutrina. Então, eu coloquei o piano na cama, a Bíblia, e estava com o telefone para fazer a letra, e daí surgiu a canção. Eu não sei explicar exatamente o que eu senti no momento, mas eu lembro do dia exato em que eu estava na cama a compor essa música.
0: Vamos então ouvir, partilhar e, por que não, orar juntamente com esta música. O tema é A Minha Oração.

0: Minha oração, composição de Santos Salembi, aqui na voz da Samara. Vamos para o nosso último intervalo e voltamos para a terceira parte do Sexta à Noite de hoje.
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0: Terceira e última parte do Sexta à Noite de hoje com Santos Salembi, o nosso compositor, pianista, cantor, enfim, são muitas as áreas em que Santos Salembi desenvolve o seu ministério. A música é a principal, mas Santos, tem ainda uma curiosidade, tem a ver com o grupo que tu criaste no Brasil. Ainda existe? Era um coro de angolanos. Quantas pessoas é que faziam parte desse coro?
3: Sim. Nós criamos o coral em 2010, mais ou menos, 10, 11, e nós éramos em torno de 40 cantores.
0: Todos angolanos? Todos era angolanos, o requisito todos angolanos. Era ser angolano?
3: Sim. Quando começamos em 2010, éramos só angolanos, porque a ideia do coro era poder congregar os angolanos e sentirem-se em casa, porque muitos sabiam cantar, mas não tinham a abertura para cantar, por exemplo, num coral do NASP, porque era muito difícil o acesso. Então nós decidimos criar o coral de angolanos.
0: E depois hoje, eram os brasileiros que queriam pertencer ao coral dos angolanos.
3: Sim, depois de um tempo o coral começou a ficar tão bom que depois teve muitos brasileiros que queriam entrar. E não decidimos não dar abertura para outras nacionalidades porque queremos manter a essência. No entanto, hoje em dia o coral ainda existe, mas com um nome diferente. Tendo em conta a demanda de pessoas que querem entrar no coral, passou a ser coral africano. Então não tem apenas angolanos, tem também pessoas de outros países africanos a cantarem nesse coral.
0: Interessante. Eu já vi alguns vídeos na internet e então continuam a fazer apresentações. Continua. E assim ainda é possível ver o coral de africanos. Santos, vamos então continuar agora com o primeiro tema desta terceira parte, Tudo o que Sou. Queres falar um bocadinho sobre esta música?
3: Quero. Essa foi a primeira canção que eu escrevi quando cheguei no Brasil em 2009. Eu cheguei, estava preocupado porque sentia sozinho, não é? A primeira vez que eu saio de Angola para um país estrangeiro, não sabia o que o futuro me esperava, chorei muitas vezes.
0: Foi, né? Difícil a adaptação?
3: Foi.
0: Sentiste depois, que o facto de vires de Angola foi, foi difícil, foi mais difícil
3: foi
0: para
3: difícil.
0: Ti?
3: Depois de internato, sentia-se sozinho, não é? E eu então antes de escrever a música Tudo Que Sou, que fala sobre esta questão de tudo que eu sou hoje e aquilo que serei no futuro depende de Deus. Então Deus sabe o que vem e eu não sei, então Deus entrega nas tuas mãos e tu decides, né? Foi esse conforto que eu fiz para mim mesmo, né?
0: Vamos então ouvir esta súplica e entrega escrita num dos dormitórios do NASP por Santos Salembi. Chama-se Tudo o que Sou.

Tudo o que sou, com voz, piano, composição de Santos Salembé. E esta é a última oportunidade que lhe vou dar para poder receber em sua casa sem qualquer custo, sem qualquer fidelização. Enfim, não há letras pequeninas nem mensagens escondidas. Tudo às claras. 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